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0: Salve, torcedor! É hora de mais uma jornada esportiva com a equipe de ouro, a equipe de esportes da cultura. Hoje, 10 de setembro, é noite de Libertadores da América. A equipe do Flamengo fora de casa, na altitude, para enfrentar o Independente del Valle. Jogo difícil, além do clima, uma equipe tradicional que tem força, principalmente quando chega na reta decisiva da Libertadores da América. A partir de agora, você acompanha com a equipe de ouro as emoções. É o jogo de ida, é Libertadores da América. Trabalhando para os senhores nessa noite de quinta-feira. Reportagem Oliveira Júnior. Comentários Jennifer Figueroa. Central técnica Juca Santos. Coordenação esportiva Oliveira Júnior. Coordenação artística Lennon Franz. Direção geral Dorileu Leal. Em nome de toda a equipe de esportes da cultura, a equipe de ouro, Adelmo Alves, o seu narrador, deseja a todos uma ótima noite de quinta-feira e uma excelente jornada esportiva para todos nós.
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0: As duas equipes já no gramado. Gramado que não é aquela maravilha que a gente costuma ver aqui no Brasil, mas podemos dizer em condições para a prática do futebol. Vamos conferir as escalações direto das duas equipes, começando pelo dono da casa, Independente del Valle, Oliveira Júnior.
2: Independente. Boa noite, Adelmo. Boa noite, Jennifer Figueroa, amigos da Cultura FM. O time treinado por Joaquim Papa manda campo. Quintana, Chucky, Altívar, Gonzalez e Somoza, Romero, Carvajal e Rodrigues, Lor, Quintana de novo e Pata. Este o Independente del Valle, que joga em casa na altitude de Quito contra o Flamengo.
0: Equador é o palco desse jogo, jogo difícil pro Flamengo. Vamos conferir como vem o rubro negro para esse confronto.
2: Flamengo! Abraçando a enorme torcida rubro negra, espalhada Brasil afora, sintonizada na cultura. O técnico Leonardo Jardim não terá o lateral esquerdo Alexandre lesionado. O volante Everton Araújo entregue ao departamento médico. Já os atacantes Everton Cebolinha, que já veste a camisa do Santos, e Lohan foram liberados, enquanto Plata está de volta após negociações frustradas com o Dínamo de Moscou. Este é o Flamengo. Rossi tem a número 1, Emerson Royal 22, Léo Ortiz 3, Léo Pereira 4, Ayrton Lucas meia dúzia, Pugar com a número 5, Jorginho 21 e Arrascaeta número 10. Carrascal tem a número 15, Samuel Lino 16 e Bruno Henrique com a 27. Este é o time de Leonardo Jardim, é o Mengão.
0: É o Flamengo, a maior torcida brasileira. Estádio lotado, a torcida barulhenta do Independente del Valle. E arbitragem, Oliveira, quem comanda esse importante confronto?
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2: Trio de los hermanos argentinos, o árbitro Facundo Telo, os assistentes Cristian Navarro e Gabriel Chadi, e no VAR, Silvio Truco, 6. Quarteto argentino apita, Independente del Valle, Flamengo, Adelmo.
0: É, alguns jogadores do Flamengo usando mangas longas, tudo indica que a temperatura está baixa. Já já vamos conferir como que está o clima. É Equador lá na altitude. 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Tubarão Esporte, exame sua camisa. Buzz Express chamou, levou. 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
2: Temperatura de 13 graus, bola rolando.
0: Começa o confronto. É o Flamengo buscando mais um título da Libertadores da América. Saída para a equipe do Flamengo, que joga todo de branco. Jogando fora de casa, a equipe rubro-negra usa seu uniforme número 2. Já os donos da da casa, vem com uniforme escuro, as cores do Independiente del Valle, retratadas pela sua torcida, que também usa uniformes, camisetas escuras nas arquibancadas. Rossi deixa o tempo passar, domina a bola dentro da grande área, agora chega a pressão por ali do atacante da equipe do Del Valle. Rossi sai jogando aqui pelo setor direito, tocou na frente, Royal bate em cima do marcador, a bola volta lá para o goleiro, que é o Rossi. Rossi sai jogando pelo setor esquerdo, tá dominando a bola Léo Pereira e Léo Ortiz na zaga, toca aqui no meio para o Jorginho ali na linha divisória do gramado, abriu aqui no setor de defesa para o outro Léo, toca aqui na frente, vem Royal para fazer o domínio já no campo de ataque, toca aqui no setor direito, procura a jogada com Jorginho, devolve para o Royal, na direita procura espaço para chegar na área, volta a jogada de novo com Carrascal recebe, toca para o Royal aqui no setor direito, chega a marcação, toca, arma contra-ataque, vem a equipe do Independiente del Valle, abriu aqui pelo setor esquerdo, coloca a bola no chão, Sornosa, no setor esquerdo, linha de fundo, Pata, vai para o cruzamento, vai levantar a bola na área, tocou rasteiro, tira de qualquer maneira defensiva rubro-negra, a sobra de bola é da equipe do Del Valle lá pelo setor direito, coloca a bola no chão, Romero evitou a saída, começa tudo de novo no campo de defesa, primeiros instantes, 1 minuto e meio, placar de 0-0, Jennifer Figueroa, expectativa, Libertadores, esse confronto, boa noite.
3: Boa noite a todos os ouvintes da Cultura FM, aos amigos aqui de bancada trabalhando hoje. Jogão, hein? Aquele jogo de 180 minutos, uma partida fora de casa pro Flamengo, na altitude, não é fácil jogar. Acredito que o Flamengo aí vai administrar o resultado, quem sabe 1-0, e o Del Valle tem que fazer o placar, porque sabe que o confronto de volta em casa, de volta no Brasil, é difícil para eles.
0: Sai jogando aqui para o Del Valle pelo setor direito, campo de defesa, é Libertadores América, você conferindo com a equipe de ouro da Cultura. 2026, cheio de emoções para você. Aqui na Cultura, acompanhamos o campeonato mato-grossense com a conquista do misto em cima do Luverdense. Acompanhamos a trajetória das Tigresas, um misto feminino no Campeonato Brasileiro da Série 1, conquistando a permanência na temporada do ano que vem na elite do futebol feminino. Você acompanhou também a trajetória do misto na Série D do Campeonato Brasileiro, está acompanhando junto com a equipe de ouro, o Cuiabá na Série B, vem a equipe do Del Valle, chegou roubando a bola, Bruno Henrique recebe, ali no corredor, ameaçou bater pro gol, adiantou, colocou na frente, vem, acaba com a brincadeira, toca a bola, a bola sai pra linha de lado.
2: Primeira grande chance do Flamengo na partida com Bruno Henrique, dava a impressão que ele ia perder a posse de bola, passou por dois zagueiros, no arremate Lor mandou pela linha de fundo, escanteio pro Mengão que chega com perigo pela primeira vez.
0: Escanteio primeiro do jogo para a equipe do Flamengo. É lá pelo setor esquerdo. Chegamos a 3 minutos do primeiro tempo. Tem escanteio. A equipe do Flamengo, Arrascaeta, está chegando lá para fazer a cobrança. Placar de 0-0, Libertadores América. É a jornada esportiva no torcedor do Flamengo. Levantamento de Arrascaeta na área, tira a defensiva. Toca Alcimar, a bola não sai ali perto da área da equipe do Del Valle. Tenta chegar pelo setor esquerdo, foi desarmado o Jorginho. Vem de novo a equipe do Flamengo, Pulgar foi desarmado. Tenta sair jogando, opa, bola pegou no árbitro, aí não vale.
2: É a zaga da equipe do Independiente Del Valle, tentava tirar a bola ali que rondava com perigo a meta do goleiro equatoriano. A bola bateu nas costas do árbitro, elemento neutro. Ele para o jogo, vai dar bola ao chão na capital do Equador.
0: 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Bola tocada ali no setor de defesa para o Quintana. O goleiro Quintana sai jogando na sua ala direita. Alcimar toca mais adiante. Gonzalez chega à marcação. Ele volta de novo aqui dentro da grande área. Sai dominando a equipe do Independente com Schunk. Abriu aqui no setor direito. Vem buscar a jogada. Lor volta de novo dentro da grande área. Lançamento lá na direita. Dominou com dificuldade. Vem a equipe do Flamengo com Carrascal. Perdeu Carrascal na sequência. Deu contra-ataque no setor direito. Vem chegando Del Valle. Dominou. Fez o giro Gonzalez. Trabalha a bola aqui na meia direita, Gonzalez. Parou, vai ter que começar tudo de novo lá no setor direito. Acalma a jogada, tira a velocidade do lance. Vem a equipe do Del Valle, entrou na área. Vem chegando perigosamente, cruzamento. Toca pela linha de fundo, Royal, escanteio.
2: Bola perigosíssima na jogada de ataque do Del Valle. Emerson Royal tirou de cabeça, mandando para escanteio. Pressiona bastante o mandante nesse começo de jogo aqui em Quito, 0-0. Corner para os mandantes.
0: É, tocou pro providencialmente para a linha de fundo, tem escanteio. 5 minutos, primeiro tempo, escanteio, Sornossa na cobrança, deixou curtinho o levantamento ali na entrada da área, Arrascaeta fez o desarme, a sobra de bola é do Del Valle, bateu em cima da zaga, vai pegar a sobra, pode dar contra-ataque aqui na direita, vem a equipe do Flamengo em velocidade, tocou na área de graça para o goleiro, Royal.
2: É, a intenção foi boa, ele queria meter um lançamento de três dedos lá do lado oposto, na esquerda, para o Arrascaeta, que estava livre de marcação. O problema é que a bola veio torta, fraquinha, e a zaga acabou interceptando. Segue 0-0, Independente Flamengo, Libertadores da Cultura e Informação, Tubarão Esportes.
0: Sai jogando a equipe do Independente Del Valle, Jennifer Figueroa.
3: Os jogadores do Del Valle acostumados, né, com a altitude, você vê que voltaram bem rápido para fazer a cobertura aí. Acho que se fosse no Brasil, o atacante do Flamengo conseguia chegar com mais velocidade e rapidez ali para, quem sabe, fazer um gol.
0: Sai jogando a equipe do Del Valle, sai jogando errado, toca a bola para a linha de lado, arremesso de graça para o Flamengo. Tubarão Esportes, ame sua camisa. 6 minutos do primeiro tempo, placar de 0-0, é Libertadores em Quito, na altitude. A equipe do Flamengo buscando mais um título da Libertadores América e depois ir para o Campeonato Intercontinental de Clubes. Lá no setor direito vem a equipe do Del Valle, recupera Ayrton Lucas para o Flamengo, procura espaço para chegar à linha de fundo, vem na proteção, toca a bola para a linha de lado, Rodrigues protegeu, é arremesso lateral para a equipe da casa. Buzz Express chamou, levou lá pelo setor direito, campo de defesa, arbitragem deu apenas a saída de bola, jogadores do Independente queriam a falta, só arremesso.
2: Adelmo, opa. Os dois times que estão se enfrentando esta noite no Equador já se enfrentaram 6 vezes na história desde 2020, foram 3 vitórias do Flamengo, 2 do Del Valle e um empate.
0: Vem a equipe do Del Valle trabalhando no setor de defesa. Abre aqui no setor esquerdo. Sornossa recebe, enfia a bola adiante para o Pata. Pata aqui na meia esquerda no campo de ataque. Devolve bola para o Sornossa. Placar de 0-0. Libertadores América. É campeonato, é time grande, é campeonato importante. Inverte tudo lá no setor direito. O jogador que era o Sornossa. Tenta chegar Gonzalez. Vai para a linha de fundo. Afunilou, trouxe pelo meio, no meio da área. Não conseguiu finalizar o Gonzalez. A bola foi para a linha de fundo.
2: Chegou com perigo mais uma vez a equipe do Del Valle, desta feita pela esquerda. O Charlie meteu o pico na bola para fora e apenas tiro de meta para a equipe do Flamengo. 0-0, jogo de ida das quartas de final da Libertadores.
0: Jennifer, você falou uma coisa interessante, né? O time da casa, lógico, é acostumado, treina, vive ali, de repente nasceram na região também. E a equipe do Flamengo, e como outros times, também sofre muito, principalmente no segundo tempo.
3: Sofre bastante, a gente viu na recomposição ali. O time do Flamengo conseguiu roubar a bola para sair no contra-ataque. Só que os zagueiros do Del Valle, que estavam atrasados, conseguiram chegar para fazer essa recomposição aí. Acho que se fosse no Brasil, o atacante do Flamengo chegaria bem mais rápido nesse possível ataque, nesse possível gol do Flamengo.
0: 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Lá no setor direito, sai jogando a equipe do Del Valle. Quem está fazendo o domínio é o Carvajal. Carvajal trouxe pelo meio, começa tudo de novo aqui no setor de defesa com o Shank. Shank domina, olha os companheiros, toca a bola ali na linha divisória do gramado, todo mundo marcado, a marcação do Arrascaeta, também do Bruno Henrique. Que é isso? Errou muito, hein? Que passe! Que vão falar lá depois na altitude? Errou feio o nível do passe, arremessou lateral para a equipe do Flamengo. Está ali o Royal para fazer a cobrança. Levanta a bola aqui, entrega de graça para a equipe do Del Valle, que não aproveita, deixa a bola sair para a linha de lado. Agora é perceptível, a bola anda muito. O pessoal fala, o ar é mais leve, a bola ganha mais velocidade. Parece que até o Del Valle está estranhando. Vem a equipe do Flamengo, Arrascaeta fez o giro, tocou na frente, busca a jogada com Carrascal. Devolução para o Arrascaeta, vem a defensiva, fica com ela. Sai jogando pelo setor direito, Gonzalez abriu lá para o Sornossa. A equipe do Del Valle vem trabalhando bola, vem Quintana, abriu lá no campo de ataque, vem, acaba com a brincadeira. Léo Ortiz toca a bola, Léo Pereira toca a bola para a linha de lado.
2: O que é perceptível também é que a bola está quicando muito nesse gramado. Não sei se tem a ver com a altitude, porque o gramado é ruim. Presta atenção, Adel.
0: É irregular, né? 10 minutos, o sinal acaba de marcar. 10 minutos, vem a equipe do Del Valle aqui pelo setor esquerdo com Sornosa. Deixa curtinho, mais atrás para o Lor. Lor trabalha aqui na meia esquerda, abriu lá do outro lado. Na meia direita vem a equipe do Del Valle com Rodrigues. Colocou na frente para o Gonzalez, procura espaço para o cruzamento. Levantou na área. Desvio ali do Eric, tocou. Goleiro Rossi fica com ela.
2: É, mais uma vez chegando com perigo a equipe do Del Valle. Desta feita, o Rossi fez a defesa com tranquilidade, porque ela chegou fraquinha. Bola quicando muito no Estádio Olímpico Atahualpa.
0: Vem a equipe do Del Valle de novo, abriu para o setor esquerdo, domina Lor. Enfim, a bola para o Pata aqui na esquerda, linha de fundo para lá, para cá, vai para o cruzamento, levantou para o meio da área. Léo Pereira tira parcialmente a sobra de bola. É da equipe do Flamengo que tenta sair jogando lá pelo setor esquerdo com Carrascal. Deixa para o Léo Pereira, vai despachar a bola para o campo de ataque, levanta aqui na meia esquerda, Rascaeta tocou de primeira procurando o Bruno Henrique. Vem a proteção, chega antes, Shank. Fica com a bola, fica pedindo falta o Bruno Henrique, o árbitro manda assim. Vem a equipe do Del Valle ali no corredor central, já no campo de ataque. Placar de 0 a 0, primeiro tempo. Boa enfiada de bola pro Pata. Evitou a saída. Não! A bola tá correndo muito. Até o próprio Del Valle não tá conseguindo impor o seu ritmo, porque a bola anda muito.
2: É verdade, o jogador não teve domínio. E aí o Flamengo ganhou o arremesso com Emerson Royal. Mas você percebe nesses primeiros 10, 11 minutos de jogo agora, Delmo, que as equipes correm, armam jogada de contra-ataque e não conseguem acertar na finalização, tanto o Flamengo quanto o Del Valle.
0: Vem Del Valle de novo, fez o giro aqui no meio, Sornosa, meia esquerda, abre para o Pata aqui na esquerda, linha de fundo, vai para o cruzamento, levantou na área, Léo Ortiz, toca a bola para a linha de lado, é Léo Ortiz, é Léo Pereira, Léo Pereira na esquerda, Léo Ortiz aqui na direita, o filho do Ortiz tocou a bola para a linha lateral, vem para fazer a cobrança, Lor, Lor com a 19, vem LL Lor, vem para fazer a cobrança, vai jogar na área, levantamento, arremesso lateral na área, tira parcialmente a defesa. Defensiva, tenta armar contra-ataque rápido. A equipe do Flamengo sai em velocidade pelo setor esquerdo. Bruno Henrique tá no meio, disparou lá pelo setor esquerdo. O jogador que é o Carrascal toca no meio, fez o giro, procura espaço para fazer a jogada. Começa tudo de novo. Começa com o Jorginho, toca mais atrás, volta pro Pulgar. Eric Pulgar volta de novo aqui no setor esquerdo pro Jorginho. Jorginho começa tudo de novo com Léo Pereira na meia esquerda. Abriu na direita, aqui no lado direito tem o Léo Ortiz. Devolve para o Léo Pereira. Léo Pereira toca pro Jorginho lá na esquerda, chega a marcação de longe do Rodrigues, ele toca lá no setor direito para o Arrascaeta, de primeira passou, recebeu, o Lucas vai para a cobrança, Ayrton Lucas, direto para a linha de fundo.
2: É o que eu acabei de falar, né? As equipes tentam chegar até os respectivos gols adversários, mas na hora da finalização é um desastre. Até agora, nada de chance real, 0 a 0.
0: E atenção, torcedor, é hora de conferir o tempo e o placar do futebol. Libertadores da América em Quito, no Equador. Decorridos pelo meu cronômetro, primeiro tempo, 14 minutos.
4: Independente.
0: Tem zero.
4: Flamengo.
0: Também tem zero.
2: Ontem pela Libertadores, o Palmeiras venceu a LDU por 1 a 0 e o Corinthians empatou na marra com Estudiantes 1 a 1.
0: Independente vem chegando na meia lua da grande área, abriu pro Pata aqui na esquerda, bico da grande área, passou, recebeu Lor, tocou, é Léo Ortiz que tira o perigo dali no cruzamento do Lor, chegou forte agora, por muito pouco não cai a casa da zaga do Flamengo.
2: Preocupado o técnico do Flamengo com os constantes ataques do Del Valle, tanto pela direita quanto pela esquerda, e por pouco o Rossi não viu a casa cair, como você disse, pressiona o Independiente Del Valle.
0: Lá pelo setor direito vem de novo a equipe do Independiente Del Valle.

0: Vale, começa tudo de novo aqui no campo de defesa, coloca a bola no chão, troca passes, Alcivar aqui no setor esquerdo, toca a bola pro Shank, Shank abriu de novo lá no setor direito, enfiada de bola do Carvajal lá na direita, vem o Rodrigues para fazer o domínio, Gonzalez toca, volta a jogada de novo pro Carvajal. Carvajal toca a bola aqui no setor esquerdo, campo de defesa pro Shank, troca passes a equipe do Del Valle, deixou curtinho aqui atrás no setor esquerdo ainda no campo de defesa, Lor fez o giro, chama para fazer a jogada Sornosa, a equipe do Independente Del Valle, vem boa enfiada de bola na esquerda, matou no peito, colocou no gramado, Pata vai fazer o cruzamento, trouxe pelo meio, pode até bater pro gol, tentou a finta, ganhou a jogada na meia lua da grande área, adiantou, Samuel Lino tira, toca a bola pra linha de lado.
1: E o Pata fez um salseiro, né? Tocou fogo na defesa do Flamengo, fintou dois zagueiros, mas não conseguiu fazer o arremate. A zaga mandou para a lateral, já cobrado 0-0, 15 do primeiro tempo. Informação para Buzz Express, chamou, levou.
0: 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Vem a equipe do Independente, tentou por cobertura, Pata, bola subiu e foi para a linha de fundo.
1: O Pata deu uma patada errada, né? Para fora, longe da meta do Rossi, para a sorte do goleiro do Flamengo.
0: Jennifer Figueroa, até agora, domínio total do Independente Del Valle.
2: É, 16 minutos, temos 64% de bola do Independente Del Valle, 36% do Flamengo. A equipe do Del Valle cria mais, porém, sem perigo de gol, não teve nenhuma chance real de gol. Chegou, mas na hora da finalização aí falha novamente. A equipe do Flamengo muito aquém. Tudo bem que o Independente Del Valle está jogando em casa, tem altitude, tudo ao seu favor, né? Mas o Flamengo precisa pelo menos colocar a bola no pé, tocar, chegar algumas vezes para ter risco de gol aí, dar algum perigo. O Del Valle tem um pouco de medo do Flamengo nesses 16 minutos aí. E a gente teve só um chute ao rumo do gol, nem é um chute a gol. E isso foi do Independente Del Valle. A gente vê que realmente a partida aí, as duas equipes se estudando nesses primeiros momentos.
0: Vem o Flamengo, sai jogando pelo setor de defesa. Léo Ortiz domina aqui lá no direito do setor defensivo. Placar de 0-0. 16 minutos jogados, primeiro tempo. Placar de 0 para o Del Valle, 0 também para a equipe do Flamengo. Jogo de volta no Maracanã, casa do Flamengo. Vem o Flamengo na meia, não chega. Tempo Carrascal, a bola fica na defensiva do Independente Del Valle, que vem com Carvajal. Abriu no setor direito. Gonzalez levanta no miolo da zaga. Rossi fica com ela.
1: Outra vez um ataque que não deu certo pela direita, né? Desta vez, na bola alçada na área, Rossi, com tranquilidade, fez a defesa na chegada do Del Valle. 0-0, informação para a Buzz Express.
0: 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No próximo domingo tem mais jornada esportiva aqui na Cultura. Tem Campeonato Brasileiro da Série B, tem Novo Horizontino e Cuiabá. Vem dominando aqui para o Flamengo, tenta armar contra-ataque ali no meio. Busca a jogada Carrascal, pro Ayrton Lucas lá na esquerda, chega a marcação, ele começa tudo de novo, volta a jogada aqui atrás para o Jorginho, começa no setor de defesa lado direito com Léo Ortiz aqui na linha divisória do gramado, se apresenta o Royal aqui na direita, ninguém chega para marcar, ele toca curtinho, recebe de volta, Bruno Henrique devolveu para o Léo Ortiz, que lança para o Arrascaeta na entrada da área, matou, dominou, vem na cobertura, Rodrigues muito bem, conserta tudo e sai jogando para a equipe do Del Valle, não tem ninguém lá no ataque, a bola vai ficar com Rossi. Rossi sai da meta, toca curtinho ali no meio para o Jorginho. Jorginho tem Léo Pereira à sua esquerda, tem Léo Ortiz à sua direita, ele toca para o Léo Ortiz, devolve para o Jorginho. Jorginho sai dominando, bola na meia direita aqui, domina, encontrou posicionado aqui o Royal. Royal domina na ala, campo de ataque, toca para o Bruno Henrique. Bruno Henrique tem marcação, volta tudo de novo no campo de defesa. Encontra Léo Ortiz, que toca para o Léo Pereira lá no esquerdo, setor de defesa, placar de 0-0, primeiro tempo, 19 minutos jogados. Primeiro tempo, Libertadores América. Vem aqui pelo setor direito. Vem Carrascal para a equipe do Flamengo. Deixa curtinho aqui atrás para o Eric. Eric Pulgar abriu para o Royal aqui na direita, na ala. Tocou para o jogador que é o Carrascal. Domina a bola. Jorginho se apresenta aqui no setor direito. Tocou para o Arrascaeta. Entrou na área. Quintana saiu, segura.
1: É a terceira vez que o Arrascaeta chega com perigo contra a meta do Del Valle. Na jogada anterior, ele não teve domínio, que é muito raro no jogador da categoria do Arrascaeta. E nesta, a bola correu demais, ele não chegou a tempo. Quase caiu a casa do Del Valle, mas está difícil.
0: Buzz Express chamou, levou. Bola no setor de defesa para a equipe do Del Valle. Não tem pressa nenhuma, sai caminhando lentamente, tocando a bola. Jogador do Flamengo marca a distância, que é o Bruno Henrique. Abriu aqui no setor esquerdo, na verdade não era o Bruno Henrique, era o Carrascal. Bola tocada aqui no setor esquerdo, vem a equipe do Del Valle e inverteu tudo lá no setor direito para o Rodrigues. Dominou, evitou a saída, encara a marcação, tocou no meio para o Quintana, vai para o gol, abriu de novo para o Rodrigues, vai levantar na área, levantou, pegou de primeira, Rossi! A sobra de bola é do Del Valle, Rossi de novo!
1: É a grande chance da equipe do Del Valle na partida até agora com 20 minutos. Camisa 9, Gonzalez, que lembra fisicamente, sabe quem? Quem, Jennifer? Quem? Quem? Ex-Palmeiras, gol histórico, ex-Cuiabá. Deivinho, lembra? O cabelinho, perna comprida, o Deverson, né? O Gonzalez... teve a grande chance na partida, o Rossi fez a defesa, evitando o primeiro gol da partida. Prossiga, Jennifer, você ia falar o quê do Deverson?
2: Ia falar que Deivinho, né, pros íntimos, ontem foi cumprimentar toda a equipe técnica do Palmeiras,
1: deitou no gramado.
2: Ele que entrou só no segundo tempo, né, um pouquinho, e o Palmeiras que deveria ter feito um placar mais amplo aí pra próxima partida, vai com aquele golzinho,
1: magro,
2: é perigoso,
1: placar,
2: né?
1: Magro.
2: A gente gosta de um gordinho, de um né, um baconzinho, né, pra queimar, vai aí com placar magro.
0: Deverson não pediu substituição de ninguém, né, pro time adversário ontem.
1: Esta vez não.
0: Vem a equipe do Flamengo pelo setor esquerdo, tenta chegar por lá o jogador que é o Carrascal, encara a marcação, fecha, começa tudo de novo, fechou a marcação lá pelo setor direito com o jogador que era o Alcimar, volta a jogada aqui no campo de defesa, busca a jogada Léo Pereira chega ali a marcação do jogador que era o Gonzalez, ele toca aqui no setor direito, no campo de defesa para o Léo Ortiz, enfiada de bola, aqui na ala direita, campo de ataque para o jogador que é o Royal, e agora Royal não foi. Faltou ao ensaio. Ah, não foi o Rossi, foi a trave.
1: É, onde eu disse Rossi defendeu, entenda, a trave evitou o gol.
2: É que é a trave do Rossi, então tem alguma coisa do Rossi, né? Mas do ângulo que a gente viu aqui, parecia muito que o Rossi tinha chego na bola, mas realmente foi na trave ali. Mas ele fez tudo certo, faltou só aquela sorte.
1: Aí,
2: né?
1: Aí lembra ou não lembra o Deivinho? Só que ele é careca, né, o Gonzalez?
2: Vou olhar novamente.
0: Sai jogando pelo setor direito aqui pelo Del Valle. Vem Léo Pereira, fez o corte, toca para o Jorginho. Jorginho volta a jogada aqui no setor de defesa para o Léo. Léo Ortiz, Léo Ortiz abre para o Royal. Royal toca no comando, vem buscar a jogada, fez o giro. Ganhou a jogada aqui no meio. Carrascal colocou na frente. Vem na cobertura. Lor toca a bola em cima do adversário. Ganha o arremesso lateral a equipe do Del Valle. 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Não tem pressa nenhuma. Equipe do Del Valle para fazer a cobrança no arremesso lateral aqui no campo de defesa pelo setor esquerdo. Vem aqui para fazer a cobrança o jogador que é o Alcivar. Alcivar vem para fazer a cobrança no arremesso lateral. Será que vai ter pausa para reidratação? Está tendo um bate-papo ali, Carrascal, com parada para hidratação,
1: né? 13 graus de temperatura em Quito e os caras vão se hidratar, né? Porque... vou falar um negócio, né? Com frio desse, meu amigo.
2: Eu acho que
1: se bem
2: lá,
1: que eles estão suando pra caramba, estão correndo muito.
2: É, eu acho que lá é parada para respiração. É diferente, entendeu? No Brasil é parada para
1: hidratação. Qual que é a altitude de Quito, Juca? Você que morou lá? 4 mil?
2: Ah, Juca, conta pra nós.
0: 24 minutos do primeiro tempo, torcedor, 24, primeiro tempo, placar de 0 para o Del Valle, 0 também para o Flamengo. Bom, você já acompanhou vários jogos dessa Libertadores, o pessoal reclama e o pessoal fala assim, ah, mas o time brasileiro sofre na altitude, os argentinos, o Boca vai lá e se dá bem. Tem algum segredo, Oliveira?
1: Cara, a altitude no Brasil, né, você pega os grandes clubes, todos a nível... do mar. A altitude de Quito, onde essa partida está sendo disputada, é de 2.850 metros. É lógico que todo clube brasileiro que vai jogar na altitude vai sofrer. Até porque o Flamengo terminou o jogo do Campeonato Brasileiro e viajou direto para lá, não teve tempo para aclimatação, né? Antigamente o cara não, ficava 3 dias para tentar se acostumar com a altitude.

0: para a equipe do Del Valle, 0 também para a equipe do Flamengo. Lembrei do outro time que também é difícil e tem um nome complicado, Santa Fé. Vem a equipe do Del Valle pelo setor direito, enfiada de bola para o Pata aqui na esquerda, dominou, conseguiu buscar, a bola estava fugindo, Pata inverte tudo no setor direito para o Gonzalez. Quem está por lá, o Sornosa, vem o corte do Ayrton Lucas, toca a bola para a linha de lado, arremesso para o Del Valle, já cobrado, tem pressa, aparece o Alcimar para fazer o domínio, ele se apresenta lá pelo setor direito, volta tudo no campo de defesa com Carbajal. Carbajal abriu para o Chante aqui no lado esquerdo, ele toca mais adiante, vem buscar a jogada, Lor toca aqui para o Pata, recebe de volta o Lor, o Del Valle troca passes, abriu lá no setor direito, quem aparece é o Carbajal para fazer o domínio, enfiada de bola mais adiante, está lá o jogador que é o Alcimar, tem Romero também se apresentando, começa tudo no campo de defesa, troca passes a equipe do Del Valle, procura espaço para entrar na defensiva do Flamengo, bola tocada aqui no setor esquerdo para o Lor, tentou para o Pata, vem a cobertura da zaga, a bola sobra de novo ali no meio para o Sornosa, Sornosa começa no meio de campo, está posicionado para fazer o domínio, Shank abriu no setor direito, está posicionado por lá o jogador que é o Gonzalez, aparece o Romero também, lá no setor direito, entrada da área, afunilou, trouxe pelo meio, entrou na área, se desequilibrou, Léo Pereira não conseguiu tirar, a sobra de bola é do Del Valle, o jogo ficou feio ali, hein, Oliveira?
1: Bota feio nisso, né? Porque ficou um bate e rebate parecendo um jogo de pebolim e ninguém se entendia. Bateu um desespero na zaga do Flamengo e aí conseguiu, não sei quem, deu um bico lá pra cima e tirou a bola da área. E agora recomeça a pressão de novo do Del Valle, 0-0.
0: Lor toca, recebe de volta aqui no setor esquerdo, ele começa tudo no campo de defesa, chama para fazer a jogada o Chunky. Chunky abriu lá no setor direito, lança para o campo de ataque em profundidade para o Pata, dominou, linha de fundo, chega a marcação em cima dele do Royal, trouxe, começa tudo de novo na meia esquerda, toca a bola curtinho para o Lor, Lor para o Pata, recebeu o Pata de novo aqui na meia, mas o Pata está se desentendendo com a bola a todo momento, abriu de novo aqui na esquerda, apareceu para fazer o domínio Sornosa, levantamento de bola lá na direita, dominou, colocou de primeira, vem auxiliando a defensiva Carrascal, lança para o campo de ataque procurando Bruno Henrique, tá sozinho contra toda a defensiva, sai da meta o goleiro Quintana, sai jogando pelo setor direito, a equipe do Del Valle tem dois marcadores, ele conseguiu se virar, tocou pro Sornosa, Sornosa vai abrir lá na direita, recebeu, colocou no chão Romero, levantamento de bola na área, facilitou para o Pulgar tirar e tocar para a linha de lá. Arremesso para a equipe do Del Valle.
1: Eu vou falar um negócio para você, 27 minutos, 28 agora do primeiro tempo, nenhuma chance real de gol, o Flamengo tem que partir para cima, esse time do Del Valle, apesar de ter alguns, né, poucas, né, chances de gol até agora, não é todo esse bicho de sete cabeças não, o Flamengo tem que ir para cima e buscar a vitória, acho que está na hora do treinador acordar e mandar esse time avançar.
2: Já passou o tempo de analisar.
1: Exatamente.
2: Como que o time vai vir, como não vai vir. A gente está com praticamente 30. Vai lá, Del.
0: Levantamento! Rossi! Antes da chegada do Gonzalez, lá no alto, segura o goleiro do Flamengo.
1: E aí, complementando, né, Jennifer? A única chance real foi aos 20 minutos com aquela bola na trave do Gonzalez.
2: É, a gente está com quase 30 minutos de jogo. Teve dois chutes, sendo que só um chute a gol, só da equipe do Del Valle. O Flamengo nem chutou pro gol com 30 minutos. Não dá, né? A equipe que o Flamengo é, ela já precisava assim, por pelo menos ali uns 15, 20 minutos no primeiro tempo.
0: Tubarão Esportes, ame sua camisa, troca passes a equipe do Del Valle no campo de defesa, enfiada de bola aqui na esquerda pro Lor, dominou, se apresenta o Pata, evitou a saída mas perdeu, o Flamengo tenta vir pro campo de ataque, a bola já fica com Del Valle, vem buscar a jogada ao Alcivar e volta no campo de defesa para o Chunky. Chunky chama Quintana para fazer o domínio, Quintana, o goleiro saiu da sua meta, lança lá no setor direito, tá posicionado o Sornosa, tem Romero por lá também, vem a equipe do Del Valle, vem trabalhando bola pelo setor direito, procura espaço para o cruzamento na direita, tocou na área, saiu da área, Gonzalez abriu linha de fundo, vem pro cruzamento, parou, fez o break, vai levantar na área, preferiu tocar mais atrás, o Rodrigues, levantamento, toque de cabeça, vai sobrar pro Pata, bateu em cima da marcação, a bola passa por toda a extensão, vai sobrar na direita, não quis, brincadeira Pulgar, tira da área, mas a bola já é de novo da equipe do Del Valle pelo setor direito, vai levantar a bola na área, bateu rasteiro, tira a defensiva, a sobra de bola é do Pata, aqui na direita, levantou, tira de qualquer maneira Jorginho, a sobra de bola é do Flamengo, pode pintar contra-ataque, vem Jorginho na meia esquerda, tocou para Arrascaeta no meio do caminho.

0: E tome contra-ataque, vem Del Valle pelo setor direito. Rodrigues fez o giro, começa tudo de novo com Shank. Shank vem dominando pelo setor direito, campo de ataque. Toca a bola curtinho pro Alcimar. Alcimar domina, toca aqui no meio. Tem o Carvajal se apresentando para fazer o domínio. Do lado tem o Lor. Ele toca a bola para o Sornosa. Sornosa abriu de novo para o Alcimar. Alcimar lá na direita, vem a equipe do Independente Del Valle com o Rodrigues. Devolve bola no meio para Alcimar. Troca passes, o Flamengo se fecha todo no campo de defesa. Bola tocada pro Lor, fez o giro, chegou a marcação do Bruno Henrique, começa tudo de novo com o Shank, abriu na direita, tem Romero devolve pro Shank aqui no setor de defesa, enfiada de bola, rasteiro, tocou no meio pro Sornosa, abriu pro Pata, entrada da área pra lá, pra cá, vai pro cruzamento, bateu no segundo pau, quem sobe? Forte demais, linha de fundo, tiro de meta.
1: Cruzamento foi perigoso e para sorte do Rossi não tinha ninguém no segundo pau para fazer o cabeceio. A bola foi muito forte, saiu pela linha de fundo. Parece que é... O árbitro está marcando escanteio?
0: Desviou mesmo.
1: Desviou, né? E ele parece que vai ver o VAR porque a bola teria tocado no braço do defensor da equipe do Flamengo, hein?
0: Tava fora da área, né?
1: Não tocou.
0: Não, tocou no...
1: Pegou meio de raspão, né? Mas marcou tiro de meta.
0: Sai jogando a equipe do Flamengo pelo setor esquerdo do campo de defesa. Placar de 0-0, torcedor. Léo Pereira, perigosamente a bola passa. Quase que o Gonzalez empurra para o fundo da rede. Já tem posse de bola a equipe do Del Valle. Vai abrir pelo setor esquerdo. Abriu aqui o Rodrigues para o Pata. Corte da defensiva. A sobra de bola de novo no setor de defesa para a equipe do Del Valle. E atenção, torcedor. É hora de conferir o tempo e o placar do futebol. Libertadores da América, jogo de ida. Independente Del Valle está jogando em casa. Decorridos pelo meu cronômetro, 32 do primeiro tempo.
2: Independente
0: tem 0.
2: Flamengo
0: também tem 0.
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0: 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Hoje a torcida do Flamengo fazendo a festa. Abriu pelo setor esquerdo. Pata domina a bola aqui no campo de ataque do Independente Del Valle pelo setor esquerdo. Tocou curtinho pro Loro. Recebe de volta Pata. Começa tudo de novo aqui no meio de campo. Shank recebeu. Lança pro campo de ataque. Domina. Coloca a bola no chão por aqui. O Loro. Chegou marcação. Tocou pro Pata. Pata recolhe. Ali no meio. Vem para fazer o domínio. Alcivar. Abriu no setor direito. Tá posicionado por lá o jogador que é o Romero. Romero tenta chegar à linha de fundo para fazer o cruzamento. Carvajal insiste. Toca a bola mais atrás. A equipe do Independente Del Valle tocou curtinho para o Alcivar. Abriu aqui na esquerda para o Lor. Lor domina, vai fazer o levantamento. Preferiu tocar curtinho para o Pata. Para o Lor, linha de fundo. Vai cruzar, cruzou no meio da área. Tira a defensiva do Flamengo. Sai jogando, tenta ligar com o Bruno Henrique. Já toma posse de bola de novo. A equipe do Del Valle começa tudo de novo aqui atrás com o Shank. Shank domina, chama para fazer o domínio. Sornosa abriu na direita, é por lá, vem cruzamento de novo, enfiada de bola em profundidade para o Romero, linha de fundo, vem para o cruzamento, toca curtinho, Romero domina no bico da grande área, levantamento, passou por toda a extensão, vai sobrar para o Pata, Pata domina, chega a marcação do Royal, encara a marcação, vai levantar a bola na área, tem o Lor se apresentando, no bico da grande área, vai para o gol, bateu em cima do marcador, a bola foi para a linha de fundo, escanteio.
1: Na verdade, o atacante acabou atrapalhando o chute do companheiro dele, né? A bola tinha endereço certo e ainda assim a arbitragem marcou escanteio. A bola resvalou no zagueiro da equipe do Flamengo. Escanteio pela direita, favorece o Del Valle. 35 do primeiro tempo, 0-0.
0: A minha terra fala ricochetou. Prepara-se para fazer a cobrança. Levantamento no meio da área. Tira a defensiva, cobrança do escanteio do Sornosa. Lá no setor direito, Rodrigues pega a sobra. Vai bater direto pro gol. Rasteiro no meio do caminho. Léo Pereira fez o corte. A sobra de bola do Del Valle de novo. Só dá Del Valle. Posse de bola, domínio, mas nada de chances perigosas. Bola tocada pro Lor. Vai pro gol. Léo Ortiz, esse tem coragem, hein?
1: E cabeça dura também, né? Porque o chute de fora da área, uma bomba do Lor, e aí o Léo Ortiz meteu a cabeça nela, e vou falar pra você, se ele não mete a cabeça, ela ia no ângulo esquerdo do Rossi, outra vez pressionando a equipe do Del Valle.
3: E nem tonteou, né? Nem abalou as estruturas dele, não.
1: Cabeça dura, né?
3: Segue o baile.
0: Escanteio pro Del Valle, desvio de cabeça, vai sobrar pro Sornosa. Tiro de meta para a equipe do Flamengo, fica sentindo ali o jogador do Flamengo, fica sentindo também o jogador do Del Valle, tá sentindo
1: Carvajal.
0: Carvajal.
1: Carvajal caiu e ele teria sido empurrado pelo Emerson Royal, o árbitro não viu, seria pênalti em favor do Del Valle, segue o jogo normal 0-0.
0: Buzz Express chamou, levou. Primeiro tempo de jogo, torcedor. 35-35, primeiro tempo, placar de 0 para o Del Valle. 0 também para o Flamengo, é Libertadores América. Prepara-se Rossi para fazer a cobrança. Bom público, hein, Oliveira?
1: Lotado. Estádio tá todinho azul.
0: Jennifer Figueroa.
3: Eu ia falar, o jogo de 180 minutos tem algumas particularidades, né? Nem falta tá acontecendo nesse jogo. Até agora, com quase 40 minutos do segundo tempo, a gente tem duas faltas do Flamengo e uma do Independiente Del Valle. Então, assim, parece que até a vontade dos jogadores tá pouca hoje.
1: É, pode ter certeza que o segundo tempo vai ter que mudar isso, né? Porque os dois times estão jogando como se fosse um amistoso, um jogo de compadre, né? Aquele jogo de primos contra tios, cunhado,
0: casados que é contra solteiros.
1: Casado contra solteiro.
3: Olha, esses aí rolam os carrinhos.
1: Não.
3: E parar. Aí nem isso está acontecendo. Um jogo realmente muito morno, muito apático. Não, o nosso jogo.
0: Arrascaeta pro Bruno Henrique. Saiu jogando errado a equipe do Del Valle. Entregou. Quase,
1: né? O jogador saiu errado. Saiu jogando de forma equivocada e o Flamengo não soube aproveitar também.
0: Escanteio para a equipe do Flamengo. Banco de reservas do Flamengo tem Lucas Paquetá. Prepara-se para fazer a cobrança do escanteio. Arrascaeta não tem pressa nenhuma lá pelo setor esquerdo. Poucos escanteios para o Flamengo. Oportunidade na bola parada. Chegamos a 37 do primeiro tempo, 37 do primeiro tempo, Libertadores América, prepara-se Arrascaeta, Jorge Arrascaeta, desvio de cabeça do Léo Ortiz, a bola sai do outro lado, evita a saída, quase que deixa a bola de graça para o adversário, Lor sai jogando para a equipe do Del Valle, toca a bola ali dentro da grande área, busca com Shank domina, chegou a marcação, ele toca curtinho para o Sornosa abriu lá no setor direito, Quintana domina, tem marcação, ele deixa curtinho então para o jogador que é o Romero volta a jogada dentro da grande área para o Shank, devolve para o goleiro Quintana domina ali na meia lua da grande área, ele começa a jogada com Carvajal devolve para o goleiro Quintana, troca passes do Independiente Del Valle, é Libertadores América, primeiro tempo, tem o jogo da volta ainda no Maracanã, é Libertadores, dá saudade daquele tempo que era um jogo disputado, jogo nervoso, jogo catimbado, hoje vira um amistoso jogo da Libertadores, vem dominando a equipe do Del Valle no campo de defesa, sai jogando pelo setor direito, Carvajal se apresenta, toca a bola na direita, agora pode armar velocidade com o Romero, lá no setor direito ele está ali na linha divisória do gramado, meia direita, trouxe pro meio, afunilou, se apresenta Sornosa, ele prefere tocar aqui pro Lor na esquerda, chama o Pata fez o domínio, devolve pro Lor chama Sornosa para fazer a jogada, boa inversão na direita, lá no bico da grande área, vai levantar, bola na área, levantou, facilitou pro Léo Pereira tocar pra linha de lado.
1: E o Del Valle insiste na mesma jogada. Chega na linha de fundo, cruzamento, chuveirinho e a zaga do Flamengo cortando mais um escanteio.
0: Prepara-se para fazer a cobrança. É arremesso lateral para a equipe do Del Valle. Vai levantar bola na área, levantamento, tira defensiva parcialmente, sobra de bola do Del Valle, bate e rebate na marca penal. Vem Jorginho, entrega a bola de graça. Sornosa pegou embaixo, jogou longe.
1: Torcida do Flamengo agradece o chute do camisa 10 Sornosa. Ele estava cara a cara, de frente para o gol, fez o mais difícil, Adelmo. Mandou lá na torcida, desperdiçando boa oportunidade do Del Valle no final desse primeiro tempo. 0-0, informação para Buzz Express.
0: Levantamento de bola aqui na direita, subiu a defensiva, fez o corte, começa tudo de novo no meio. Abriu aqui pro Lor. Lor toca pro Shank. Shank abriu lá no setor direito de defesa para o Carvajal. Carvajal abre mais adiante para o jogador que é o Romero. Romero devolve pro Carvajal. A equipe do Santo Del Valle troca passes no campo de defesa. Troca passes, placar de 0 a 0, primeiro tempo. Tocou aqui adiante pro Lor. O sinal marca 40 minutos, torcedor 40 do primeiro tempo. Placar de 0 pro Santos, 0 para a equipe do Del Valle, 0 também pro Flamengo. Mas que mania, tô falando toda hora Santa Fé. Bola tocada, tira Jorginho. A sobra de bola de novo é do Del Valle. Tocou, fez o giro, tenta dominar a Rodrigues, chegou a marcação, abriu no setor esquerdo. Vem o Pata, evita a saída, coloca no chão. Tem o Lor do seu lado. Vem a equipe do Del Valle, se fecha todo o Flamengo pro Lor, pro Pata. Aqui na esquerda, domina, chega a marcação, ele começa tudo de novo ali pro Shank. Shank abriu lá no setor direito, vem pra fazer o domínio, coloca a bola no chão. Carvajal se livrou da marcação, caiu Arrascaeta, cometeu falta.
1: Pois é, falta o Arrascaeta, ainda estava no campo de defesa do Flamengo, ajudando na marcação, acabou fazendo a falta de longa distância, favorece aqui do Del Valle. Diga, Jennifer.
3: Que bom, pelo menos uma faltinha para dar uma esquentada no jogo, que aquele jogo está dando até sono, nunca que parece que é um jogo de Libertadores.
0: É, vem a equipe do Del Valle. Sornosa recebe, vem conduzindo aqui pelo setor esquerdo, deixa curtinho ali no meio para o jogador que é o Shank. Shank domina, ameaçou fazer o lançamento, preferiu tocar curtinho, lá na direita fez o giro, dominou Quintana, forte demais o passe, a bola saiu para a linha de lado, é só arremesso lateral para a defensiva do Flamengo. E atenção torcedor, é hora de conferir o tempo e o placar do futebol. Libertadores da América 2026 em Quito, no Equador, decorridos pelo meu cronômetro 42 minutos do primeiro tempo.
2: Independente.
0: Tem zero.
2: Flamengo.
0: Também tem zero.
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0: Jennifer Figueiredo, até o jogo do Corinthians, na Sul-Americana, jogo do Fluminense, é tudo calmo, é tudo tranquilo, o jogo do Santos também. O que está acontecendo com o futebol sul-americano?
3: Verdade, o famoso, conhecido, né, por muitas, jogo pegado, jogo truncado, jogo com muita vontade, hoje não é o que se apresenta aqui, um jogo realmente muito morno, um jogo que dá até sono. Eu acho que por ser quatro tempos, eles deixaram o primeiro tempo para só administrar a partida. Só que duas equipes estão perdendo oportunidades, né? O Del Valle de matar o jogo e o Flamengo dos contra-ataques. Teve várias oportunidades de fazer contra-ataques aí bons, mas não consegue definir, nem consegue jogar aquela jogada para frente, sabe? Jogadas são matadas ali. Enfim, as duas equipes muito aquém do esperado para esse primeiro tempo.
0: Eu lembro, e Oliveira também deve lembrar de jogos memoráveis.
1: Ela perguntou por que ela não lembra, porque ela não era nascida, só isso.
0: Provavelmente não, mas do tempo do São Paulo, do Tele na Libertadores, São Paulo e na final do São Paulo contra o New Old Boys, Miller, Palinha, Gamboa, zagueiro do São Paulo, era verdadeira. Vem a equipe do Del Valle lá no setor de meia direita, abriu na ponta, aparece para fazer o domínio o jogador que é o Romero, procura espaço para o cruz. Você pode, lembra dessa época?
1: Sim, lógico, né? Eu pensei que você ia falar do Grêmio.
0: Não, é que o futebol arte que o São Paulo jogava. Eu não sou torcedor do São Paulo, mas aquele time enchia os olhos.
1: Sim.
0: Levantamento na área, sobrou, toca a bola para a linha de fundo, Ayrton Lucas, escanteio.
1: Mas você falou tudo, né? Época do futebol arte, quem era o técnico? Pois é, qual o técnico do nível do Tele nós temos no Brasil hoje?
0: Faz muito tempo que não temos um técnico que chega nem perto, né? Prepara-se para fazer a cobrança do escanteio pelo setor direito, Lor. Escanteio para a equipe do Del Valle. Rossi preocupado, técnico também. Prepara-se para fazer a cobrança lá pelo setor direito. O escanteio da equipe do Del Valle. Finalzinho do primeiro tempo, 44, torcedor. Lor, perna esquerda na marca penal. Furou, sobrou de novo aqui na esquerda. Vai para o gol, levantou de novo. Facilita para o corte do Bruno Henrique. A sobra de bola é da equipe do Del Valle. Agora É difícil, o cara errou dentro da pequena área, Oliveira.
1: Não, eu vou falar para você, vou repetir o que eu disse alguns minutos atrás. O Flamengo tem que tomar as rédeas do jogo e partir para cima. Vai ter que fazer isso no segundo tempo, porque o primeiro já está acabando. Não é nada daquilo que a gente esperava. O Del Valle realmente deixa a desejar, como disse a Jennifer Figueroa. 0-0, justíssimo nesse primeiro tempo, pelo pouco que as duas equipes apresentaram. Tanto é que os dois goleiros sequer sujaram os uniformes.
3: E assim, a gente reclama daquele jogo truncado, de falta, que a gente quer ver futebol. Mas esse apático é pior pra mim do que o truncado. Porque o truncado, pelo menos, mostra a força de vontade, os jogadores querendo muito. Esse daí é totalmente apático. 3 minutos a mais da partida. Olha que tivemos tempo pra respiração.
0: A equipe do Santa Fé vem chegando. Do Santa Fé, a equipe do Del Valle vem chegando pelo setor esquerdo. Chegamos a 45, torcedor. 45. Vamos a 48, é isso, né?
3: Isso, mais 3. Mais 3 minutos, vamos a 48. Se nada acontecer nesses 3 minutos, a previsão é essa.
0: Vem aqui pelo setor esquerdo, Lor domina, vai fazer um levantamento, todo mundo marcado, começa tudo de novo com Pata. Pata domina, não tem pressa nenhuma, volta a jogada no campo de defesa para o Shank. Shank abriu lá no setor direito para o jogador que é o Romero. Tem marcação em cima dele do Bruno Henrique, ele vai ter que voltar a jogada, então lançar para o campo de ataque. Preferiu fazer a jogada Carvajal, chegou o Bruno Henrique, é falta. Falta já cobrada, tem pressa. Alcivar abriu aqui no setor esquerdo para o Lor. Lor vem dominando, enfia a bola aqui no setor esquerdo, em profundidade para o Pata. Pata encarou a marcação, se livrou da primeira marcação do Lino, tocou na frente, vem Royal, toca a bola para a linha de lado, arremesso, tem pressa no finalzinho a equipe do caiu careca lá, que é parecido com o David, com o Davidson.
1: É o Gonzalez. Gonzalez é parecido de longe, eu falei, né? Porque de perto não tem nada a ver.
0: Tá sentindo, ali parece uma lesão muscular, o jogador número 9, Gonzalez, da equipe do Santa Fé. 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Tá caído, pedindo atendimento, agora vai o atendimento, ele se levanta, vai ter que sair do campo. É, parece que não dá mais para ele, hein, Oliveira? Parece que sentiu uma lesão muscular, né?
1: É, vamos ver qual a posição do técnico Joaquim Papa, se vai fazer a substituição imediata. Por enquanto, não. Por enquanto, não indicou se ele será substituído. Acho que como ele chamou o atendimento médico, vai cumprir o protocolo de um minuto fora.
0: A expressão do número 9 é preocupante, hein? Tá abatido. Bola tocada aqui no setor esquerdo. Pata perdeu. Vem Flamengo com Carrascal. Se livrou do primeiro marcador. Afunilou, trouxe pelo meio. Adiantou e perdeu. E de um falta, a arbitragem manda seguir. Bola tocada pro Quintana. O goleiro domina dentro da sua pequena área. Vai quebrar a bola pro campo de ataque. Levantamento aqui na esquerda. Vem, toca a bola Royal. No campo de ataque, o Flamengo vem brigar por ela. Chega por ali. Pulgar foi desarmado. Sobrou pro Bruno Henrique, aqui na ponta direita, tá sozinho, não tem ninguém do Flamengo para fazer a jogada, ele começa tudo de novo com o Royal aqui no setor direito. Bola tocada ali no meio pro Jorginho. Jorginho recolhe, chega, marcação abriu de novo pro Eric. Eric Pulgar pro Royal, Flamengo agora vai pro campo de ataque, depois de um bom tempo sem ocupar essa parte do campo. Bola tocada pro Léo Pereira, ali no setor esquerdo, tá no campo de ataque, na meia esquerda ele toca pro Jorginho. Jorginho vai abrir aqui na direita pro Royal, recebeu no bico da grande área, encara a marcação para lá, para cá, procura espaço para o cruzamento, trouxe pelo meio, levantou na área para o Arrascaeta, bola passa e vai embora.
1: Passou não só pela Arrascaeta, como também por dois defensores e saiu pela linha de fundo. Foi o último lance deste primeiro tempo. 0 Independiente del Valle, 0 Flamengo, Adelmo.
0: É um primeiro tempo morno, assim como a temperatura, frio. De Quito, no Equador, intervalo de jogo, Libertadores América, placar de 0 para o Independiente del Valle, 0 também para o Flamengo. Espaço para os nossos anunciantes. 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
4: Intervalo de jogo, Libertadores da América. Placar de 0 para Independiente del Valle, 0 também para a equipe do Flamengo. Todos nós esperávamos mais desse jogo, porque se trata do Flamengo. Acredito que a melhor equipe, o elenco mais qualificado da América do Sul.
5: Líder do Brasileiro.
4: Líder do Brasileirão. E o Independiente del Valle, que joga em casa, diante da torcida, muito barulho, mas um primeiro tempo fraquíssimo. Mas isso é análise da nossa comentarista da noite, Jennifer Figueroa.
6: Flamengo este que vem no
5: peraí, bom peraí, momento. Volta aí. Vamos soltar a vinheta da Jennifer.
6: Ah, eu quero.
7: Jennifer Figueroa.
5: Agora vai.
6: Agora sim. Eu gosto muito da minha vinheta, eu fico aqui, ó, curtindo ela aqui. Mas vamos lá, vamos falar desse primeiro tempo aí.
5: E aí, foi um jogo de casados contra solteiros, Jennifer?
6: Pior, né? Porque casado com solteiro ainda tem um carrinho, tem uma vontade, não teve isso. A partida realmente muito morna, deu até sono na gente aqui. A gente até comentou agora no intervalo. A gente esperava muito da equipe do Flamengo, a equipe do Flamengo que vem num bom momento. A gente teve aí uma oscilação da equipe do Flamengo até então, nos outros campeonatos, mas vive um bom momento, assumiu a liderança do brasileiro. Até tive uma pausa dramática olhando aqui para os meus adversários. Mas sim, o Flamengo vem no bom momento, vem jogando muito bem. E mesmo na altitude, mesmo jogando fora de casa, a gente esperava até um comportamento diferente dentro de campo. Porque não tivemos um bom jogo, mas também não tivemos um comportamento de uma equipe que quer vencer, de uma equipe que quer fazer um placar fora de casa. Isso se tratando da equipe do Flamengo. Aí a gente vem olhar para a equipe do Del Valle, que teve várias oportunidades no jogo. Teve 67% de posse de bola. É muita posse de bola. E não aproveitou isso nem em chances reais de gol, porque as chances que teve foram bolas que chegou até a área, mas chances reais mesmo, acho que a gente teve uma que foi na trave e que não fez o gol. Já o Flamengo teve a chance de muitas do contra-ataque, mas não conseguiu desenvolver o contra-ataque.
5: Inclusive, realmente, nessas chances ficou claro que a bola estava dando choque em alguns jogadores. O Arrascaeta, por exemplo, aos 17 minutos, recebeu uma bola açucarada livre de marcação pela esquerda, a bola bateu na canela dele, ele não teve domínio. E depois ele teve outra chance, na mesma situação, outra bola correu mais do que ele e a altitude realmente está atrapalhando. E o Gonzalez teve uma chance aos 20 minutos logo depois, que foi aquela bola na trave, e depois o Sornosa mandou por cima aos 39. Em suma, foi isso, muito pouco para uma partida que vale vaga nas semifinais da Libertadores da América, né? Que coisa, né? A Copa do Brasil já está uma nhaca, não é aquilo que a gente esperava, né? E agora, a Libertadores, o Flamengo, que ganhou do Remo e assumiu a liderança no Brasileiro, ganhou um gol, né? Um golzinho suado. E aí não teve tempo.
6: Que está praticamente rebaixado.
5: Exatamente. E aí viaja para o Equador, altitude 13 graus, e os caras brincando em campo. Eu acho que o técnico tem que dar uma sacudida, o Léo Jardim, nos jogadores aí, botar essa rapaziada aí, ou bota o Paquetá, tem que mexer no time e mandar o time para cima, porque do jeito que tá, é um resultado ruim para o Flamengo, porque daí vai ter que jogar na pressão em casa. O ideal seria, no mínimo, fazer um golzinho aí, porque essa história de, não, o empate tá bom, a gente ganha em casa, Isso traz para o time toda a pressão no jogo de volta. E a torcida não quer isso.
6: E assim, o que mais impressiona nessa partida, Oliveira, não é nem só o 0-0. Ah, empatou fora de casa, altitude, tá cansado, enfim, várias desculpas poderiam ser plausíveis para esse resultado. Mas é o comportamento da equipe do Flamengo dentro de campo. Você pega um primeiro tempo, uma equipe igual do Flamengo, milionária, com jogadores excelentes, não teve um chute ao gol, não teve nenhum chute, porque você tem ali nas estatísticas o chute ao gol e o chute zero. Como pode? Uma equipe do gabarito da equipe do Flamengo, 48 minutos com o acréscimo, não teve um chute, gente. Não pode. Não tem como a equipe, com todo esse suporte, não chutar nenhuma vez ao gol. E bem dito pelo meu amigo Oliveira aqui, a equipe do Flamengo, tendo em vista que o jeito que o Del Valle tá jogando, tinha que fazer um golzinho, tinha que trazer esse placar aí melhor para conseguir jogar, para se postar dentro de campo, vem com menos responsabilidade, vai ter aí a volta, tem o cansaço, tem os outros jogos. Então, um gol dentro do desenho que a gente vê da partida, o Del Valle com 67% de bola, abre muitas possibilidades para um contra-ataque fatal aí da equipe do Flamengo, que não aproveitou. E a gente pega o Pata do time do Del Valle, gente, brigando com a bola. A gente falou várias vezes aqui, o Adelmo falou várias vezes o nome dele, mas todas as vezes aí ele realmente brigou com a bola. Eu não sei onde está o problema, Oliveira e Adelmo, se é a bola, se é o campo ou se é a altitude, porque alguma coisa está estranha.
5: Eu acho que as três coisas, a altitude realmente prejudica. Agora o gramado, tá, a impressão que eu tenho, Adelmo, é que esse gramado foi trocado, colocaram uma grama nova e não compactaram, porque você vê que o cara toca, né, uma bola, o cara recebe uma melancia do outro lado, né? Ela não tá quicando muito, e isso, lógico, atrapalha e prejudica um time tecnicamente que tem um toque de bola refinado como o Flamengo. Atrapalha e muito. Você vê que a bola tocou na canela da Arrascaeta, ele perdeu um lance cara a cara. E não é comum acontecer isso com um jogador do nível do Arrascaeta.
4: A própria finalização do atacante do Del Valle, o Gonzalez, dá para ver que a bola, o gramado irregular fez com que ele perdesse o time.
5: E exatamente.
4: Furando, chutando o vento, né? Então, é uma situação lamentável também essa do gramado. Tem a altitude, que atrapalha os jogadores do Flamengo, e também tem a questão do gramado irregular. Eu estava falando agora, durante o primeiro tempo, da Libertadores, naquele ano em que o São Paulo, do Tele, foi bicampeão, né? Então, era outra atmosfera, porque o futebol brasileiro, naquela época, assim como é agora, dominava o futebol sul-americano, que é o São Paulo foi duas vezes para a final, conquistou os dois títulos, e agora, de novo, essa hegemonia. Ou é Flamengo, ou é Palmeiras que vai para a final, ou ambos vão para fazer a decisão. A gente percebe um abismo técnico e em termos de qualidade também entre as equipes aqui do Brasil contra o Boca, nem sombra daquilo que a gente viu nos anos 80.
5: O futebol argentino passa por uma crise tremenda, né? River e não é de hoje.
6: Fala, né? E é interessante a gente fazer esse comparativo, né? Porque aí a gente tem o melhor momento da seleção da Argentina há 2 anos. E os piores clubes. Exatamente. E o Brasil há um bom momento, muito bom, os clubes, e a nossa seleção muito ruim. Aí a gente não consegue entender aonde fica o erro, aonde fica. O que está acontecendo, né? Será que é
5: técnico? Vocês viram a jogada que o Rafinha fez na estreia do Barcelona, na fase de liga? O gol que ele fez? Aí o cara vai para a seleção e não joga nada.
4: Aí tem aquela questão: tem vários jogadores que apresentam essa mesma síndrome.
6: Verdade.
4: No clube, vai lá, arrebenta, mantém regularidade, chega na seleção, que é o esquema, é o técnico, é o lugar do campo que ele joga.
6: É a falta de vontade de jogar com a seleção.
4: Ou é a motivação. O que é?
6: Falta então de jogar junto. A gente tem um exemplo positivo pra mim, é o Vini Júnior. A última Copa, pra mim, ele não jogou nada, e essa, ele assumiu a responsabilidade e jogou muita bola.
5: Protagonista.
6: Se a gente conseguisse reverter alguns jogadores do talento, da possibilidade, da expectativa, para realmente virar jogadores que fazem a diferença na seleção, acho que mudaria. E já na Argentina, a gente vê os times argentinos não conseguindo chegar, mas a seleção da Argentina chegou. Muito se é pelo Messi?
4: Também. Agora tem uma coisa interessante que nós não devemos deixar passar em branco. O futebol brasileiro está fazendo o caminho inverso. Nos anos 90, 2000, era raro a gente ter um zagueiro, um atacante, um meio de campo que não fosse brasileiro. Aqui no Flamengo, no Palmeiras, no Inter, no Grêmio, no Corinthians. Hoje nós temos o Garro no Corinthians. Corinthians, que é um dos jogadores mais habilidosos ali naquela posição de criação e chega no ataque. O Arrascaeta, que há muitos anos ele é o destaque do Campeonato Brasileiro, tanto pelo Cruzeiro como o Flamengo. Tivemos recentemente o D'Alessandro, argentino, lá no Inter também, que era protagonista com a 10, o homem de criação e de habilidade. Qual é o brasileiro hoje que nós temos aqui?
8: Por falar nisso, só para a gente arredondar, que daqui a pouco vai começar o segundo tempo, vocês viram a convocação da seleção ontem? Vou falar rapidamente para quem não viu aqui. Goleiros: Hugo Souza, Pedro Morisco e Otávio, ou seja, nenhum da última Copa. Defensores: Arthur Dias, Douglas Santos, Gabriel Magalhães, Jair, Marquinhos, Mateuzinho, Mauro Júnior, Vitor Reis e Wesley. Meio campistas: Andrei Santos, Breno Bidon, do Corinthians, Bruno Guimarães, Danilo Santos, Douglas Luiz e Gabriel Bontempo. Atacantes: Endrick, Estevão, João Pedro, Pedro, Rafinha, Ryan, né? Samuel Lino e o Vinícius Júnior. Quer dizer, muita gente nova, reformulação total na seleção, que vai jogar com quem mesmo? Austrália e Índia. Nossa Senhora, que dificuldade.
4: Esse, né? Vitor Reis é um bom zagueiro. Vitor Reis era do Palmeiras, é jovem, bom zagueiro.
6: É uma seleção palmeirense aí? Endrick, Estevam. E o Palmeiras é uma seleção paraguaia, né?
8: Parece que tem mudança na equipe do Del Valle, né?
4: Del Valle. Será que saiu 9? Quintana tava, vamos ver se Quintana tava.
8: Quintana 28, tava sim.
4: Tava.
8: Eles mostraram Quintana e Escobar. Acho que não, né?
4: Bom, ele saiu pelo menos sentindo.
8: 28 Escobar, tá aí.
4: Provavelmente, eu não vi o Careca, estão mostrando fechado, né? Mas acredito que ele deve ter voltado. Saiu possivelmente com suspeita de uma lesão muscular, porque não teve entrada, não teve ninguém que dividiu com ele. Vai começar o segundo tempo. Placar de 0 para a equipe do Flamengo, 0 também para o Independente Del Valle. 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Bom, a demora para começar o segundo tempo. O Flamengo parece que ainda não voltou. Voltou sim. Vai começar o segundo tempo. Mais 45 minutos e os acréscimos. Goleiro Rossi, que praticamente não trabalhou, apenas bolas alçadas na área.
8: Uniforme limpinho. Aliás, não está nem sujo nem suado. Pode guardar para
6: o
8: próximo
6: jogo. Você viu o cabelo? O gel está intacto. Cê ainda. Já pode sair dali e passear.
8: E para balar.
6: No shopping lá.
8: Meu Deus do céu. Flamengo voltando a campo agora, Adelmo. Vamos conferir aqui, parece que não terá alteração. Já a equipe do Del Valle vai colocar Gonzalez, 99, em campo. O Reasco, Gonzalez com a número 99, por enquanto a única mudança. Vamos aguardar para ver quem vai sair.
6: Eu não consigo entender como a equipe com Pedro no banco não entrar. Adel.
4: Começa o segundo tempo, torcedor alô, torcida do Flamengo. Começa o segundo tempo, é Libertadores América, placar de 0 para Independiente Del Valle, 0 também para a equipe do Flamengo. Saiu jogando errado Independiente Del Valle, lá pelo setor direito, o Royal ganhou a jogada, insiste, vem na recuperação, fica com ela Romero. Romero lança para o campo de ataque, a bola vai ficar aqui no meio para a equipe do Del Valle, tenta sair jogando, domina por aqui Quintana, lança lá no setor esquerdo, tá por aqui o Reasco já pedindo bola, acabou de entrar no jogo, inverte tudo aqui na direita, vem para fazer o domínio Romero, volta a jogada de novo no campo de defesa, a equipe do Del Valle troca passes, a equipe do Flamengo se fecha todo, a equipe do Flamengo voltou com a mesma formação do primeiro tempo, inversão de jogada no setor esquerdo, vem o Independente Del Valle, passou, recebeu, vai para o cruzamento, Alcivar cruzou para o meio da área, Léo Ortiz tirou, complementa Samuel Lino, a sobra de bola do Rascaeta, volta a jogada de novo aqui para o Léo Pereira, despacha de qualquer maneira, a bola sai para a linha de lado. Arremesso lateral para a equipe do Del Valle. Tem pressa para fazer a cobrança. Romero toca a bola aqui na meia direita, vem Alcivar para fazer o domínio, chega a marcação do Arrascaeta, ele volta a jogada no campo de defesa com Carvajal. Carvajal enfia a bola no setor esquerdo, torcida faz barulho, faz festa, placar de 0-0. É um acontecimento, um jogo grandioso desse da Libertadores. Vem dominando bola a equipe do Independente, toca a bola pelo setor direito, lança aqui na direita, não conseguiu fazer o domínio. Rodrigues, mandaram um tijolo para ele.
8: É, a bola enfiada na direita para o Rodrigues, cabeça 17, muito rápida, saiu pela linha lateral, que favorece a equipe do Flamengo. 0-0, começo de segundo tempo em Quito.
4: 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Tem Campeonato Brasileiro Série B, tem equipe do Cuiabá enfrentando o Novo Horizontino lá no interior de São Paulo. Bola tocada no meio, Alcivar recupera para a equipe do Del Valle. Abriu na esquerda, procura o espaço para fazer o cruzamento. Carvajal trouxe pelo meio e perdeu. Eric Pulgar tocou para Arrascaeta. Arrascaeta de primeira para o Bruno Henrique. Vem a marcação, fica com ela, comete falta o jogador do Del Valle.
8: É a falta acontecendo em cima do Bruno Henrique. No meio de campo, Bruno Henrique jogando com um dilatador nasal, né? Não estava usando isso no primeiro tempo, hein? Voltou com um dilatador nasal. A falta aconteceu em cima do atacante do Flamengo. 0-0. 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
4: Vem a equipe do Flamengo pelo setor esquerdo, toca a bola no meio. Carrascal tenta com Bruno Henrique, corte da defesa. A bola vai sair para a linha de lado, arremesso lateral para a defensiva do Flamengo. 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Arremesso lateral para a equipe branca, para a equipe do Flamengo, uniforme número 2 do Flamengo. O árbitro vai trocar ideias, Léo Pereira com o Reasco que acabou de entrar. E aí ele pisa no pé do Jorginho também. É só aquela conversa amistosa. Bola tocada pro Rossi. Rossi vai sair jogando pelo setor direito para o Léo Pereira. Coloca a bola no chão, chega a marcação em cima dele do jogador que era o Sornosa. Tocou no meio, Jorginho recebeu, vai fazer o lançamento, chegou a marcação do Reasco. Jorginho se livrou da marcação, perdeu na sequência. Reasco adiantou, vem a equipe do Del Valle, Rossi segura.
8: Que pedrada, hein? Uma bobeada, um cochilo da zaga do Flamengo, chute da esquerda. E não tinha ninguém na frente. E aí o Rossi, em dois tempos, fez a defesa, evitando aquele que seria o primeiro gol do Del Valle. Segundo chute a gol da partida desde o primeiro tempo. É muito pouco para um jogo de Libertadores.
4: Aí jogando pelo setor esquerdo, Quintana, chega a marcação do Bruno Henrique, tocou no meio, bola desviada, fica ali no meio com o Flamengo, com o Jorginho. Lança no campo de ataque, procura a jogada com Bruno Henrique no meio de dois, perdeu a bola no bate-rebate, sobrou para Arrascaeta. A proteção vem buscar a jogada, Alcivar sai jogando para a equipe do Del Valle, abriu pelo setor esquerdo, está posicionado Carvajal. Carvajal trouxe pelo meio, chega a marcação, toca para Alcivar. Alcivar vem trazendo o Del Valle, a enfiada de bola errado, entrega para o Pulgar. Pulgar toca aqui na esquerda, vai para o gol, olha o Flamengo chegando com Carrascal, tenta fazer a jogada, perdeu. Arma contra-ataque, a equipe do Del Valle aqui pelo setor direito, tira a velocidade do lance. Jorginho chegou, não foi Carrascal. Pulgar pegou o tornozelo do jogador. Ih, cartão amarelo, primeiro do jogo.
8: É, pro Eric Pulgar fez a falta. Aliás, todo jogo o Pulgar vai e apronta uma dessas, né? É, e uma falta totalmente desnecessária, no meio de campo, longe de tudo. Mesma coisa, o cara tá lá no meio do oceano, você vai, né? Que é isso, né? E aí tomou amarelo bem aplicado pelo árbitro para o Eric Pulgar.
4: 5 minutos do segundo tempo, tem escanteio para a equipe do Del Valle. Aqui pelo setor direito, escanteio que o Sornosa vai fazer a cobrança. Placar de 0-0, escanteio para a equipe do Del Valle aqui pelo setor direito, vem para fazer a cobrança Sornosa com a 10. Placar de 0-0, Rossi preocupado orientando sua defensiva. Lá na área tá Pata, tá Reasca, tá Quintano, vai pra cobrança, cobrou rasante na entrada da área, Arrascaeta tira parcialmente, sobra de bola, é de quem? É da equipe do Del Valle, vem buscar jogado Pata aqui no campo de defesa, começa tudo de novo ali no meio, toca pro Romero. Romero chama Shank pra fazer o domínio. A equipe do Del Valle tem posse de bola, mas não ameaça o Flamengo, abriu pelo setor direito pro Rodrigues. Rodrigues domina aqui na meia direita, inverte tudo na esquerda, apareceu no meio do caminho, Royal fez o corte, entrega a bola de graça lá no setor direito para o Shank. Shank domina, chama para fazer a jogada o Lor. Lor volta a jogada de novo do campo de defesa. É a Libertadores da América, você conferindo com a equipe de ouro da cultura. Placar de 0 para o Flamengo, 0 para o Del Valle. Bola tocada para o Lor de novo. Enfia a bola para o Shank. Shank para o Lor lá no setor esquerdo. Procura espaço para sair jogando. Foi lá, fechou a porta Royal. Ele começa tudo de novo com o goleiro. Quintana domina a bola aqui no setor direito, campo de defesa. Chega a marcação do Pulgar. Ele volta a jogada. Ia sair jogando curtinho aqui pelo setor direito com o Carvajal. Prefere fazer a jogada na meia-lua da grande área. Lança aqui na direita. Lançou errado. Vem! Fez o corte o jogador que era o Carrascal. Toca a bola para a linha de lado. Arremesso lateral para a equipe do Del Valle fazer a cobrança. Bola tocada aqui no setor direito, campo de defesa. Carvajal abriu lá pelo setor esquerdo. Vem, sai jogando. Procura espaço para fazer a jogada. Todo mundo marcado. Ele abre aqui no setor direito para o jogador que é o Carvajal. Chegou a marcação ali em cima dele do jogador que era o Carrascal. Trouxe pelo meio. Enfim, a bola no setor esquerdo. Sai jogando o Del Valle. Procura espaço para atacar o Flamengo. O Flamengo se fecha muito bem no campo de defesa. Tá difícil do Del Valle entrar na zaga do Flamengo. Bola tocada aqui na meia direita. Quem recebe por aqui o número 13, Romero. Romero domina. Lança em profundidade na direita. Não conseguiu fazer o domínio por aqui o jogador que era o Lor. A bola vai sobrar para o Flamengo. Vem para o campo de ataque. Vem aqui no setor esquerdo com o jogador que é o Carrascal. Tocou no meio, procura a jogada, enfiada para o Arrascaeta. Na meia lua da grande área vem o corte do Shank. Toca a bola para a linha de fundo. Impedimento já, né?
8: Marcou impedimento. E eu estou prestando atenção na formação tática do Flamengo nesse segundo tempo. 4-3-3. O problema é que esse último 3, que é o Bruno Henrique e o Arrascaeta, a bola não chega neles. E aí, meu amigo, se a bola não chega nos caras que fazem gol, fica difícil.
4: Jennifer Figueroa, segundo tempo, 8 minutos.
6: Para mim, melhor esse segundo tempo. A equipe do Del Valle já teve chances reais de gol, coisa que foi difícil no primeiro tempo. E o Flamengo também chegou, mais tímido ainda, mas conseguiu pelo menos fazer uma triangulação ali do Léo, da Arrascaeta. Vamos ver, já teve mais falta, um jogo mais animado já esse segundo tempo, uma expectativa maior para esse segundo tempo e já iniciou melhor.
4: É a Libertadores América, torcedor do Flamengo. Flamengo buscando resultado por enquanto. É um bom resultado, empate fora de casa, diante das circunstâncias, altitude, adversário, diante da torcida. Vem dominando a equipe do Independiente Del Valle com Romero. Volta a jogada no campo de defesa pelo Shank. Placar de 0 a 0.

0: Libertadores da América. Jogo de volta no Maracanã, no Rio de Janeiro. Tenta chegar lá pelo setor esquerdo. Rodrigues se apresenta, começa tudo de novo com Alcivar aqui na meia esquerda. A bola tocada no comando, procurando o Reasco. Pata também está por lá, foi desarmado. Vem, tenta fazer o aproveitamento por ali. Foi desarmado, Sornossa. Vem por baixo, fez o corte Alcivar. A bola sobra lá no setor esquerdo para o Del Valle. Vem trazendo de novo o Flamengo, se fecha tudo. Bola tocada no meio para o Sornossa. Abriu aqui na direita, Romero. Não, Romero. É o gramado?
1: A bola tá dando choque nos caras. De novo, não teve o domínio, bateu na canela e saiu, né? E não é só com jogadores do Del Valle, né? Quando o Flamengo também. Agora, é lógico que quando o cara tem uma qualidade técnica inferior à do adversário, aí é mais fácil disso acontecer, né?
0: Eu estava vendo o Léo Pereira aqui de perto e eu, durante a Copa do Mundo, eu fiz o seguinte comentário, acho que foi aqui nos nossos bastidores, que o técnico Ancelotti deveria ter entrado contra a Noruega, né, para marcar o Haaland, o Léo Pereira. Ele fisicamente é bem mais avantajado assim do que os jogadores que estavam na zaga, né?
1: Pelo menos tem tamanho, né?
0: É, lógico, né?
1: O Marquinhos é aquele corpinho franzino, né?
0: E aí já viu o que deu, né? Prepara-se para fazer a cobrança da falta a equipe do Del Valle. Chegou ali, não perde viagem.
1: Eu acho que você deve ter morado nesse bairro lá em Campo Grande. Lá tem um bairro com esse nome, viu?
0: Santa Fé. Vem a equipe do Del Valle. Vem pelo setor esquerdo para cá de 0-0. Tenta entrar na zaga do Flamengo. O Flamengo se fecha, começa tudo de novo aqui atrás com o Shank. Abriu aqui na direita para o Alcivar. Mais adiante recebeu o Rodrigues, colocou no chão. Ganha, arremesso lateral, tocou na área. Vem o Del Valle, linha de fundo, vai fazer o cruzamento, bateu rasteiro, tira! Tira, se assusta, toca a bola para a linha de fundo, Royal, hein?
1: Lance perigoso da bola cruzada na área do Flamengo. E aí o Emerson Royal, meio desajeitado, foi tirar, mandou para escanteio, né? Quase mete contra o patrimônio, se desesperou. E agora o Joaquim Papa manda o time para cima. Arriba, hermano, marcar o gol.
0: Cruzamento, vem escanteio, levantamento no meio da área, tira Léo Pereira, sobra de bola do Arrascaeta, colocou na frente, tenta armar contra-ataque. Arrascaeta tá sozinho, vai ter que começar, perdeu. Volta a jogada, sofre falta, jogadores do Flamengo reclama, arbitragem parou, marcou falta em cima do Arrascaeta.
1: Cartão amarelo para o Carbajal, aí o cabeça número 14 da equipe do Del Valle. Falta em cima do de Arrascaeta pelo setor da esquerda, ele fazia o corte, o domínio, fez a finta e aí foram no pé de apoio dele e o camisa 14 do Del Valle, o Carabajal, leva o canarinho amarelo.
0: E atenção, torcedor, é hora de conferir o tempo e o placar da Libertadores. Libertadores América aqui na Cultura, decorridos pelo meu cronômetro nesse segundo tempo, 12 minutos.
2: Independente.
0: Tem zero.
2: Flamengo.
0: Também tem zero.
1: Domingo, 5:30 da tarde, Série B aqui na Cultura, Novo Horizontino e Cuiabá.
0: 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Jogadores do Flamengo querem falta em cima do Ayrton Lucas. A arbitragem marca apenas o tiro de meta. O Romero chegou, não pegou a bola, pegou só o Ayrton, hein?
3: Pegou nas costas, né? Veio, fez o peso atrás e nas costas do Ayrton. Não conseguiu chegar na velocidade. Foi no corpo e não foi no ombro, né? Foi nas costas, falta bem marcada.
0: A arbitragem marca falta pro Independente Del Valle. Falta sofrida pelo Ayrton Lucas. É aqui na esquerda, próximo ao bico da grande área. A Arrascaeta prepara para fazer a cobrança da falta. Está arrumando com carinho. Léo Pereira vai para a área para tentar. É o Carrascal que vai para a cobrança. Ali o Carrascal com a 15. Dois jogadores da formação da barreira da equipe do Del Valle. Placar de 0-0, 13 minutos do segundo tempo. Carrascal vai para a cobrança no meio da área, o desvio. Léo Ortiz toca a bola, vai para a linha de fundo.
1: É uma jogada que quase colocou o Flamengo na frente, né? Bola parada, alçada na área. E aí o Léo Ortiz de cabeça subiu e estão pedindo escanteio. Foi escanteio para o Flamengo.
0: A arbitragem marca escanteio. Lá pelo setor direito, vai lá para a cobrança Carrascal. Uai, mudou de ideia. Agora pode corrigir a regra nova, né?
1: Ia marcar o escanteio e mudou de ideia, né?
0: É, parece que corrigiram. A arbitragem estava cometendo um equívoco. Bola tocada aqui no setor de defesa. Quintana devolve pelo setor direito.
3: Sai só não pode ao contrário, né? Se ele não marcar, que não pode chamar, né? Mas se ele marcar e não for, aí pode chamar, né?
0: Bola tocada no setor de defesa, fez o giro, Carvajal se livrou da marcação, abriu aqui no setor direito, campo de defesa. O Santa Fé troca passes, procura espaço para fazer o levantamento, é o Del Valle, melhor dizendo, lançamento no meio da área para o Reasco. Reasco dominou, a bola escapou, fica com o jogador que é o Eric Pulgar para a equipe do Flamengo, para o Arrascaeta, para o Pulgar, abriu para o Bruno Henrique, para o Arrascaeta, vem Flamengo aqui no setor esquerdo, no mano a mano, dominou, vai para o cruzamento, bate em cima do adversário, a bola fica com Carvajal. Carvajal toca a bola para o Romero, sai jogando errado, a bola fica com Jorginho. Jorginho aqui no setor esquerdo para o Flamengo, volta a jogada aqui na ala, começa tudo de novo lá atrás, volta para o Rossi. Rossi sai da sua área, abriu lá pelo setor direito, quem domina por lá é o Léo Pereira, Léo Ortiz, melhor dizendo, abriu na frente, Emerson Royal recebe, o Flamengo vem chegando pelo setor direito, a equipe do Del Valle se fecha tudo, começa tudo de novo lá pelo setor direito, Royal deixa a bola com o Carvajal. Ele volta ali atrás, volta para o Léo Pereira. Léo Pereira dominando, tentou passe, entregou de graça para o Reasco. Reasco tocou para o Pata, vai para o gol, Rossi.
1: Olha, vergonhoso que aconteceu, um erro de passe que, por sorte do Flamengo, que o Léo Pereira, o Léo Ortiz, entregou essa bola nos pés do adversário e ele do meio da rua chutou fraco. Se fosse um cara que chutasse forte, tivesse melhor posicionado, o Rossi não pegaria e estaria 1-0 para o Del Valle.
0: Vem a equipe do Flamengo, entrou na área, bateu, é gol!

0: Peixe. Jogada de contra-ataque. Carrascal foi na linha de fundo pelo setor esquerdo. Cruzou Bruno Henrique por trás da zaga de primeira. Perna direita sem chances pro Quintana. Abre o marcador o Flamengo. 16 do segundo tempo. Abre o marcador na Libertadores.
1: Incrível, Adelmo. No lance anterior, quase o Flamengo tomou a bola nas costas, numa falha do sistema defensivo. No rápido contra-ataque, a bola cruzada na área, foi a vez do Mengão devolver o presente. E aí, com ele não tem talvez, Bruno Henrique abre o placar em Quito e coloca o Mengão na frente. Independente Del Valle 0, Flamengo 1, Bruno Henrique é o nome do artilheiro.
2: Quem não faz leva, né, Adelmo?
0: É, bem assim.
2: Teve chances reais aí o Del Valle de marcar, de fazer, não fez. O Flamengo tem apenas, gente, 31% de posse de bola, mas quando junta esse trio de ataque aí do Flamengo, realmente é imbatível, muito veloz, rápido a triangulação, rápido o passe de bola. O Bruno Henrique passa, ele é muito preciso quando ele tem chance para fazer gol, e o fez, e o Bruno Henrique, e o Flamengo abre o placar em Quito.
0: 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Sai jogando aqui para o Del Valle pelo setor esquerdo do campo de defesa. A equipe do Flamengo está conquistando um resultado importante fora de casa. Com todas as adversidades, o gramado ruim, campo irregular, gramado irregular e também altitude.
1: Até que enfim, eu só espero que este resultado não sirva para o Léo Jardim se acostumar e falar: não, tá bom, vamos segurar. Tem que partir para cima, fazer 2, 3 e garantir o resultado. Jogar tranquilo na volta.
0: Vem pelo setor direito a equipe do Del Valle, enfiada de bola aqui na ala. Recebeu Rodrigues, colocou na frente para o Pata. Pata vai para o cruzamento, era o Quintana, cruzou, tira para a linha de fundo, Royal, escanteio.
1: Segunda vez que o Royal manda para escanteio de forma perigosa. Na terceira, tomara que ele não acerte o gol, né? Não mande contra o próprio patrimônio. Del Valle chegou com perigo no cruzamento e o Royal de novo com aquela chapa para fora.
0: É, daqui a pouco ele mete contra, hein? Porque é a segunda vez. Prepara-se para fazer a cobrança do escanteio.

0: Tá fazendo a dancinha no Paquetá.
1: Toma, Paquetá. O time do Flamengo melhorou na partida, né? E o Del Valle deve estar desesperado, porque teve muitas chances até no segundo tempo de matar o jogo, mas os jogadores não têm o famoso capricho que meu amigo Dinarte diz para matar o jogo, para fazer o gol. E sabe que na casa do Flamengo, no Brasil, no Maracanã, é muito complicado.
2: Vem a equipe do Del Valle, enfiada de bola, subiu a bandeira, estava um pouquinho adiantado, Pata. Arbitragem impugnou o ataque. 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E atenção, torcedor, é hora de conferir o tempo e o placar do futebol. Libertadores da América no Equador, decorridos pelo meu cronômetro nesse segundo tempo, 20 minutos.
3: Independente.
2: Em 0.
3: Flamengo.
2: Em 1.
0: Série B, jogo encerrado, clássico goiano. Vila Nova venceu Goiás por 2-0.
2: 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Próximo domingo tem Novo Horizontino e Cuiabá, interior de São Paulo. É o Dourado, depois da vitória, a goleada em casa. Vem a equipe do Flamengo, a Arrascaeta entrou na área. Quintana fica com ela.
0: Outra vez o Arrascaeta parece que correndo com freio de mão puxado, viu, Adelmo? Ele tinha a bola nos seus pés, foi tentar fazer a finta e deixou o goleiro fazer a defesa, né? Deixou escapar a chance do segundo gol.
2: Vem a equipe do Del Valle, entrada da área, colocou, tira! Ayrton Lucas evita aquele que seria o gol de empate, tem mais, Del Valle entrou na área, Quinteiros vai pro gol, tira a defensiva, sobrou, tira de novo Ayrton Lucas! Um bombardeio do Del Valle!
0: É o Del Valle partindo para cima do Flamengo em busca do gol de empate. Na bola alçada na área, a zaga tirou de qualquer maneira. Ayrton Lucas mandando para escanteio. Lá para a esquerda, lá vem o Del Valle, Adelmo.
2: Prepara-se para fazer a cobrança do escanteio a equipe do Del Valle. Levantamento de bola, desvio de cabeça, a bola passa, vai direto para a linha de fundo. É só tiro de meta para a equipe do Flamengo.
1: Não pode perder, né, Adelmo? Uma equipe igual o Del Valle jogando em casa, tendo essas chances aí de fazer gol, não pode perder, porque vai custar caro pro Del Valle esses gols perdidos aqui em casa, na casa do Del Valle.
2: Foi escanteio de novo, prepara-se para fazer a cobrança. A equipe do Del Valle aqui pelo setor direito. Vem para cobrar o Lor. Lor número 19, quase que. Levantamento de bola na área, toque de cabeça, tira Léo Ortiz. A sobra de bola é da equipe do Del Valle lá pelo setor esquerdo. Vai fazer lançamento na área, procura chegar na linha de fundo. Vem dominando o Carvajal, trouxe pelo meio, vai levantar a área. Levantamento, desvio de cabeça, jogou de zagueiro Carvajal. Tira de qualquer maneira defensiva lá no setor direito. Bruno Henrique tenta armar contra-ataque. A bola sobra de graça para a defensiva que recua para o goleiro Quintana. Quintana sai jogando no setor direito para o Romero. Romero coloca a bola no chão. Não tem força, não tem qualidade suficiente a equipe do Del Valle para empatar o jogo. Vai lá, chega, pressiona, mas não consegue finalizar com qualidade. Vem pela meia esquerda o Del Valle. Chegamos à marca dos 23 minutos do segundo tempo. 23 do segundo tempo. Placar é de 0 para o Del Valle, 1 para a equipe do Flamengo. Libertadores América aqui na Cultura.
0: Cadê bola... o Paquetá? Não entrou ainda?
2: Ainda não. Bola tocada aqui no setor direito para o Rodrigues. Rodrigues volta para o Romero. Romero enfiada de bola. Bola em profundidade para o Lor, dominou, fez o giro, vai para o levantamento Quintana, no meio da área, o toque de cabeça, para fora, Sornosa.
0: Como perde gol este Sornosa, né? Mais uma oportunidade mandada para fora de cabeça, livre de marcação ali, entre a meia-lua e a pequena área, ele mandou para fora e depois leva as mãos à cabeça, lamentando o gol de empate que não veio. Segue Mengão 1, Independiente 0.
1: Sozinho, deu para subir, pensar, não tinha marcação, não tinha ninguém com ele. Ele realmente errou o gol, perdeu, gol feito e aquele pausa para respiração.
0: E a oportunidade do técnico Joaquim Papa puxar

0: A orelha dos seus jogadores, né? Porque teve oportunidade de empatar, não conseguiu, e o jogo agora vai entrar naquela fase, né, Adelmo? O Independiente Del Valle partindo para cima do Flamengo em busca do empate, e o Flamengo só se defendendo, o que eu não concordo. O Flamengo tinha que aproveitar e ampliar o placar para jogar mais tranquilo no jogo de volta.
1: Eu tava lembrando aqui, Oliveira e Jennifer, Cienciano, Cobreloa, desapareceram, né? Lembra? Toda a Libertadores tinha Cobreloa do Chile, tinha
2: Penharol,
1: tinha do Chile também Universidade Chile. Esse Cienciano surgiu, veio como um vendaval e desapareceu também. É um ciclo que tem, né? Impressionante. No Uruguai também tinha o Nacional, tinha vários times que davam trabalho para os brasileiros na Libertadores e hoje nem classificar, eles classificam para o torneio intercontinental. Bate-papo ali dos treinadores. O gol saiu, Jennifer Figueroa.
3: O gol saiu, gol bonito, gol de uma equipe que está acostumada a jogar junto, sabe onde o jogador vai estar. Bruno Henrique preciso, não perde, todas as vezes que ele é acionado, são poucas as vezes que eu vejo o Bruno Henrique perder gol. Se fosse o Bruno Henrique aí no time do Del Valle, não tinha perdido esses três
2: com
3: gols
2: certeza.
3: Aí que o Del Valle perdeu. O time do Del Valle não consegue definir, está em casa, tudo a seu favor, a altitude, a torcida, tem chances, tem posse de bola. O Del Valle chega a 68% de posse de bola e quem está à frente do placar é o Flamengo. Então a gente vê que não adianta ter posse de bola se não consegue definir a partida.
0: Saiu a Arrasca, viu? A Arrasca aí está saindo para a entrada do Paquetá. Essa foi a mudança. Eu tenho minhas dúvidas sobre esta mudança. Eu não tiraria.
3: Eu gostei. Eu acho que o Arrascaeta não estava muito bem na partida hoje, não.
0: E a bola estava dando choque nele, né?
3: Eu acho que algo
0: e o Plata também está. Ah, não, o Paquetá entrou no lugar do Plata. É isso? Não, o Plata entrou junto com o Paquetá, é isso.
1: O Plata estava no banco, né?
0: Estava no banco, exato.
1: Entrou dois jogadores, o Paquetá e o Plata.
0: Exato, então o Arrascaeta e mais um saiu no Flamengo. Falta a Sul-Americana informar.
1: Levantamento de bola, a equipe do Flamengo tenta chegar pelo setor direito, vem, fica na proteção, Carvajal sai jogando errado, toca a bola de graça. A equipe do Flamengo agradece, vem dominando, abriu para o setor direito, Paquetá, que acabou de entrar no jogo. Ô Paquetá, a bola saiu, sim, Lucas Paquetá, arremessou lateral para a equipe do Del Valle lá pelo setor esquerdo. 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Sai jogando a equipe do Del Valle, bola tocada para o Reasco, perdeu na dividida, vai sobrar no campo de defesa e arremesso lateral para a equipe do Del Valle. Big, identificou?
3: Eu estava vendo aqui quem saiu e quem entrou.
1: Ó, vai ter mudança nos azuis também daqui a pouquinho. Prepara, vai entrar o 16. O 16 é o Briones?
0: Isso.
1: 16 Briones vem daqui a pouquinho na equipe.
3: Saiu Carrascal para a entrada do Plata e saiu Arrascaeta para Lucas Paquetá.
0: O Briones com o número 16 vai entrar na equipe do Independiente Del Valle. E o número 11, Perelo, daqui a pouco também. Perelo.
1: Vem dominando aqui pro Flamengo pelo setor direito, tira a defensiva do Del Valle, tenta armar contra-ataque ali no meio, coloca a bola no chão, Pata, abriu no setor direito pro Romero domina, chama mais adiante o Rodrigues para fazer o domínio, chega a marcação do Ayrton Lucas, ganhou Ayrton Lucas, procura chegar na linha de fundo, vem a proteção do Carvajal, briga por ela, Carvajal vai ter que bater em cima do adversário, saiu jogando errado, a bola sobra então pra equipe do Flamengo, o Flamengo com o jogador que é o Samuel Lino lá na direita, abre o dominou pra lá, pra cá, Royal bateu em cima do adversário, bola tocada pro alto, vai lá o Samuel Lino, bola tocada agora pra linha de fundo, deu uma pane geral na defensiva do Del Valle,
0: bateram cabeça, zagueiro e o também goleiro, né? Por isso dessa bronca geral ali, Peredio número 11 e Briones com a número 16, os dois já à beira do gramado para entrar na equipe do Independiente Del Valle, a equipe de Quito, saindo cabeça número 10, o Sornosa, que perdeu um caminhão de gols na partida, né?
1: E o Pata vai embora também.
0: E o Pata. Exatamente, Sainz, Sornosa e Pata.
1: Prepara-se para fazer a cobrança do escanteio lá pelo setor direito. A equipe do Flamengo está vencendo o jogo pelo placar de 1-0, a Libertadores América. Domingo tem mais jornada esportiva. Paquetá cobrou curtinho lá no setor esquerdo. Vai fazer o cruzamento Royal, levantamento na área, o toque de cabeça. Gol!

0: Cruzamento do Royal, levantou no segundo pau. Léo Pereira, livre de marcação, testou no contrapé do goleiro Quintana. A bola toca na trave, vai pro fundo da rede. Amplia o Mengão, Léo Pereira, 30 do segundo tempo.
1: É, o Mengão fez aquilo que eu tava cobrando, Adelmo. Foi pra cima, na bola alçada na área, o zagueirão Léo Pereira, livre de marcação, testou firme no contrapé do goleiro, no lado esquerdo, indefensável, ampliando o placar para o Mengão em Quito. Léo Pereira, o zagueiro artilheiro, agora faz Independiente 0, Flamengo 2.
0: É, méritos do zagueiro, porque não tinha ninguém marcando ele.
2: É, a equipe do Flamengo conseguiu se encontrar ali no final, ali, né, chegando perto da defesa do Del Valle. O Del Valle muito perdido. Na verdade, a gente já esperava esse Flamengo desde o primeiro tempo, que não veio. Veio agora na metade do segundo tempo. E se o Del Valle não acordar, esse placar aí vira goleada.
1: Aliás, desde o primeiro tempo tinha dito, esse time do Del Valle não é nada disso. Tá aí, o Flamengo fez 2 e tem caixa para mais.
0: Domina a bola aqui pro Del Valle, a bola protegida, sai pra linha de lado, arremesso lateral, tem pressa o Del Valle, tá perdendo o jogo pelo placar de 2-0, Carvajal domina, abre no setor esquerdo, ainda no campo de defesa, vai lá pra fazer o domínio, Chunk domina, o Del Valle tá perdendo o jogo, torcedor em silêncio nas arquibancadas, volta aqui no setor direito, campo de defesa por Carvajal, vai fazer o lançamento, preferiu deixar curtinho pro Romero recolhe, traz a bola pelo meio, deixa ali no setor defensivo, vem pra fazer o domínio Chunk, a equipe vai pro campo de ataque aqui pelo Del Valle, lá pelo setor esquerdo, toca adiante pro Lor, domina, bate em cima da marcação, ganha, arremesso lateral, permanece no campo de ataque, Quintana se livrou do primeiro marcador lá na esquerda, deixa curtinho para o jogador que é o Romero, tocou na frente, recebeu Quintana na área, não conseguiu finalizar, Reasco, Paquetá tenta armar contra-ataque, a bola fica, falta marcada para a equipe do Flamengo.
1: Paquetá, quando armava o contra-ataque, foi derrubado pelo Peredo, que acabou de entrar, falta marcada em favor do Mengão, que vai vencendo por 2-0 para a alegria do Juarez, o vira-casaca.
0: Agora vou falar uma coisa, Jennifer, foi só o Paquetá entrar que deu mais dinâmica, o Arrascaeta estava travado mesmo, né?
2: É, o Arrascaeta, não sei o que foi com ele hoje, coisas que ele domina, assim, que é dominar a bola, ele não estava conseguindo hoje, e o técnico, observando isso, trocou, deu uma dinâmica melhor para a partida aí, Flamengo, que agora começa a jogar no jeito Flamengo de ser, ou do Mengão de ser, não entendi esse Mengão, Oliveira, eu queria entender, Mengão...
1: É igual Mengão, Timão. Não, mas o Timão não é de grande. É porque o símbolo, o escudo do Corinthians é um Timão, que é o volante do barco, é diferente.
0: Vem a equipe do Del Valle na área, Reasco vai pro gol, pra fora. Perdeu. Fica pedindo penalidade o Briones.
1: É, agora forma-se uma confusão ali próximo à grande área, porque o camisa 11 penetrou na área, fez o toque para o camisa 16, o Briones, que acabou de entrar, e aí na disputa de bola ele acabou caindo, mas ele não foi derrubado pelo jogador do Flamengo. Na verdade, na disputa de bola, ele acabou de chutar a bola e depois caiu.
0: Fica reclamando jogadores do Del Valle, jogadores do Flamengo também, jogador do Flamengo caído foi o Ayrton Lucas que fica sentindo.
2: É, porque o jogador do Del Valle chega na bola, toca a bola e o jogador do Flamengo toca o jogador do Del Valle. Agora eu não sei até que ponto isso ele vai considerar pênalti ou não, mas uma jogada muito forte ali, os dois jogadores caídos, o Ayrton já se levanta, não viu o jogador do Del Valle.
0: Segundo meus conhecimentos, nada a marcar, né? Porque a jogada foi decidida e depois que houve o choque, Oliveira.
1: Exatamente. Porque se a falta tivesse ocorrido e fizesse alterar, por exemplo, a trajetória da bola, né? Se ela fosse em direção ao gol, por exemplo, aí sim, mas... Nada a marcar, segue o baile, 2-0 Mengão.
0: Vem a equipe do Del Valle aqui pelo setor direito com o Rodrigues, vai levantar na área, levantou no segundo pau. Royal protege, a bola fica com o goleiro Rossi.
2: O que mais você falou nesse jogo, Adelmo? Del Valle perde gol. Perde gol. Gente, como uma equipe pode perder tanto gol numa partida tão importante?
1: Graças a Deus.
0: Lá pelo setor direito, domina a equipe do Flamengo com o Paquetá. Deixa pro Royal, Royal pro Paquetá, o Flamengo.
1: Comentário imparcial.
0: Imparcial. Vem dominando o Flamengo. Léo Pereira tocou curtinho ali no meio, perdeu, foi desarmado. Olha a equipe do Del Valle aqui no setor direito, fez o giro. Lor passou na direita, Rodrigues. Vem por baixo, fica Paquetá com ela. Tenta armar contra-ataque aqui pelo setor direito. Vem a equipe com Samuel Lino, equipe do Flamengo. Samuel Lino aqui pelo setor esquerdo. Procura espaço para chegar à linha de fundo. Encara a marcação, vem Samuel Lino. Trouxe pelo meio, vai ter que começar a jogada na meia. Deixa pro Paquetá. Paquetá pro Samuel Lino, volta a jogar aqui atrás da meia, para o Jorginho. Jorginho devolve para o Paquetá. Paquetá está aqui na esquerda, devolve para o Jorginho. Pegaram o Paquetá, caiu. Vai ter cartão? Não, só falta.
1: É a segunda falta dura em cima do Paquetá, né? Entrou e os caras abriram a caixa de ferramenta. Não ganhou na bola, vai na porrada, né? Daqui a pouco começa a pintar cartão.
2: Mas ele chama a falta, né? Ele espera o tempo certinho, come um pouco de tempo, dá aquela respirada que a equipe do Flamengo está fazendo agora, mas administrando com a posse de bola. E o Paquetá consegue ele segurar aquele minutinho a mais. E o jogador do Del Valle, que vem desesperado, sabe assim, igual cachorro louco na rua, vem e faz falta desnecessária para a equipe.
0: 36 minutos jogados, segundo tempo. 36 segundo tempo, placar de 0 para o Del Valle, 2 para a equipe do Flamengo. Lá pelo setor direito, vem a equipe do Flamengo. Léo Ortiz coloca a bola na frente, fez o domínio, fez o giro. Plata, o Plata foi desarmado a bola, mas é falta em cima dele. É falta marcada para a equipe do Flamengo. 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Domingo tem Campeonato Brasileiro, Série B, Novo Horizonte e Cuiabá, Campeonato Brasileiro. Cuiabá que vem de vitória em casa. Aqui no setor esquerdo, tenta chegar no campo de ataque, Paquetá lança pro Lino, procura espaço para chegar na linha de fundo. Samuel Lino entrou na área, para lá, para cá, entregou de graça pro zagueiro. Sai jogando a equipe do Del Valle, entrega a bola pro Flamengo, fácil aqui na intermediária. Jorginho domina, Jorginho toca curtinho pro Paquetá. Paquetá fez o giro, na verdade quem domina por ali, o Eric Pulgar. Eric Pulgar pro Jorginho, Jorginho pro Paquetá. Paquetá domina, deixa pro Pulgar de novo aqui na meia esquerda. O Flamengo tá vencendo o jogo pelo placar de 2-0. Bola tocada pro Jorginho, não domina. Fica na defensiva com o Romero. Romero despacha a bola direto pra linha de lado. Arremesso lateral pra equipe brasileira.
1: A vaca foi pro brejo, né? Você vê que o gás do Del Valle já foi pro pau. O Flamengo com a entrada do Arrascaeta e do Plata agora literalmente administra o resultado, se bem que se eu sou o Léo Jardim, eu mando ir para cima e fazer mais um.
0: Bola tocada aqui no setor de defesa, a equipe do Flamengo troca passes. Léo Pereira, Léo Ortiz se apresenta, volta a jogada de novo aqui no campo de defesa para o goleiro Rossi. Rossi que não teve muito trabalho até agora no jogo. Rossi na meia-lua da grande área, levanta para o campo de ataque. Lá no setor direito, subiu Bruno Henrique, não conseguiu fazer o domínio, bola tocada no meio. Segue o jogo, Paquetá fica sentindo o Bruno Henrique lá pelo setor direito, o Flamengo troca passes. Bola tocada para o Paquetá, Paquetá devolve para o Royal. Royal chega, marcação, ele volta lá no setor de defesa para o Léo Ortiz. Léo Ortiz e Léo Pereira troca passes, aí inverte aqui no setor esquerdo. Léo Pereira domina, vem para o campo de ataque, o zagueiro abriu aqui na esquerda, vem o Eric Pulgar para fazer o domínio, afunilou, trouxe pelo meio Ayrton Lucas, tocou para o Paquetá, escapou, a bola fica com Del Valle, vem dominando o Shank aqui pelo setor direito. Del Valle tenta chegar no campo de ataque, passou, recebeu por aqui o jogador que é o Briones. Briones vai cruzar na área, cruzou, tira de qualquer maneira Jorginho. A sobra de bola não chega por aqui no jogador que era o Samuel Lino. A bola fica para a linha de lado. O Jorginho tocou, arremesso lateral. Arremesso para a equipe. Vai ter alteração na equipe deles. Vai entrar o 56.
1: É o Quinteiro Preciado. Quinteiro Preciado, número 56 da equipe do Del Valle.
0: Preciado. Vamos chamá-lo carinhosamente de Preciado. Deixar esse Quinteiro.
1: Sim.
0: Saiu.
1: E tem mais um, né?
0: Entrou dois, né?
1: O Showa também.
0: O Showa é o número 8.
1: Eu acho que com essa substituição queimou tudo aí o técnico Joaquim Papa, né?
0: É verdade, vai lá tomar sua água, o número 28, né, que é o Quintana. Foi
1: Quintana Escobar, que tava, correu barbaridade, mas não rendeu nada também, já saiu, demorou para sair, né?
0: Olha o Pedro Queixo.
1: Ah, tá, opa, vai mexer o Mengão, hein? Bruno Henrique indo pro banco e o atacante Pedro, também conhecido como Queixo de Tabanco, entrando agora na equipe do Mengão.
0: O Bruno Henrique sentiu agora há pouco, né? Prepara-se para fazer a cobrança do arremesso lateral a equipe do Del Valle, aqui pelo setor direito. Pedro, que foi, era uma das opções para ataque.
1: Varela também.
0: Varela, que número que é ele?
1: Dois.
2: Que banco de reserva, né? Oh, coisa boa que o Flamengo tem.
1: Os palmeirenses têm uma inveja desse banco, né?
0: Lá pelo setor direito, a equipe do Flamengo com Paquetá. Abriu na direita, não conseguiu fazer o domínio, a bola sai para a linha de lado. Royal arremessou lateral, tem pressa a equipe do Independiente del Valle. Alcivar, começa tudo no campo de defesa com Carvajal. O tempo passa, torcedor, 40 minutos, 40 do segundo tempo, placar de 0 para o Independiente del Valle. Nossa, mas aí é difícil também, né? Saiu com bola e tudo. A bola saiu para a linha de lado. A bola mordeu o jogador do Del Valle. Arremesso lateral para o Flamengo.
1: Torcida do Flamengo pedindo para meter bola no Pedro, para ampliar o placar e fazer o jogo mais tranquilo no Maraca, hein?
0: 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O Flamengo sai jogando pelo setor direito, vai lá, busca a jogada Palata. Plata domina, abriu pro Royal. Royal volta no campo de defesa, troca passes, administra o resultado. Léo Pereira, a equipe do Flamengo tá vencendo pelo placar de 2-0 fora de casa. É Libertadores América. Léo Pereira sai jogando, vai fazer o lançamento, chega a marcação em cima dele, ele inverte tudo, toca ali no meio pro Paquetá. Paquetá deixa curtinho pro Eric, Pulgar abriu no setor direito pro Royal. Royal domina, vem trazendo o Flamengo, deixa curtinho pro Paquetá. Na meia direita, o Flamengo troca passe, está vencendo o jogo fora de casa, é Libertadores América. Toca curtinho aqui pro Léo Pereira. Léo Pereira recebe já no campo de ataque. Enfiada de bola pro Varela, linha de fundo, vai pro cruzamento. Varela! Mal, linha de fundo.
1: É, ele tentou fazer o cruzamento na área, se bem que se acertasse não ia ter ninguém lá para receber. A bola subiu muito, apenas tiro de retorno para o goleiro da equipe de Quito, imitando o repórter carioca.
0: E atenção, torcedor, é hora de conferir o tempo e o placar da Libertadores. Em Quito, no Equador, decorridos pelo meu cronômetro nesse segundo tempo, 43 minutos.
1: Independente
0: 0.
1: Flamengo
0: em 2.
1: Giro do placar pelo Brasil, pela Série B encerrado. São Bernardo foi derrotado em casa pelo Tubarão Londrina por 2-1.
0: Domingo tem mais jornada esportiva aqui na Cultura, tem Campeonato Brasileiro Série B, Novo Horizontino e Cuiabá, vem Flamengo, enfiada de bola pro Pedro, correu, Pedro, toca a bola pra linha de lado para não deixar sair pra linha de fundo, arremesso lateral para a equipe do Del Valle. Prepara-se para fazer a cobrança, o Del Valle tem pressa. Vem aqui Romero para fazer a reposição de bola. Romero vai fazer a cobrança no arremesso lateral. O Flamengo está vencendo fora de casa pelo placar de 2-0. Bola tocada para o jogador que é o Preciado. Lá no setor esquerdo ele toca, encontra Shank. Shank domina. Apareceu para fazer o domínio Romero. A equipe do Del Valle tenta vir para o campo de ataque. Alcivar abriu aqui no setor direito, coloca a bola no chão. Romero enfia adiante, vem aqui para fazer o domínio Preciado. Encara a marcação do Varela. Preciado afunilou, trouxe pelo meio. Tem marcação, começa tudo de novo, se atrapalha, vem, busca a jogada aqui na esquerda, ainda no campo de defesa, a equipe do Del Valle troca passes, conseguiu tocar lá no meio pro Alcivar. O Shank aparece, abriu lá no setor esquerdo, pro Romero, procura espaço pro cruzamento, levantou, bateu em cima do Royal, a sobra de bola na entrada da área. Olha o Del Valle chegando, tira antes do Preciado finalizar. Sobra de bola do Del Valle, ainda com o Romero, volta a jogada no meio, busca Carvajal. Carvajal toca a bola pro Shank. Shank domina, deixou pro jogador que é o Carvajal. Carvajal ameaçou bater pro gol, tocou na entrada da área, a

0: Abriu aqui no setor direito, vai levantar a bola na área, bate em cima do adversário, Briones ganha escanteio.
1: É, pressiona nos minutos finais a equipe do Independiente Del Valle, quando vai mexer o Mengão. A última mudança, nitidamente para ganhar tempo no final da partida, Araújo entrando, saindo Samuel Lino.
0: Samuel Lino vai embora, tá em campo Luiz Araújo.
1: Com a 7.
0: Prepara-se para fazer a cobrança do escanteio aqui pelo setor direito. Vem para a cobrança Del Valle no meio da área, tira parcialmente a defensiva. Complementa ele que acabou de entrar, Luiz Araújo. Lá pelo setor direito, Royal domina, tenta armar contra-ataque. Vem a equipe do Flamengo, passou, recebeu Araújo. Vem por baixo, corte, toca, bola para a linha de lado. O Alcivar, arremesso.
1: Mais 5 minutos, Adelmo.
0: Vamos a 50, vamos a 50. Jennifer Figueroa.
2: Outra equipe, né? A equipe do Flamengo realmente entrou na partida. Tem dois chutes a gol, dois gols. Agora, se tiver mais chute a gol, vai ser gol também. Enfim, a equipe do Flamengo é muito precisa na hora de finalizar. E demorou a entrar em campo, demorou o time realmente entrosar. E gostei mais com as alterações. Achei o time mais dinâmico. Tá comigo, não tá, sabe? Tá comigo, não tá? Toca aqui, toca ali. Enfim, o time do Flamengo.
3: Um, dois, imprimindo. Não tá mais comigo.
0: Chutou, entrou.
2: Isso aí, imprimindo seu formato de jogo aí, conseguindo colocar a equipe do Del Valle no bolso.
0: Rossi toca a bola aqui no setor esquerdo para o Eric Pulgar. Eric tocou no corredor por Plata. Plata tentou conexão com Varela. A bola vai ficar de graça para o goleiro Quintana. Quintana domina a bola dentro da sua grande área. É Libertadores América, torcedor. Flamengo tá fazendo a festa fora de casa. Abriu no setor direito. Vem Briones para a equipe do Del Valle. Corte, a bola sai para a linha de lado. É arremesso lateral. Léo Pereira toca a bola. Não saiu para a linha de fundo. É arremesso lateral. Lateral já cobrado, tem pressa. Recebeu Romero aqui no setor direito. Toca a bola pro Preciado. Trouxe pelo meio, procura espaço para fazer a finalização. Perdeu. Varela fica com ela pro Paquetá. Cartão amarelo. Pegaram sem bola ali o Varela.
1: É, a falta aconteceu e é amarelo pro Quinteiro, camisa número 56, que entrou neste segundo tempo. O Varela foi aterrado. Falta que favorece o Mengão, finalzinho de jogo, importante vitória fora de casa no jogo de ida das quartas em cima do Del Valle.
0: Flamengo tem falta para cobrar no campo de defesa. Vai terminar o jogo, torcedor. 47, vamos a 50. Levantamento de bola aqui na esquerda. Vem a defensiva do Del Valle, fecha a porta por aqui, começa tudo de novo no campo de defesa, equipe do Flamengo com Rossi. Rossi ali na marca penal, vai sair jogando lá pelo setor direito. Tenta conexão com Paquetá. Vem ali, toca Plata, Plata toca pro Paquetá, devolveu, tocou no meio, trocou pro jogador que era o Royal. A bola tocada no meio, vem, fica a defensiva do Del Valle, bola tocada para o Jorginho. Jorginho colocou na frente, ganhou, abriu aqui na esquerda, não conseguiu Luiz Araújo fazer o domínio, a bola sai para a linha de lado. É arremesso lateral. Bruno Henrique, ele sentiu, porque é, naquele lance que logo após o gol, ele sentiu e por precaução o Léo Jardim tirou, porque tem campeonato brasileiro, que agora são líder e tal, né, Jennifer?
2: Somos líder, não entendi, Adelmo.
0: Eles são líderes e tal.
2: Calma. Tá bom. Adelmo, é, Bruno Henrique fez o que tinha
1: e
2: que fazer.
1: E pega, né? Ninguém menos que o Corinthians domingo.
2: Ai. Não é que eu vou ser corintiano domingo, gente? Olha que milagre.
1: Certo?
2: Aham. Uhum.
1: Eu também.
2: Ah, ué, como? Ué, o Flamengo não pega o Corinthians?
1: Eu torço pros dois.
2: Ah, assim fica difícil, hein? Quem torce pra todo mundo, torce pra ninguém. Mas, Adelmo, você vê a diferença da partida no segundo tempo, até no tempo. Nós chegamos a 48, quase 49 no primeiro tempo, parecia que não passava, a gente abria a boca sono, porque realmente não teve futebol. Ambas as equipes aí, realmente o Del Valle com mais posse de bola, mas não define, não consegue realmente ter uma dificuldade gigantesca para fazer o gol. E o Flamengo já domina essa arte, né? O Flamengo precisa de posse de bola, não precisa nada, precisa só do Bruno Henrique lá na frente, que ele realmente abre o placar. Depois de abrir o placar aí, realmente a equipe do Flamengo dominou a partida, não deu mais pro Del Valle.
0: É arremesso lateral para a equipe do Del Valle. Vai terminar o jogo. Estamos entrando no último minuto dos acréscimos. Vem para cobrar o arremesso lateral Romero. É Libertadores América. O Flamengo está conquistando uma importante vitória. É jogo de ida. Tem a partida de volta no Maracanã. Royal recua. Bola para o goleiro Rossi. Rossi domina com as mãos porque foi recuo de cabeça. Vai sair jogando lá pelo setor direito. Todo mundo marcado. Vai ter que quebrar a bola para o campo de ataque. É isso que o Rossi faz. Quebra a bola aqui no setor esquerdo. Procurando Pedro, queixo, a bola passa pelo Pedro, vai embora para a linha de lado. Arremesso lateral, a equipe do Del Valle não tem mais força, não tem nem pressa mais. Toca a bola no campo de defesa para o Carvajal. Carvajal chama aqui no miolo da zaga, o Chan, que vem dominando, vai. Vamos chegar a 50, vai terminar os acréscimos, vai terminar o jogo. O Del Valle tenta o último ataque ainda aqui na meia direita. Sai jogando Romero, deixou curtinho, recebeu, abriu, toca ali no setor de defesa para o Chan. A equipe do Del Valle troca passes no campo de defesa, o Flamengo se fecha tudo, toca de novo pro Shank aqui no miolo, vai fazer o lançamento, preferiu jogar curtinho, apita o árbitro, aponta o centro do gramado, termina o jogo, na altitude o Flamengo vence com tranquilidade, placar de 2-0 no Independente Del Valle. Dá tranquilidade para o jogo da volta, dá tranquilidade para a sequência do Campeonato Brasileiro. Podemos dizer assim que ele poupou alguns jogadores, poupou, né?
1: Literalmente, Adelmo, grande jornada esportiva, grande audiência e grande vitória do Mengão, que volta a campo domingo contra o Corinthians pelo Campeonato Brasileiro, defendendo a liderança isolada por enquanto. Um abraço, Adelmo, um abraço, Jennifer.
0: O relógio marca 10:28, Jennifer Figueroa.
2: Vitória importantíssima do time da equipe do Flamengo. Acho missão impossível o Del Valle reverter esse placar, não pelo placar de 2-0, porque a gente sabe que na Libertadores esse placar pode ser revertido, mas da forma que a equipe do Del Valle se comporta dentro de campo, não consegue marcar, não consegue fazer gol, só tem posse de bola para tocar um dois, mas não consegue chegar realmente com perigo de gol. Então acho que essa classificação está bem encaminhada pela equipe Flamengo. Muito obrigada a todos os meus amigos de bancada e a todos vocês ouvintes que nos acompanharam até aqui. Beijos e até a próxima.
0: Torcedor, fim de papo, Libertadores da América. O Flamengo, com autoridade, conquistou a vitória jogando fora de casa, placar de 2-0 no Independente Del Valle. 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Trabalharam para os senhores nessa jornada esportiva. Reportagem Oliveira Júnior, comentários Jennifer Figueroa. Coordenação de esportes Oliveira Júnior. Coordenação artística Lennon Franz. Direção geral Dorileu Leal. Em nome de toda a equipe de esportes da cultura, equipe de ouro, Adelmo Alves, o seu narrador, deseja a todos uma ótima noite e até a próxima jornada esportiva.
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10h31, ótima noite pra você. Eu sou Mila Rizzo e nós vamos juntos até a meia-noite. Vamos começar com a banda norueguesa A-ha.

10h57, Iris Go Go Dolls, Espelhos d'Água com Dalto, I Remember, Madonna, I Should Have No Better, de 84, com Jim Diamond. A gente vai para um rápido intervalo, voltamos já.

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2: Temperatura 29 graus, umidade relativa do ar 57%. Eu sou Mila Riso e nós vamos juntos até a meia-noite com Cultura, a dona da noite. Lady, Lady, Lady é uma balada romântica maravilhosa dos anos 80, gravada pelo cantor Joe Esposito em 83. A letra da música retrata uma atmosfera nostálgica e noturna, falando sobre corações solitários, medo de desilusões e o apelo para não caminhar sozinho, culminando no desejo de ouvir um Eu Te Amo, com assinatura de George Moroder na produção. Uma melodia dos anos 80 para lembrar que mesmo nas noites mais frias, o amor verdadeiro é o que nos

0: 11h29, Bryan Adams, Please Forgive Me, Espanhola, com Flávio Venturini, Handyman, James Taylor, e a Cruz e a Espada, Paulo Ricardo e Renato Russo.
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0: Faithfully é uma das maiores baladas da história do rock, lançada pela banda Journey em 83. É a definição perfeita de que o amor verdadeiro não é sobre estar perto fisicamente, mas sobre permanecer presente na vida de alguém, não importa a distância.
4: Sei

partir das 8 da noite. Beijo carinhoso para você, obrigada pela companhia e pela sintonia. Fica com Deus, uma belíssima madrugada para você. A gente volta a se falar amanhã a partir das 10 da manhã, na Nova Manhã. Existem momentos em que as palavras parecem perder o rumo e a única certeza que nos resta é o silêncio das respostas que nunca vieram. É sobre a dor de tentar entender o que não tem explicação e a coragem de aceitar o fim quando o diálogo já não é mais suficiente. Fiquem agora com a sensibilidade e a voz marcante de Annie Lennox com a clássica Why.

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4: E aí, tudo bem? Sexta-feira, 11 de setembro, ano 2026, tem Beto no ar a partir de agora. Vamos juntos até às 7 da manhã, rumo ao nascer do sol, para mais uma jornada. A semana tá terminando. Vamos juntinhos por aqui. Amaral Júnior na produção, a coordenação artística de Lena Alfranz e a direção geral de Dorileu Leal. Here Comes the Rain Again é um dos grandes hits da carreira do duo Eurythmics, para abrir a edição desta sexta-feira com um hit de 83.

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1: O inglês mais brasileiro de todos os tempos, Hit, na programação do Vale a Pena Ouvir de Novo. Uma pausa bem breve, eu volto já já com mais flashbacks pra você.
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1: Você tá chegando agora? Bom dia, bom café da manhã, ouvindo a playlist recheada de grandes recordações. Gazebo com I Like Chopin, hit de 83 de volta na programação do Vale a Pena.

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1: Gente, uma pausa bem rápida, vem horário eleitoral e daqui a pouquinho a gente tá de volta nessa sexta-feira pra matar a saudade, recordar bons momentos. Ainda um pouquinho antes do jornal, tem mais músicas pra você.
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1: Muito bem, terminado o horário eleitoral, estamos de volta aqui para fechar a edição desta quarta-feira com Dana Summer, dentro do nosso Vale a Pena Ouvir de Novo.
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1: Em Cuiabá, 7:06.
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0: Muito bom dia a você, querido amigo ouvinte, querida amigo ouvinte que nos acompanha na manhã dessa sexta-feira, dia 11 de setembro de 2026, em mais uma edição do Jornal da Cultura. Eu sou Michele Figueiredo e pelas próximas duas horas a gente fica junto aqui na 90.7. Nesse momento em que você me cede a sua atenção em troca daquilo que acontece na nossa cidade, no nosso estado e também no nosso país. Muito obrigada pela companhia no carro, em casa, no trabalho, onde quer que você esteja sintonizado, sintonizada na nossa programação. Vamos conhecer um pouco dos destaques de hoje? A gente começa falando que Michele Alencar e Júlio Campos ficam sem repasses para fazer campanha em 2026. Já a gente traz mais detalhes sobre essa situação. Recursos para a campanha, empresários ligados ao governo lideram em doações para a Piveta, é o principal destaque do jornal A Gazeta que circula nesta sexta-feira. Greve na Caixa Econômica Federal afeta 60 agências de Mato Grosso, a paralisação começou nesta quinta-feira, dia 10. Despesas parlamentares, bancada gasta 2 milhões com cotão, é mais um destaque do jornal A Gazeta. Para você que está nos acompanhando nessa manhã, teremos aqui alguns convidados no dia de hoje para a gente conversar sobre assuntos diversos. Participa conosco o organizador da Expopet Cuiabá, Gerson de Arruda Soares. Também estará aqui na 90.7 Luciene Carvalho, que é escritora, atriz, produtora cultural e presidente da Academia Mato Grossense de Letras, e o jornalista, escritor e membro da Academia, também produtor cultural, Lorenzo Falcão. A gente vai falar sobre a celebração dos 105 anos da Academia Mato Grossense de Letras, que tem uma programação intensa para a população. Também participa conosco nessa sexta-feira o produtor cultural e idealizador do prêmio Gegé de Oiá, Jefferson Bertolotti. Ele vem falar de mais uma edição do prêmio que acontece na Arena Pantanal nesse fim de semana, nesse sábado, e a gente conversa um pouquinho mais sobre essa iniciativa. Jornal A Gazeta ainda traz como destaque: guerra de facções, mulher é executada em plena luz do dia. Esse é mais um destaque do Jornal A Gazeta, e essa ocorrência foi registrada no bairro Pascoal Ramos por volta de meio-dia nesta quinta-feira. Agora são 7 horas 11 minutos. Quero te lembrar que você pode participar conosco mandando a sua mensagem de WhatsApp aqui no 65 99987-2339, repetindo, 99987-2339. Nesse telefone você pode mandar mensagem sobre o trânsito, a condição do seu bairro, perguntas aos nossos entrevistados, considerações sobre aquilo que a gente está discutindo aqui no jornal, e pode também sugerir a música para que a gente encerre a programação de hoje. Fique à vontade, é sempre muito prazeroso poder contar com a sua companhia, que sempre enriquece a nossa programação. Agora são 7 horas 11 minutos, intervalo, a gente volta já.
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1: Sete horas 16 minutos, indicadores agropecuários.
2: Indicadores agropecuários com Diego Brião. Soja.
3: Os contratos futuros com vencimento em setembro registraram elevação nos Estados Unidos na quinta-feira. Na Bolsa de Chicago, a cotação era de $13.16 por bushel. Valores no mercado físico, no Brasil, por saca de 60 quilos. Estado do Mato Grosso, cidade de Sorriso, R$ 134,70. Bahia, Luiz Eduardo Magalhães, R$ 146. E Rio Grande do Sul, não me toque, R$ 139.
2: Boi gordo.
3: Em São Paulo, na B3, os contratos com vencimento em setembro eram negociados ao final da quinta a R$ 358,75 por arroba. Houve queda de 1,25% no dia. Boi à vista, no Mato Grosso, em Cuiabá, R$ 321,60 por arroba.
2: Café.
3: Os contratos futuros de café arábica com entrega prevista para setembro terminaram a quinta-feira em Nova York, nos Estados Unidos, em queda. A cotação era de R$ 2.127,10 por saca de 60 quilos. No Brasil, no mercado físico, valores do café arábica tipo 6 por saca de 60 quilos. Minas Gerais, Varginha, R$ 1.620 e São Paulo, Franca, também R$ 1.620.
2: Milho.
3: Valores no mercado físico, por saca de 60 quilos. Paraná, Marechal Cândido Rondon, R$ 58,00. Valor em estabilidade na comparação com a cotação anterior. E Goiás, Rio Verde, R$ 63,00, em elevação.
2: Laranja.
3: Os contratos futuros de suco de laranja com entrega prevista para setembro terminaram a quinta em Nova York em queda. A cotação era de US$ 125,75 por libra-peso. Valor da caixa de 40 quilos e 800 gramas de laranja a prazo na indústria. Estado de São Paulo, R$ 30,58 em queda.
2: Uva.
3: Valores no mercado físico. Rio Grande do Sul, região serrana, tipo Itália Rubi, média semanal. R$ 11,72 por quilo em elevação. E Pernambuco, tipo Isabel, preço médio comercial. R$ 100 por caixa de 18 a 20 quilos em estabilidade.
2: Algodão.
3: Valores do algodão em pluma por arroba. Mato Grosso, Sorriso, R$ 137,04 em elevação. E Bahia, região oeste, R$ 143,67 em estabilidade.
2: Cacau.
3: Os contratos futuros de cacau com entrega prevista para setembro terminarão a quinta em Nova York em elevação. A cotação era de US$ 5.961 por tonelada. Valores do cacau no mercado convencional. Bahia, R$ 318,00 por arroba em elevação. E Pará, R$ 15,00 por quilo também em elevação.
2: Indicadores agropecuários, um conteúdo do Grupo Rádio Web. Informação que amplifica conexões.
1: Agora são 7 horas 18 minutos. A gente está de volta aqui nos estúdios do Jornal da Cultura e eu já recebo nessa manhã o organizador da Expopet Cuiabá, o Gerson de Arruda Soares. Gerson, muito obrigada por aceitar o nosso convite para que a gente pudesse trazer detalhes ao ouvinte da cultura dessa quarta edição da Expopet. O que está previsto para esse ano de 2026? Bom dia.
4: Bom dia, Michele, a todos que estão nos ouvindo, né? A quarta edição da Expopet, a gente vem com muitas novidades, como todos os anos a gente vem fazendo. Esse ano vamos ter, entre todo o nossa programação, vamos ter uma praça de alimentação digna de um evento grande igual a esse. Temos também, né, as palestras, que são muito procuradas. E esse ano a gente vai falar de diferentes assuntos, não só da área técnica, mas a gente vai colocar também sobre o que vem acontecendo no país, que é a tributação. E mudou, e muitos não sabem como fazer, como acontecer. Então nós vamos ter especialistas na tributação, nós vamos ter também especialistas em crescimento do ramo pet, nós vamos ter também o biólogo Henrique, que está vindo do Rio de Janeiro para cá, que vai falar sobre silvestre, o luto do pet, do tutor, né, do responsável pelo pet, quando ele morre, quando ele falece aí. Então nós temos toda uma diversidade de palestras esse ano, que nós vamos falar num todo, porque todos os outros anos a gente teve palestras técnicas, né? E tá vindo muita novidade. Então assim, quero convidar todos para estar lá sábado e domingo agora, 12 e 13 de setembro, da 1 às 8 horas da noite, das 13 às 20 horas.
1: E o evento acontece onde, Gerson?
4: Lá no Centro de Eventos Pantanal. Lugar climatizado, estacionamento gratuito, entrada gratuita. Então é para a família vir mesmo e divertir, conhecer, né?
1: Exato. Você disse para a gente que esse ano o conteúdo não é só técnico e acabou de dizer que está convidando todo mundo. A ideia é que haja uma disseminação de informação e que a sociedade em geral possa beber de algo dentro da Expo Pet, Gerson. Não é só, por exemplo, para médicos veterinários, para clínicas.
4: Então, Michelle, eu sou do ramo pet. Eu sou proprietário de uma funerária de animais, a Ultrapet. E aí o que acontece? Quando a gente veio com essa ideia de fazer a feira, porque eu viajo muito, e todas as feiras que a gente vai no Brasil, eles perguntavam, meu, e aí, como que é lá? Qual que é a feira que tem lá? Aí eu falei, opa, peraí, tá faltando algo, né? E aí eu resolvi, que eu venho do ramo, antes de vir pro ramo pet, eu venho do ramo de eventos. Uhum. Eu falei, vou fazer. Então o que acontece? Nas outras feiras não pode entrar animais, fala-se só sobre negócios e tal. Eu tive uma ideia e eu pesquisei e as pessoas, pô, eu queria levar meu animalzinho. Então hoje a nossa feira, ela não é só um nicho para grandes empresários e tal. Não, a gente lá recebe todo tipo de animais. Eu quero que as pessoas vão para ver as novidades, mas leve seu animal junto para passear. Lá nós vamos ter ração, vai ter muita brindes de ração. Lá tem lugares com água para os animais beberem, entendeu? E a gente quer que as pessoas vejam num todo, não só ração, não só novidade pontuais, entendeu? Uhum. Então a gente quer num todo. Para você ter uma ideia, hoje, tudo que você imaginar que tem para humano, tem para o pet. Eu tive agora em São Paulo, eu vi uma coisa lá que eu achei maravilhosa. Uma boate pet itinerante.
1: Uau! E eles, de fato, passaram a ser considerados integrantes da família, né? E nesse sentido, medidas de bem-estar vão sendo construídas.
4: Com certeza. A gente que mexe com funeral, que mexe com luto, é cada situação que a gente vê, que você, que não tem animal, você não entende. Exemplo, meu pai foi jogador de futebol. O Dutrinha, estamos do lado do Dutrinha aqui, né? Minha avó morava aqui, a rua de trás aqui. O que acontece? Mas os dois filhos não gostam de futebol, mas a gente respeita. E tem muitas pessoas, quando a gente conta casos que acontecem no nosso dia a dia do luto, a pessoa fala, não, impossível isso, não é possível. A gente só tem que respeitar e conhecer. Então, assim, hoje nós vamos ter lá uma palestra para falar sobre o luto e psicologia pet. Então hoje o mercado pet, ele é muito amplo, muito amplo, muito. Nós vamos ter lá também, tá vindo até juízes de fora, começa a chegar hoje, pessoal. Nós vamos ter um campeonato de tosa, de gloomers. Nós somos hoje a maior feira do Centro-Oeste. Nós estamos entre as 5 maiores do Brasil. A maior premiação hoje de campeonato Gloom aqui. A gente bonifica muito bem, a gente dá o devido respeito, né? E assim, é o espaço da feira onde é passagem
1: obrigatória.
4: Ali não tem como.
1: E quem que pode participar do campeonato?
4: Então, são groomers, né, profissionais, que tem no nosso site, lá no Instagram, tem lá os caminhos para poder fazer as inscrições.
1: Entendi. E me diz uma coisa, Gerson, já são 4 edições da feira.
4: Isso.
1: A gente vê que, para além do crescimento do mercado pet, existe uma preocupação também com a questão dos maus tratos, né? A gente tem visto, sim, vários casos acontecendo, e um movimento muito forte de quem é da causa animal, de quem defende esses seres que integram o nosso dia a dia. A feira também ajuda a disseminar essa conscientização, né, da necessidade de preservar o bem-estar desses animais e de bem tratá-los?
4: Com certeza. Eu não vou falar nomes, porque se eu esqueço um, eles me detonam na rede social. Mas nós vamos ter lá várias ONGs. Eles estão sempre junto com a gente, porque eles têm... eles arrecadam, né? Porque infelizmente o poder público está acordando agora. Nós temos aí deputados que estão abraçando a causa. Quero aqui, né, pontuar que a Assembleia Legislativa, o Governo do Estado, que nos propõe isso daí, eles nos ajudam muito, os 4 anos. Então, assim, e nós vamos ter lá o pessoal da causa animal. Nós vamos ter lá do município, do estado, o CRMV, MT, tá com a gente. Então a gente se preocupa muito, muito, muito mesmo. Então a gente tem lá informativos, tem números de telefones para poder denunciar diante disso, né? Mas isso aí a gente vem trabalhando desde a primeira edição. E eu acho que assim... As ONGs, os protetores fazem um trabalho assim de excelência. Eles são muito atuantes.
1: Comprometidos, né?
4: Muito comprometidos. Eu tenho uma amiga aí que eu costumo dizer, o salário dela não é pouco e ela tem um compromisso com ração de 60% do salário. Eu fico vendo assim, tem pessoas, é aquilo que eu falei anteriormente, tem pessoas que não entendem, caramba, tudo isso não, para eles ainda é pouco, porque quando a gente fala de amor, a gente fala de particularidade, eu acho que tem que haver só respeito, e a gente respeita muito, muito, e esse pessoal merece todo o nosso respeito.
1: Cria-se vínculo, né?
4: Muito. Eu vou te falar uma coisa, uma passagem que passou comigo. Assim, a gente crema animais, uhum, e ser fazer o dos outros é profissão. Agora eu tive que fazer do meu. E, nossa, foi dolorido. Eu teve vezes que, leigamente, né, ignorantemente, a gente vê a reação do outro... Eu confesso que já cheguei a falar, poxa, não é para tanto.
1: Julga, né?
4: Julguei. Mas olha, quando foi com o meu, foi muito dolorido. Porque o animal, ele não vê a cor da roupa, a marca, qual que é o carro, qual que é a marca da ração. Ele só quer um carinho. Você passou a mão na cabecinha e acabou. Eu falo para minhas filhas, eu tenho 2 filhas. Eu brigo com ele, eu brigava com ele, chamava Shake, o meu cachorro. Brigava com ele de manhã, quando chegava para almoçar, parecia que eu tinha viajado um mês.
1: Era uma festa.
4: As minhas 2 filhas são casadas. Se eu brigar com elas hoje, eu vou ver elas daqui uns 15 dias. É totalmente diferente. E os animais não. É irracional, né? Mas eu acho que não. Eu fico impressionado. Eu vou sempre aqui num amigo meu, Daniel Com, e eu vejo aqueles speeds e tal, bota ele em cima de uma mesa para tosar, mas parece que ele chega e ele fica ali assim parado e ele olha dizendo, vem, vamos, começa o meu tratamento.
1: Eu sei que agora é o momento do meu cuidado, vou colaborar, né?
4: É impressionante.
1: Mas, Gerson, queria que você pudesse convidar as pessoas, né, reforçar esse convite para o final de semana, deixe o microfone à disposição, que seja uma excelente quarta edição da Expo Pet aqui em Cuiabá.
4: Eu quero convidar todos. Quero aqui também agradecer a minha equipe, que todos acham, a gente chega lá, pô, vê aquela estrutura imensa, vê uma organização impecável. Graças a Deus, as três edições anteriores, só sucesso. E a quarta não vai ser diferente. E eu tenho uma equipe muito grande por trás. Não sou só eu. Eu vou ali, a mente pensante, mas eu tenho uma galera. Então eu quero agradecer a cada um, do pessoal da limpeza até ao nosso jurídico, que são pessoas que trabalham muito. Quero convidar todos, sábado e domingo, 12 e 13 agora, nesse final de semana, amanhã, a partir das 13 até as 20 horas, venham para a Expo Pet, vocês vão ver muita novidade, tem muito brinde. Toneladas de brinde para todos que forem participar. É grátis, a entrada é gratuita, estacionamento gratuito, um lugar climatizado e vocês vão divertir pra caramba.
1: E levem os animais, né?
4: E me tragam os animais, que a feira é deles. 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E vai, faz a sua inscrição e vamos lá. Venha conhecer, adquirir conhecimento desse mundo que é grande, é bonito, está em crescimento. E a gente está aí na quarta edição. Sábado e domingo, das 13 às 20 horas, Centro de Eventos Pantanal.
1: Muito obrigada, Gerson, pelas informações. Excelente evento.
4: Obrigado, Michele. Obrigado aí pelo espaço.
1: Esse foi Gerson de Arruda Soares, organizador da Expo Pet Cuiabá, que conversou com o ouvinte da Cultura na manhã dessa sexta-feira. 7 horas, 32 minutos, intervalo. A gente volta já.

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0: Vamos lá? Agora são 7 horas 38 minutos, a gente está de volta com o Jornal da Cultura e já recebendo aqui nos estúdios, nessa manhã de sexta-feira, os nossos dois convidados, Luciene Carvalho, escritora, atriz, produtora cultural, presidente da Academia Mato Grossense de Letras, e também Lorenzo Falcão, que é jornalista, escritor, membro da Academia, produtor cultural. E a gente vem falar de um marco muito importante, que é a celebração dos 105 anos da Academia Mato Grossense de Letras, que está com uma programação extensa para essa celebração. Luciene, bom dia. Muito obrigada por aceitar o nosso convite.
1: Um convite seu, Michele. É um estímulo para o bom jornalismo, a pluralidade de olhares. Então, é uma honra e bom dia a todos os ouvintes da cultura nessa manhã linda que prenuncia a primavera.
0: E me diz uma coisa, Luciene, o que foi pensado por vocês para celebrar esse momento, né? Mais de um centenário, 105 anos já de existência da Academia. Academia que vive um momento diferenciado, né? De portas abertas, que traz a população para dentro da Academia. Então, o que vocês pensaram para essa celebração?
1: Agora nós pensamos nos passarinhos. Os passarinhos são produtos que irão alcançar a estatura mato-grossense que a Academia tem. Então foi pensado uma... Nós temos editais que nós realizamos. Um deles é muito, muito especial para mim, que é o de economia criativa. A Academia, com os seus 40 integrantes, nós estamos com todas as cadeiras. Um beijo para os 40 integrantes da Academia Mato Grossense de Letras, que nessa manhã eu e Lorenzo representamos. Nós criamos um game. Todos os 40, mais o Barão, mais Dom Aquino e mais José de Mesquita. Então tem um game que é um desafio, um jogo sobre os 40 e características e poesia e informação para que possamos chegar definitivamente à juventude. Foram criados 10 modelos de totens, quadriláteros de papel, com poesia de cada acadêmico. 10 modelos de quadriláteros, 40. Desses 10 modelos foram feitos 15 unidades, 150, 9 em Cuiabá, 141 unidades, uma para cada município, que é um gesto simbólico e quase fato, dada a vulnerabilidade do papel, que vai chegar com o que tem de mais lindo, é a nossa escrita, nossas letras estão indo viajar pelo estado. E também tem um documentário com os presidentes e com a curadora da Casa Barão, que é uma narrativa, só que tem uma surpresa que é que tocou os corações. A nossa presidente Marília Beatriz, falecida de Covid em 2020, ela ressurgiu falando através da IA, a inteligência artificial, reforçando o conceito de imortalidade que as pessoas atribuem a nós. Então nós brincamos entre o conceito e a realidade da possibilidade tecnológica. Nós também fizemos um site, nós somos um ponto de cultura e estreamos no dia 8 com 37 professoras da rede municipal de educação. Ontem, crianças e adolescentes, crianças do IEF, adolescentes do IEF e crianças da escola Ezequiel com mais de 15 professores conversaram à tarde e a gente teve a Ciranda das Letras, que é os escritores, os seus livros, com uma mostra muito especial de livros da cultura carajá infantil da Ana Maria, e que é nossa confreira, e com pecinhas carajá, numa exposição belíssima que só ela para decifrar na sua estatura. Tivemos imortais, tivemos acesso a escritores de uma maneira geral, e uma ciranda literária se fez. E por último, que é, talvez seja a minha criança querida do coração, uma revista com 10 poetas da Academia, 10 poetas da cultura urbana, gente que faz slam, MCs, e 10 pessoas em situação de rua, todos escreveram poesia. Eu tentei lembrar de trazer uma revista, me perdoe. Mas é isso, a gente teve essa programação e ainda temos um café. Nós tivemos a visita da cadeira 8 da Academia Brasileira de Letras, Ricardo Cavalieri. Estivemos com ele ontem e ele. Aí Lorenzo vai falar sobre o que houve. Lorenzo esteve mais atento sobre a vida.
0: Mais próximo. E aí, Lorenzo, bom dia.
2: Então, eu fico muito como assessor, né? Eu tenho mais de 40 anos de experiência em jornalismo, né? E eu sou da academia, sou poeta, também trabalho em outras artes também, mas eu sou muito assessor. Acompanhei tudo. Porque eu fico muito emocionado. Para mim, as coisas não funcionam se não houver emoção, sabe? E essa programação toda, ela reflete a atuação da Luciene ao longo do... Ela está no segundo mandato, né? E esse trabalho maravilhoso, que é de abrir as portas da academia para um público que sempre foi excluído da academia. Na verdade, já houve, não é fazer crítica aos antecessores. As coisas simplesmente acontecem. E não é fácil... gerenciar um lugar como a academia, com 5 anos, aquele peso todo, sabe que é, né? Mas eu tive experiências assim, um pouco antes da Luciene entrar, a Sueli já tinha feito alguns eventos, né? Então, a gente estava preparando para um evento desse, aberto, tal, não sei o quê. Entrou um casal, isso foi tão engraçado assim. Um casal entrou assim, a mulher falou assim pro marido assim: nossa, aqui tá aberto. Sabe?
0: É um choque, né?
2: Nossa, eu fiquei assim, arrepiado. Então, assim, aí eu cheguei e falei assim, aquela pergunta assim: vocês moram aqui perto? Eu falei: a gente mora nesse prédio aqui em frente. Sabe? Então, você vê como parece que não, ninguém liga. Então, todo mundo quer conhecer a academia, todo mundo merece conhecer aquele prédio, aquela cerâmica hidráulica, aquele chão, aquelas paredes de taipa e de adobe, sabe? Aquele casarão antigo que dá um trabalhão, que dá uma despesa absurda para ser mantido daquele jeito, ele precisa ser mostrado, ainda mais para pessoas que nunca foram nem convidadas para entrar lá, sabe? E agora estão... é a casa deles. A casa
0: e o que isso significa para a perpetuação do trabalho que é produzido em Mato Grosso, Lorenzo? Quando você tem essa possibilidade, de fato, de integrar as pessoas nesse coração pujante que é de produção aqui de Mato Grosso?
2: Significa tudo. Significa que o objetivo nobre está sendo alcançado, né? E a gente faz isso em parceria com instituições públicas, né? E aí troca governo, troca a administração, a orientação dessas instituições. A gente espera que continue indefinidamente. Daqui a pouco termina o trabalho da Luciene. Espero que entre uma pessoa que tenha capacidade e seja inspirado o suficiente para continuar com esse processo. Porque centros históricos vivem problemas em todo o país, né? Porque as pessoas compram pela internet, as pessoas não vão mais para o centro. Aí acontece essas pessoas em situação de vulnerabilidade, que são pessoas que todo mundo acha que é invisível. Você vê, você não quer nem olhar, sabe, de repente. É um preconceito, é um descaso muito grande. E é uma situação difícil de trabalhar com ela. Mas a gente está tentando, né, Luciene? A gente está tentando e está conseguindo. A gente conseguiu colocar eles numa revista, né? Poemas deles. Isso é totalmente inusitado no Brasil. Eu estou tentando ainda uma divulgação em nível nacional, sabe? Porque o aniversário em si passou perto da grandeza que é esse trabalho de formiguinha, de buscar esses... São 10 moradores de rua que não têm perspectiva nenhuma, que as pessoas têm medo de olhar para elas, sabe? Que estão junto com poetas, com pessoas que produzem a literatura contemporânea de Mato Grosso.
0: Luciene, o Lorenzo traz para a gente, né, esse trabalho de inclusão, que é uma característica da sua gestão à frente da Academia Mato Grossense de Letras. E eu queria entender um pouco de como se deu esse movimento com os pares, né? Existiu algum tipo de resistência para que houvesse essa integração? Ou isso foi muito bem aceito? Porque a gente sabe que existem modelos e modelos, né? E para que a gente rompa um paradigma, é preciso também um esforço. Como é que foi levar essa ideia para todos os integrantes da academia e também depois esse trabalho com essas pessoas em situação de rua?
1: Michele, esse ano eu vou fazer 25 anos de profissionalismo. Eu vivo de poesia há 25 anos no Mato Grosso. Eu comecei no dia 15 de dezembro de 2001. Então, dia 15 de dezembro, agora, 25 anos. Eu trouxe um know-how. Um know-how de transformar as possibilidades de recursos públicos em captação a serviço de projetos. Então, eu vou te dar um olhar para você entender com relação aos pares. No meu segundo mandato, eu fui eleita unanimemente. A partir do momento que você realiza um trabalho e se propõe a ser presidente reeleita, e é reeleita de forma bastante significativa em números, que eu não me lembro, mas a sala estava cheia. E eu fui reeleito unanimemente. Então, aqui a gente encerra a questão dos pares. Isso é delegar representatividade, né? Então, eu, talvez possa ter havido algum desconforto, mas eu sou a tartaruga cega. E como eu sou cega, eu não vejo não. Eu vejo a meta. Eu vejo a seta. Eu vejo a intenção, né? Eu tenho um parceiro que me ajuda a produzir, que trabalha há 11 anos com pessoas em situação de rua, não me colocando fora enquanto pessoa que vive periferia, que tem melanina na pele. Então, a identificação é possível. O olhar humanista é possível, porque eu venho do lugar da exclusão. Eu sou alguém que foi incluída na vida e na sociedade através da poesia. E eu acho que poesia é dom do humano. Então, no primeiro momento, nós fomos fazer uma cartilha sobre patrimônio material e imaterial com parceria com o IFAM e com a Defensoria Pública. Beijo, Gabi. Nós precisamos entender que nós levamos diploma para gente de rua em 2025. Isso muda tudo. Eles começam a entender que os corpos estão encostados em paredes que têm história. Uhum. E que eles são cidadãos. Você não tem noção do que é ver uma pessoa em situação de rua recebendo diploma. É lindo. Depois disso, a gente avança. Já foram diplomados e por que não publicados? Né, Larianza?
2: É isso aí. É isso aí. Essa questão dos nossos pares, né? Tem uma poema que fala assim, um poema que diz assim: é impossível levar um barco sem temporais, né? Viva a diferença. As pessoas pensam de uma forma totalmente diferente, que eu e a Luciene, nós temos diferenças também, mas isso não nos impede de trabalhar juntos, né? Eu vejo, por exemplo, dentro da academia, poetas que chegam e falam assim: não, porque não existe poesia sem rima. Aí eu fico pensando assim: puxa vida, e o Carlos Drummond de Andrade, e o Manuel Bandeira, e o Paulo Leminski, e o Mário Quintana, sabe? Eles não eram poetas, né? A poesia deles não prestava. Mas isso é um detalhe insignificante. A academia tem que ser muito maior do que isso, sabe? Não é porque eu estou ali, porque o Luciano está ali. É porque é um espaço de literatura. A literatura é a história de um povo, né? É contada de uma forma romanceada, de uma forma poética. A poesia, para mim, por exemplo, é o suprassumo da liberdade, sabe? Licença poética não é algo que cabe só em poesia. Licença poética é uma coisa que deve perseguir a gente durante a vida inteira. Você tem que ter licença poética para falar o que você pensa, às vezes, sabe? É isso, eu acho, sabe? E justamente essa pluralidade de ideias, sabe, é que faz a academia, que torna a academia um lugar assim efervescente, sabe? Que precisa ser contagiar, porque ela está constantemente também sendo contagiada. É um caminho de ida e de volta, né? Eu vejo a academia como isso, né? Entrei lá em 2018. Sabe, estou aprendendo tanto. Por exemplo, o editor Você é jornalista, você sabe o que é. É o cara que chega na redação, faz isso, faz aquilo, tal, não sei o quê. Você manda e desmanda, né? Eu, por exemplo, sempre fui assim. Aí, de repente, eu entro numa academia que as pessoas põem o dedo no meu nariz e falam, olha, eu estou aprendendo a conviver com divergências. Isso é muito enriquecedor. Eu tenho mais é que tirar proveito disso. Né?
0: Tá certo. E, Lorenzo, quando a Luciene começou falando pra gente dessa relação com os jovens, né? Do game, dessa aproximação, de trazer esse novo público. É, isso tem sido um desafio em tempos de rede social, em tempos de atenção fragmentada? Como é que você enxerga isso?
2: Eu por exemplo, estou começando a patinar muito com esse universo das redes sociais. Eu, quando começou, eu entrei de cabeça, adorava, tal, não sei o quê. Quando começou o Instagram, também entrei, tal, não sei o quê. Aí foi me dando uma ansiedade, aquela história. Ai, eu tenho que mexer no... na capa, eu tenho que mexer na frente. Ai, eu preciso. Eu falei, eu quero saber de uma coisa, eu vou parar. Só o WhatsApp me basta. Mas eu compreendo essas novas gerações. Eu me dou muito bem com adolescentes e com crianças, porque eu tenho a facilidade. Primeiro, que a minha produção poética é muito simples. Pelo menos aparentemente, sabe? Eu uso muito. Eu uso muito termos comuns. Eu brinco com palavrão, às vezes. Não há uma maldade deliberada. Eu sou livre, sou libertário, sabe? E eu percebo que o público infantil gosta. Todo dia. Eu converso muito com motoristas, com Uber, né? Uhum. Eu ando muito de Uber. Aí eu começo a conversar, eles pedem, sabe pra quê? Pra eu falar minhas poesias pra eles verem como é que é. Que é uma coisa, é uma brincadeira, é uma coisa sem graça pra uns, pra outros não é, tal. Então eu acho que todo mundo, eu não vejo dificuldade em aplicar essa modernidade literária, né, em pessoas de qualquer idade. Desde daquele que tá começando a demenciar, até aquele que está recém-alfabetizado, né? Eu acho que tudo cabe direitinho, uma bagagem maravilhosa para o resto da vida.
1: Eu posso entrar na conversa? É o seguinte, nós temos uma equipe, não somos só eu, Lorenzo. Existe uma equipe do Casa Aberta que faz programação, faz criação, existe parceria para conseguir uma van. Porque eu tenho descoberto que as escolas não têm tanto poder de mobilização, de translado, né? Então, a gente está tentando cada vez mais. A gente já chegou a Cangas, a gente já trouxe gente para Coné, a gente já trouxe Santo Antônio de Levegé. Isso que eu estou tentando dizer para você. Eu sou presidente.
0: Uhum.
1: Eu gosto da posição de presidente, da representatividade, mas no sentido de construção. Eu vejo no sentido de igualitariedade, do olhar horizontal e da possibilidade de acesso a pessoas que não tiveram. Mas não pense que isso é romântico, isso é técnico. Isso implica numa equipe que desde ontem, por exemplo, a chama Manos do Mato, elas foram no anexo e grafitaram. Grafitaram uma lateral que estava sem vida. E a gente não tinha trabalhado no grafite porque o centro histórico é delicado.
0: Uhum.
1: Então nós não podemos grafitar de uma maneira não respeitosa. Mas também somos o projeto estadual continuado, sem ter nenhum tipo de intervenção. Nós trabalhamos a partir de projetos pré-aprovados, dinheiro depositado, editais que garantam para que a equipe vai ser respeitada nas suas deliberações. Temos recebido apoio.
0: Uhum.
1: Antes, depois, o governador Mauro Mendes esteve apoiando, mas nós somos uma instituição de terceiro setor com autonomia de realização. Então, eu sou só uma mediatriz entre os acadêmicos imortais, e eu entendo que os acadêmicos, perceba, são 40 cadeiras, e não é no conflito e no atrito que as coisas se dão. As cadeiras são potentes nas suas ações. Nós temos pessoas trabalhando em cada uma das cadeiras. E é isso que torna a academia imensa e estadual. Nós temos o Vanderlei, que é uma presença continuada. Eu não vou falar de todos, eu vou dar três exemplos. Que está em Rondonópolis e que é de uma presença imensa. O meu tesoureiro é de Cáceres. O meu vice-presidente é de Guiratinga. Nós temos uma Amine que está assessora no Superior Tribunal Militar. Então, essas pessoas mantêm suas cadeiras. O Lourenço é uma cadeira e uma potência. Eu vejo cada cadeira como um olho d'água, um chafariz. Eu respeito e celebro a oportunidade de estar entre os meus pares. Porque a poesia, depois de tribulações enormes na vida, me deu lugar social. Então, o sentimento que eu tenho quando eu realizo é o sentimento de gratidão. Então, em estado de gratidão, eu realizo com alegria e transformo em trabalho. Mas, além de transformar em trabalho, nós temos transferência de renda. O DJ ganha, o break ganha, o slam... O assessor de imprensa não é voluntário, não tem trabalho voluntário. O trabalho lá é geração de renda. E nesse lugar de geração de renda para os pares e com parceria com cultura urbana, isso é extremamente moderno. É um slam que premia todos os meses vozes femininas, entendendo como vozes femininas todas as vozes que se sentem femininas. Uhum. Né? E na retaguarda fazer uma difusão. Nós já chegamos na Rádio Senado e eu acho que vamos além. Então, se eu difundo o trabalho das 40 cadeiras, realizo eventos que geram rendas e ao mesmo tempo a gente recebe um bom público múltiplo, eu acho que está acontecendo uma coisa linda chamada construção de identidade mato-grossense.
0: E como é que você vê o impacto disso até esse momento, Luciene?
1: Olha, quando a gente já tem diagnóstico, o problema é menor. Entendeu? Então, o que eu estou falando para você é que eu não procuro reforço nem normalidade. No pós-pandemia, todos nós estragamos um pouco a nossa normalidade. Todos nós temos que trazer os nossos estranhamentos. O meu estranhamento foi ter infartado. E aí eu vi a vida com urgência. Eu infartei em 2021, no dia 20 de março, e estávamos em plena pandemia. Isso fez com que eu percebesse o agora. Então, eu faço as coisas num agora pleno. Entende? Eles me pegaram numa boa hora. Eu venho da formação em teatro. Eu sou formada em direção teatral. E eu gosto de direção de evento. Entendeu onde que é meu trabalho? Todos os meses eu mapeio, parece que é uma coisa caótica. É a diretora de formada na MT Escola de Teatro, beijo Flávio, que foi meu primeiro vice-presidente. Talvez eu seja política, e o que não é político? Eu só não sou partidária, eu sou do Partido das Letras. É um outro tipo de PL. É comprometido com a cidadania, é comprometido com a inclusão, é comprometido com o não racismo, é comprometido, quando eu falo das vozes femininas, nós estamos discutindo misoginia. Sim. Eu não discuto temas, eu discuto resolutividade. Se todo grafite foi feito pelas manas do mato, o que eu estou fazendo é transformação social. Eu tenho uma equipe de retaguarda, eu tenho o aceite da academia, eu estava com os meus pares ontem. E quem tem Lourenço, tem voz. Lourenço faz a minha voz chegar, em média, 70 inserções midiáticas por mês.
2: É, mas ela... Eu comecei a trabalhar com ela, mas ela já era midiática. A Luciene, toda a vida, ela está, né, aqui falando... É, espontaneamente, o verbo solta-se, aí de repente ela aplica um poema, sabe? Tudo isso é um domínio, a pessoa nasceu para aquilo, sabe? E está tendo a oportunidade de administrar um lugar tão tradicional.

0: Tinha, né?
1: É, as minhocas começam a tomar conta da cabeça da gente. Aí a gente vai crescendo, vai aprendendo que a vida não é só acordar, trabalhar, dormir. Tem uma coisa paralela muito importante, que é a manifestação artística, que é a força da cultura que está aí, latente, vibrante, nos cercando, nos espreitando.
0: Luciane, infelizmente o nosso tempo está chegando ao fim. Eu queria deixar o microfone à disposição para você trazer considerações que a gente ainda não tenha, porventura, abordado durante essa nossa conversa, mas também para perguntar: ainda dá tempo de participar da celebração dos 105 anos da academia?
2: Agora para sempre. Estamos online em game, nós estamos online em sites e nós vamos enluarar esse país. Vamos atravessar fronteiras com cota, sem cota, não importa. Nós que carregamos pedaços de noite em nossas peles, nós vamos enluarar o Brasil, que é nosso, por indenização moral, porque sobrevivemos. Nossas neuroses são cicatrizes do tronco. Nossas vozes aprenderam algum português para anunciar que é chegada a nossa vez. Para quem não crê, prepara o espanto, pois escutará o nosso canto. Nosso lamento foi transformado em argumento. Sai lá fora, viu? Nós construímos o Brasil. Bom dia.
0: Essa foi Luciene Carvalho, Lorenzo Falcão, Luciene, presidente da Academia Mato-Grossense de Letras, Lorenzo, membro da Academia, que vieram falar um pouquinho das transformações que estão sendo realizadas através da Academia Mato-Grossense de Letras, que chega aos seus 105 anos de existência aqui em Mato Grosso. Agora são 8 horas, 4 minutos, intervalo, e a gente volta já já.

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1: Agora são 8 horas e 10 minutos. A gente está de volta com o Jornal da Cultura nessa sexta-feira, dia 11 de setembro de 2026. Eu já recebo aqui nos estúdios o Jefferson Bertolotti, que é produtor cultural e idealizador do prêmio Gegé de Oiá. E a gente vai conversar sobre a quinta edição do prêmio, uma edição que é comemorativa, que acontece nesse sábado aqui no Salão Nobre da Arena Pantanal. Bom dia, Jefferson. Muito obrigado por aceitar o nosso convite.
2: Bom dia. Eu que agradeço por estar aqui, agradeço a oportunidade.
1: E por que que a gente diz que essa vai ser uma edição comemorativa?
2: Este é um ano especial, pra, socialmente falando, né? Um ano eleitoral, é um ano que cabe ao cidadão fazer as escolhas conscientes e corretas. E todos os anos o Prêmio Gegé de Oiá, ele tenta enxergar uma dimensão além daquilo que a gente consegue controlar. E aí reunimos a nossa consultoria, as pessoas que estão junto conosco, e falamos assim: gente, conseguimos chegar na quinta edição de um prêmio. Que assim, embora lá em 2022 falasse assim, será que vai dar certo? E deu certo, e desde do ano 2022, a proposta que nós viemos trazendo de ser uma noite de gala, o Oscar da negritude mato-grossense, e pegou muito bem, porque todos os anos as pessoas esperam por esse momento, e a quinta edição se torna uma edição comemorativa para nós conseguirmos reunir os premiados das edições anteriores para que essa história não se apague nem da memória deles e nem dos registros sociais. Porque nós temos entendido que muitas coisas não aconteceu para a raça negra por conta do apagamento histórico. Então, fortalecer essa ideia, trazê-los novamente para dizer: ó, lembra que em 2022 nós condecoramos você? Estamos aqui para dizer que continuamos com vocês. Parabéns os premiados de 2023, 2024, 2025. Então, a edição comemorativa é mais para fazermos história e que isso não se apague da memória de nenhum deles.
1: Jefferson, conta um pouco para a gente qual foi o start, né, que te fez pensar na criação do prêmio Gegé de Oiá e por que a escolha de Gegé de Oiá para batizar essa premiação.
2: Em 2018, eu produzi um espetáculo chamado Julieta e Romeu, que foi um espetáculo antirracista. Nós tivemos no elenco a Uesa Kisanga, que é angolana, que interpretou Julieta, e o nosso texto foi aprovado pelo sindicato de William Shakespeare, que só trata Shakespeare em São Paulo, e foi uma experiência muito boa. Após esse espetáculo de 2018, surgiu assim em mim como visão que, além de termos representatividade no teatro, na música, falta-nos reconhecimento. E ficou aquela palavra: reconhecimento, reconhecimento. Vamos criar um prêmio. Aí começamos todas as pesquisas, saber como que um prêmio se consolida, como ele pode se tornar e ter credibilidade. E montou-se toda a estrutura. E agora, e o nome desse prêmio? Para não ficar tão assim comum, né? Colocar nomes já muito conhecidos, tal. Aí eu fiz uma pesquisa, só no Brasil tinha umas 3 premiações com o mesmo nome. Uhum. Falei: cara, se é um prêmio regional que precisa contar a história, porque o negro que mora em Mato Grosso é diferente do negro da Bahia, de São Paulo. Dentro de Cuiabá, a negritude do CPE é diferente da negritude de outros bairros. Então somos diversos. Temos que ter o nome de uma pessoa que representa essa popularidade. Aí vieram muitos nomes, veio Rondon, né, que foi um cara magnífico na história, o Conservatório Dunga Rodrigues, a professora Dunga. Aí chegou o nome Gegé de Oiá. Quando apareceu o nome de Gegé de Oiá, na minha mente veio tudo que eu já tinha visto dele. Essa pessoa excêntrica, autêntico, irreverente, porém promissor, bem-sucedido, concursado público federal, e das canetas ali como jornalista, colunista, ele vai para as ruas de Cuiabá, onde a população esperava mais para ver Gegé do que ver uma escola de samba. Então, quem é esse cara que provoca toda essa curiosidade? Já temos o nome para o prêmio. Prêmio Gegé de Oiá. E ele nasce para homenagear Gegé, a figura de Gegé. E como nós falamos de história e somos contra o apagamento histórico, o prêmio ter o nome de Gegé faz com que quem conheceu o Gegé não deixe de lembrar dele. E a geração que está surgindo agora, os adolescentes sempre procuram quem é Gegé de Oiá. Então nós já estamos até nos preparando para contar a história de Gegé de uma maneira mais abrangente, talvez no audiovisual, né, por meio de um documentário, porque assim, foi uma figura muito marcante para a sociedade cuiabana. E assim, a cuiabania sabe quem é Gegé de Oiá. Então, se nós estamos falando de história, de lembranças, de memória, então o prêmio acho que casou bem com o nome dele.
1: Agora você vai ter que dar um resumo de quem foi Gegé de Oiá, porque pode ter ouvinte que não saiba quem é essa figura icônica aqui da cuiabania. Um apanhado, Jefferson, que você possa fazer pra gente para ilustrar quem foi Gegé, né?
2: Tá. José Jacinto. O principal nome dele ali, natural de Rosário Oeste, próximo de Cuiabá, Baixada Cuiabana, tão jovem, ainda criança, veio com a sua mãe para Cuiabá, só os dois, e ela tentou emprego e ela conseguiu um emprego numa família tradicional, que é a família Arruda. E ele teve a oportunidade, ele e a mãe, de morar ali com aquela família. Então, coincidiu que essa criança, José Jacinto, foi crescendo com a professora Marta, falecida professora Marta, que se tornou professora da UFMT. Ele teve o melhor amigo João Pedro, que eram irmãos ali. Aquela família que acolheu a mãe dele com o serviço também deu ao Gegé escolaridade, educação. Os filhos daquela família, aonde eles estudavam o Gegé. Então aí ele foi crescendo com uma boa educação. Estudou no Liceu Cuiabano, na época de Dante, de tantos outros, aí foi pro São Gonçalo. A história diz que em momentos de prova oral de latim, lá no Colégio São Gonçalo, os padres chamavam o Gegé para ajudar, porque o Gegé já falava naquela época 3 idiomas. Então ele assim, o termo da palavra sagaz, eu imagino assim, uma pessoa, eu já falo inglês, eu quero aprender o francês. Parece que sempre tinha uma curiosidade a mais na vida desse cidadão. O que me chama a atenção é que na década de 50 ali, 40, 50, ele foi uma figura muito marcante na sociedade. Por onde ele passava no centro de Cuiabá, todo mundo sabia quem era Gegé por conta dos seus ornamentos, por conta da sua a sua vestimenta, o seu jeito de ser. E um negro que nós chamamos, né, um retinto, um preto, que carregava essa raça, essa cor, que nos chama a atenção hoje em 2026, o quanto o racismo ainda é cruel, o quanto ainda existe racismo, mas Gegé lá na década de 50 rompeu tudo isso. Então ele foi um homem que abriu portas, ele foi um homem que conquistou a cuiabania, ele era um homem preto que era visto lá no Pedregal assistindo um jogo de pelada, de várzea, mas ao mesmo tempo ele estava frequentando as festas da grande elite. Ele foi um promotor do antigo clube Sayonara, que foi as festas mais famosas, que recebiam artistas do Rio de Janeiro, globais.
1: Icônicas, né?
2: E o grande nome dos desfiles, né? No período de carnaval que saía. E ele tinha um palpite de falar sobre o figurino. O tecido, gente, a história fala lá nós conseguimos vários arquivos que assim, se escrevia com G. O Gegé dele era com G. Em todas as matérias que nós encontramos no arquivo público, tava lá o Gegé com G. Depois que ele começou a escrever com J. J. Mas assim, era um cara extremamente preocupado com a elegância, porque os tecidos eram importados. E colocava tecido importado na avenida, no look das passistas. E assim, incrível. Parecia assim que não havia limites para o Gegé de Oiá.
1: O Júnior Macanhã, que é o presidente da CDL, Jefferson, está acompanhando a sua entrevista e ele diz: abraços ao Jefferson e parabéns pela escolha do nome para o prêmio. Muito importante valorizar os nossos.
2: Obrigado, parceiro. Valeu, grande abraço e sucesso aí na CDL.
1: Agora explica pra gente, Jefferson, como é que vocês escolhem os premiados? Porque você disse assim, né? O prêmio nasce porque eu entendi que a gente precisava de reconhecimento, né? E como se dá a escolha dos nomes que acabam sendo premiados a cada uma das edições?
2: Uhum. Quando surgiu a ideia de termos uma premiação, um dos requisitos para que ela seja verdadeira é uma exigência de um grupo de júri. Uhum. E esse grupo de júri tem que ter uma qualidade científica, um grau de instrução, né? Então, assim, todos que são convidados para o grupo de júri são mestres ou doutores. Todos são pesquisadores e cientistas de conhecimento nessa área racial. Uhum. Então, em cada edição, nós reunimos números ímpares. Então, foram 5 jurados, 7 jurados. E eles recebem da BenTV, que é a nossa produtora, BenTV Academia de Arte, uma relação de nomes que a BenTV ficou o ano todo sondando. E a BenTV fala para o grupo de jurados, ó... Essa é um norte. E queremos saber se existem outros e outros que estão por aí. Aí nós marcamos umas 3 reuniões. Na última reunião, todos trazem como força de proposta, ó, nessa categoria específica, eu encontrei esse profissional. Coincide que o outro jurado fala, eu pensei também nessa mesma pessoa. E já aconteceu também de acharmos que seria aquele ano seria de um profissional. E no dia da reunião dos jurados, nós fomos surpreendidos com uma história arrebatadora, assim, de alguém que talvez transformou a história familiar vendendo doces. Uhum. E através daquela venda de doces, os filhos hoje são formados. Então, por que não esse nome, honrar essa pessoa em vida? Então, nós tivemos com grande satisfação de honrar Dona Eulália em vida. E recente, nós perdemos a professora Carolina Joana, que foi honrada na categoria afrocientífica ano passado, no prêmio do ano passado. E ela morreu agora, não tem nem 2 meses que ela faleceu. A Unesco fez uma carta pública em homenagem à professora Carolina Joana. Ela era o único nome no mundo especialista e com referência no Pantanal. As pesquisas dela ultrapassaram fronteiras daqui de Cáceres. E o prêmio chegou até o prêmio o nome dela, quando nós descobrimos a qualidade e a potência dessa mulher. E que bom, aí nós ligamos, depois de uma semana, né, do falecimento, conversei com a filha, mandei mensagem ali. Então, assim, tem coisas que realmente o prêmio tinha que ter surgido, nasceu realmente. E esse reconhecimento, né, quando eu trago o nome da Carolina Joana e da Dona Eulália, eu lembro da Dona Eulália em 2022, a felicidade da Dona Eulália. Naquele dia, ela dando entrevista e ela falando que não merecia aquilo, mas assim, a grandeza que foi aquela mulher, né? E hoje está aí o legado com uma empresa que a família lida, né? Muito bem administrada. Então, os jurados têm essa responsabilidade de pensar e também até no dia da decisão trazer um outro nome. E nos preocupamos assim... Existe o passado, não podemos esquecer de honrar quem veio primeiro, mas ao mesmo tempo tem uma atualidade que está fazendo algo extraordinário. Mas aí é responsabilidade do júri, né?
1: E o júri que se vai vive nesse
2: lá
1: negócio.
2: Lá do passado. Então, ano passado, nós decidimos assim, de ter, na edição do ano passado, 2025, foram 2 premiados em cada categoria, porque se tornou um prêmio estadual em 2025. Uhum. E procuro, uma vez eu ouvi de uma amiga, Juliane Caju, ela falou bem assim, Jefferson, nós somos muitos e estamos por todos os lados. Então não tem como o prêmio ter uma vida curta. Então eu acredito assim, muita qualidade ainda para ser revelada para a sociedade matogrossense.
1: E falando em Juliane Caju, ela está nos acompanhando e mandou uma mensagem, Jefferson. Ela está dizendo assim, ó: o prêmio Jejé de Oiá é para mostrar que tem muitas, mas muitas pessoas negras que contribuem muito nas mais variadas áreas em todo o estado de Mato Grosso. Pessoas pretas e pardas que compõem a raça negra são mais de 65% no nosso estado. Estamos nas engenharias engenharias, na medicina, nas artes, na arquitetura, no direito, na educação, na agronomia, nas letras, no esporte e tantos outros setores. A história dos cuiabanos negros está sendo contada no Prêmio Gegé de Oiá desde 2022, porque não queremos e nem precisamos falar somente de escravidão e racismo. Prêmio Gegé de Oiá é muito necessário, potente e vibrante. Parabéns, Jefferson e equipe. Parabéns, Rádio Cultura, por fazer ecoar esse trabalho.
2: Que bom. Caju, é isso, né? Somos muitos, ela falou isso, em 2022. Somos muitos e estamos por todos os lados.
1: Você falou pra gente sobre reconhecimento em vida, uma coisa que muitas vezes não acontece, né? A gente vê homenagens póstumas, reconhecimento póstumo. O que que muda? Você que já está há 5 anos lidando diretamente com os reconhecidos, né? Com os premiados, qual é a reação dessas pessoas quando de fato recebem essa chancela e entendem que a vida delas, o trabalho delas, o legado delas tem trazido impacto para a sociedade?
2: São 3 etapas. Eu lembro que a professora Cristina Soares, quando ela foi premiada na categoria afrocientífico, ela dava aula numa escola estadual lá no bairro Pedra 90. E a nossa equipe foi até a escola dela, aí pediu licença lá para o diretor, fomos até a sala de aula e ali oficializamos que ela tinha sido escolhida para ser. A emoção daquela professora e os alunos vendo aquela cena, aí eu percebo assim, essa é a primeira etapa, o impacto que causa na vida deles. Lembraram de... Não sei se é isso, se é esse o pensamento de... Lembraram de mim, eu estou aqui, estou sendo visto. Não sei, o que que passa nesse primeiro momento. Segunda etapa, o dia da premiação. Chegam radiantes, transbordando de alegria, e você percebe que valeu a pena ali. E a emoção em cada fala de agradecimento é muita emoção, é um prêmio lindo, é uma cerimônia muito linda. E a terceira etapa, quando você, após o prêmio, você encontra alguém pela cidade, ainda está reverberando toda aquela emoção. E aí eu fui na casa uma vez, eu visitei o Babu 78 após uma premiação. Aí o Babu falou bem assim, irmão, depois daquela premiação, eu comecei a ter umas ideias. Aí eu conheci um outro profissional que foi premiado na categoria Estética da Identidade Negra, ele é barbeiro. E ele falou assim que após a premiação ele já teve outros projetos. Aí eu penso, essas 3 etapas.

0: etapas, né? O impacto de saber que vai ser premiado, o dia da premiação, que eles estão transbordando de alegria, e ainda há o efeito positivo que isso vai reverberar, que nascem novos sonhos. É, talvez aquela pessoa. Vai que aquela pessoa
1: destrava potencialidades, né?
0: Boa. Vai que aquela pessoa já estava desistindo de acreditar no seu potencial e de repente o prêmio vem com essa chave, e dá essa virada, né? É marcante.
1: Não tenho dúvidas disso. E me diz uma coisa, Jefferson. A gente está dizendo que nesse sábado nós teremos essa quinta edição do Prêmio Gegé de Oiá, edição que é comemorativa, que vai reunir todo mundo que já foi premiado nessa história. Todo mundo pode participar? Como é que funciona, né? Se o ouvinte da cultura está ouvindo você contar tudo isso, fala assim, eu quero ir lá sentir essa emoção também. É possível? Todo mundo pode participar? Como é que funciona?
0: Os nossos excelentes ouvintes da Rádio Cultura, essa edição comemorativa vai ser uma reunião, um encontro com quem já foi premiado e os seus familiares.
1: Uhum.
0: Então vai ser um evento fechado a eles. Edição comemorativa é isso, é uma celebração, teremos homenagem à professora Carolina Joana. E em 2027, a premiação volta para o palco do teatro, de algum dos teatros de Cuiabá. Já fizemos na primeira edição foi no Cine Teatro, aí já tivemos duas edições no Zumira Canavarros e ano passado na UFMT. Então em 2027 vamos voltar às categorias, que vai ser aberto ao público, onde a população vai poder tirar o ingresso gratuito pelo Simpla e vai poder assistir uma cerimônia linda, mas tudo em 2027.
1: Uhum.
0: Mas nessa edição é um evento para eles, fechado a eles. Uma edição comemorativa.
1: E aí a gente tem escolhidos de 2026?
0: Não.
1: Ou não? Não, não. É só a celebração,
0: celebração mesmo.
1: Entendi.
0: E está nascendo nessa celebração a primeira revista. Então, a cada 5 anos, nós vamos lançar uma revista que conta a história do prêmio até aquele momento.
1: Importante deixar registrado.
0: Vai ter uma revista, nós vamos trazer aqui para a Rádio Cultura, presentear vocês. Por esse espaço, por vocês acreditarem, né? Em tudo isso que acontece em Cuiabá, culturalmente falando. Então, essa edição comemorativa também. Foi preparada uma revista, que é um catálogo que ficou lindo. Então nós vamos presentear muitas pessoas em Cuiabá. Esse catálogo vai para escolas públicas. Imagina um aluno lá da periferia ou de uma escola particular que está ali numa biblioteca e vai folhear uma revista. O que é isso aqui, Prêmio Gegé de Oiá? E vai poder conferir quem foram os premiados de cada ano, fotos, depoimentos. Então é registrar. Nós não queremos mais apagamento. Nós queremos deixar registrado o que as pessoas, quem somos, né?
1: Jefferson, eu te perguntei do impacto para as pessoas que recebem esse reconhecimento. Mas o que você tem percebido na cidade e no estado desde que esse movimento teve um start, né? Agora já são 5 anos, acho que já dá para mensurar o impacto dessa iniciativa. Queria que você falasse um pouco disso.
0: Já é perceptível que as pessoas todos os anos já ficam esperando pela premiação.
1: Uhum.
0: E ela, eu vi que passou por aqui um meteoro chamado Luciene Carvalho.
1: Luciene Carvalho, exatamente.
0: E Luciene foi premiada na categoria Escrita Criativa em 2022. Então, acontece que esse prêmio, todos os anos ele é aguardado, as pessoas esperam por ele. Então, já deu certo, uhum, né? Já gerou essa expectativa. E ano passado, 2025, que foi a primeira edição estadual, também já começamos a dialogar com os municípios, né? Com outras frentes de liderança racial, coletivos. Então, assim, mas há também, por parte da população, uma ansiedade. Eu estou falando isso de uma maneira, uma crítica mais positiva, né? Há também essa ansiedade, sim. Quando que vai ser eu? Quando que vão me chamar?
1: Então, também assim, quero.
0: Também,
1: né?
0: Quero. Então é legal essa ansiedade, mas existe um perfil que conseguimos alterar no passado de serem 2 premiados, mas antes sempre era 1 em cada categoria. São 10 categorias.
1: Você pode falar um pouquinho as categorias pra gente?
0: vou lembrar.
1: Pelo menos uma ou outra, né? Você falou da escrita criativa.
0: Escrita criativa compete a pessoas que estão em vários setores, desde um roteirista de audiovisual, um escritor de livros. Então, cada categoria vai contemplar vários profissionais de áreas diferentes. Escrita criativa, destaque afrocientífico, que tem que ser pessoas com tese já concluídas em mestrado e doutorado.
1: Uhum.
0: Estética da identidade negra, que também é amplo, desde o bronzeamento, da especialista em bronzeamento, a um proprietário de um salão que mudou de vida. Aí tem gastronomia.
1: Uhum.
0: Nós temos performance física, todos os profissionais envolvidos nessa parte motora. Aí nós temos performance artística, onde vai contemplar um segmento gigantesco, que é da arte, né? Dança, música, teatro. Nós já tivemos vários premiados. E aí nós temos assim, são 10, eu consegui lembrar
1: mas
0: dessas 10.
1: Mas já deu pra gente ter uma ideia.
0: Mas assim, o que eu acho interessante dessas categorias é que ela tem a temática, mas dentro dela tem várias ramificações de possíveis acessos a profissionais, né? Em experiências diferentes, em ação diferente. Então nós temos, com o Prêmio GGE, para mim tem sido uma pesquisa muito positiva. A gente vai descobrindo empresários, médicos, donos de centros de medicina, que são pessoas negras retintas, juízes, a doutora Adenir Carruesco, do presidente do TRT, foi homenageada. Aí você tem gestores públicos, você tem profissionais em várias áreas, como foi o texto mesmo da Caju, e até da popularidade do popular que está lá vendendo o seu produto na feira do bairro.
1: E é bem isso, democrático, né?
0: Democrático demais.
1: Exato.
0: Porque assim, não podemos segmentar, né? A premiar somente quem conseguiu acessar o estudo. Não. Tem os conhecimentos da vida também, né? Tem pessoas que são mestres e doutores só pelo fato de conseguirem criar os seus e verem muitas coisas já positivas, de legado, né? Então o prêmio assim é maravilhoso. Mas assim, ele já gerou essa expectativa na sociedade, a expectativa também da parte de alguns de quererem que chegue o ano deles. Então por isso que eu acredito que vai ser vida longa.
1: Vida
0: porque é
1: longa,
0: muita gente, né, pra ser premiada.
1: E aí, você falou pra gente assim, não queremos mais o apagamento, não queremos mais o esquecimento. E a gente sabe que ainda existe uma luta para que o racismo seja superado. Racismo que muitas vezes é estrutural e a gente sabe disso. Como que essa iniciativa trabalha também essa vertente, Jefferson? Quando você reconhece essas potencialidades, você está oferecendo uma outra perspectiva para quem está de fora e talvez tenha uma ideia distorcida do que é ser negro aqui no nosso estado, na nossa cidade.
0: O prêmio, ele é uma ação antirracista. Só do fato dele existir e o fato dele premiar e reconhecer personalidades, pessoas pretas, já é antirracista. E assim, quem apoia o prêmio já faz um movimento antirracista. Olha a importância disso. E já na quinta edição, ainda nós temos pouquíssimo apoio público. Então, se nós temos uma casa de lei com mais de 22 deputados, a minoria ajuda. Ou seja, quem ajuda é a minoria que tem uma visão antirracista. Então, assim, o prêmio, ele é uma ferramenta que combate o racismo. Ele tem trazido para as pessoas, até para o público, até para a comunidade negra, onde nós chamamos de letramento racial,
1: uhum,
0: a perspectiva de se reeducarem, no sentido assim, de entenderem o que está acontecendo sobre a história, de não negar quem você é, né? Muitas pessoas falam assim, não, eu sou moreninho, eu sou pardo, mas tenho dificuldade de se assumir como mulher ou como homem negro. Então precisamos. O fato do prêmio existir fez links a várias pautas. O antirracismo, nós começamos a conhecer tantas pessoas que combatem isso. E assim, todos são bem-vindos, tá? O prêmio é uma premiação racial, sim, o protagonismo é preto. Mas assim, quanta gente massa, branca, que tem apoiado e que tem se colocado assim, não, vamos apoiar, vamos estar com vocês. E assim, e o que eu acho legal, que é um apoio muito bom e eles reconhecem que o protagonismo ali é preto. E não é se uma pessoa, pelo fato de ser branco, eu estou apoiando, eu quero palco. Eu estou apoiando, eu quero visibilidade. Mas são pessoas que têm me surpreendido, porque realmente você percebe a essência. Essa pessoa está contribuindo porque ele ou ela querem combater o né? São antirracistas. Então isso é muito bom, tem despertado verdadeiramente nas pessoas. Nós temos conhecido aliados para essa premiação. Já estamos pensando, Rádio Cultura, de estender a nível nacional o prêmio Gegé de Oiá, porque dentro das histórias de Gegé tem um vínculo muito grande com o Rio de Janeiro, com a Beija-Flor, com a Pinar. Então essa ideia do carnaval. Então nós, e se o fato principal é não deixar com que esses registros se apaguem, então nós vamos atrás de conexões. Então talvez na edição 2027 o prêmio em Mato Grosso homenageie ou premie alguém de nível nacional, que vai vir até Cuiabá, e continuarmos premiando de níveis do estado de Mato Grosso.
1: Maravilha. O seu xará, Jefferson Neves, está mandando mensagem também, dizendo grande profissional. Obrigada, Jefferson, pela companhia aqui na Rádio Cultura.
0: Valeu, Neves. Foi na... O Neves, ele na época ele era secretário de Estado de Cultura do, né, do estado de Mato Grosso, lá na CECEL. E aí ele foi convidado para ir à cerimônia a primeira cerimônia de 2022. E ele foi, e ele assistiu, ele participou, foi até o palco, chamou uma premiação. E aí foi assim, no dia seguinte, não, 24, talvez 48 horas, dois dias. Aí eu recebo um telefonema, ele fala: "Xará, você poderia vir aqui?" Aí eu fui lá na CECEL, aí ele parabenizou, ele falou: "Cara, nunca tinha visto uma coisa tão bem organizada, tão bem produzida. Realmente lembrou o Oscar, uma grande cerimônia internacional." E aí ele elogiou a ação, ele continuou, ele, na época da gestão dele, ele continuou, ajudou em 2023. Só que daquele elogio, daquela reunião, surge uma premiação, Prêmio Sabino Albertão, que era do esporte, né? Que foi um. Também ficamos aí 4 anos, aí veio agora a gestão do Davi, que deu continuidade. Então, Jefferson, valeu, obrigado aí, é um grande parceiro mesmo, um homem visionário.
1: Jefferson, muitíssimo obrigada pela disponibilidade de estar aqui com a gente, trazendo muito mais sobre o prêmio Gegé de Oiá. Parabéns pela iniciativa, vida longa, microfone à disposição para você.
0: Obrigado por ter... nos recebido aqui para conversar com a sociedade, a audiência da Rádio Cultura. Muito obrigado mesmo pelo trabalho da comunicação, a cultura, o movimento cultural, os artistas. Todos nós somos uma rede que precisamos nos fortalecer, e com a ajuda da comunicação. E vocês têm feito um trabalho assim, incrível no estado de Mato Grosso. Obrigado. Poder falar, poder ter esse espaço para contar o que nós estamos fazendo é uma responsabilidade social muito grande. Obrigado pelo espaço.
1: Esse foi Jefferson Bertolotti, produtor cultural, idealizador do prêmio Gegé de Oiá, que conversou um pouquinho com a gente hoje sobre o histórico do prêmio, que chega aí na sua 5ª edição no ano de 2026, uma edição comemorativa que reúne todas as pessoas que já foram premiadas e reconhecidas aqui em Cuiabá. Agora são 8 horas e 41 minutos, intervalo, a gente volta já.

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0: A gente está de volta com o Jornal da Cultura, agora são 8 horas 47 minutos. 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Agora sim, vamos ao noticiário local. O ex-governador Mauro Mendes afirmou que está encontrando dificuldades para fazer a campanha dele ao Senado devido à necessidade de gravar sucessivos direitos de resposta contra o também ex-governador Pedro Taques, seu desafeto declarado. E diante dessa declaração de Mauro Mendes, Pedro Taques gravou um vídeo para as redes sociais rebatendo a argumentação do ex-governador. Vamos ouvir?
1: Taques foi um cara que passou o mandato inteiro mentindo, está mentindo agora, já tem 20 decisões desfavoráveis a ele, condenações por ter faltado com a verdade, por ter mentido, por ter dito coisas que não podia dizer. Está difícil para mim fazer campanha, porque o Taques não deixa, toda hora tem que parar a campanha para ir gravar direito de resposta. Pelo amor de Deus, para de mentir, faz um pouco de campanha e deixa eu fazer minha campanha.
2: Mauro, você está mentindo. Não existe 20 condenações por eu estar mentindo. Na realidade, nenhuma condenação é por mentira, porque é tudo verdade. Tanto que é verdade que o Supremo Tribunal Federal determinou uma busca e apreensão na sua casa. Como que o TRE de Mato Grosso vai falar que é mentira algo que o Supremo determinou a busca e apreensão na sua casa? Portanto, Mauro, fale a verdade. Você tem que ter coragem de vir a público e mostrar os extratos, se você recebeu ou não, porque eu provei que você recebeu. A conta do seu filho já recebeu 14 milhões dos 308, e agora nós estamos mostrando, provando, mais 33 milhões de reais. Aliás, se não fosse o nosso trabalho de advogado, ninguém saberia do caso da Oi, porque estava quieto, na maracutaia, na calada da noite. Agora o mundo todo sabe a verdade. Foram 308 milhões roubados do povo de Mato Grosso. Eu não vou sossegar enquanto esse dinheiro não voltar para o povo de Mato Grosso. E, aliás, também, se não fosse em razão do nosso trabalho, ninguém saberia que você entregou a chave do estado de Mato Grosso para o Banco Master do Volcaro, que veio aqui roubar os servidores públicos. Mais de 60 mil servidores públicos. Eu não vou parar enquanto estes servidores não tiverem o seu dinheiro de volta. Aliás, não adianta ajuizar ações contra mim. Pode ajuizar à vontade, porque eu não tenho medo. O nome disso é assédio judicial. Você está querendo me dar medo, mas eu não tenho medo. Aliás, como você faz com os jornalistas, né? Dando medo, terror. Fique tranquilo, Mauro. Aqui nós vamos até o fim. Sabe por quê? Porque, diferente de você, eu não quero mandato para fugir da justiça. Eu quero mandato para fazer justiça com o povo de Mato Grosso, com a devolução dos 308 milhões e com os servidores, que eles terão o dinheiro de volta.
3: Pedro Taques é o 4.
0: Tá aí a fala de Pedro Taques em cima da declaração dada por Mauro Mendes. A gente sabe ali que existe, né, uma, digamos assim, uma polarização entre os dois, né? Mauro Mendes tem sido alvo das críticas de Pedro Taques desde antes do período eleitoral, que se intensificou nesse momento, principalmente pelo caso dos consignados e também pelo caso da Oi. A senadora Damares Alves, que é do Republicanos do Distrito Federal, minimizou as divisões internas da direita aqui em Mato Grosso e afirmou não estar preocupada com o cenário político no estado. A declaração ocorreu ocorreu durante o evento de campanha de Margarete Busetti aqui em Cuiabá.
4: A divisão aqui em Mato Grosso, a senhora...

0: uma direita tão dividida aqui em Mato Grosso?
1: Nós não estamos preocupados com a divisão. Nós já entendemos que essa eleição vai ser um plebiscito entre o bem e o mal. E o time do bem está aqui. Nós queremos o melhor para o Mato Grosso, para o Brasil. Então, as mulheres vieram para unir o povo de bem. O povo de bem está unido.
2: Então tá aí a fala de Damares, que esteve aqui em Cuiabá no lançamento da campanha de Margarete Busetti, dizendo que essa campanha trata-se de uma luta do bem contra o mal. A deputada estadual e candidata ao Senado, Janaína Riva, defendeu o fim da escala 6x1 e a redução da jornada de trabalho durante encontro com representantes do setor produtivo. Para a parlamentar, qualquer mudança nas regras deve ser construída por meio de negociação coletiva, com participação dos sindicatos, evitando que decisões desse tipo fiquem restritas a acordos individuais entre patrões e trabalhadores.
3: Gostei muito do evento, o evento nos deu a oportunidade de falar sobre diferentes frentes, né, de debate no estado de Mato Grosso, falar sobre energia, falar sobre irrigação, falar sobre FCO, falar sobre logística e infraestrutura, sobre escala 6x1. Considero muito oportuno, porque aqui nós temos os setores produtivos praticamente todos representados, através da Fiente, Fecomércio, da Famato. Então foi muito bom para mostrar um pouco do que quero defender como senadora lá no Senado Federal. E gostei muito, depois saí ali, as mulheres especialmente, lógico que gostaram, mas eu vi que os homens ficaram muito impressionados, porque acredito que não esperavam que eu fosse estar tão atenta aos debates nacionais. Para mim...
2: Acabou o áudio? Então é isso. E o ex-governador e candidato ao Senado, Mauro Mendes, afirmou que abriu mão de parte dos recursos partidários reservados para sua campanha para que o dinheiro fosse repassado a candidatos a deputado estadual da legenda em Mato Grosso. A declaração foi dada após levantamento do Estadão Mato Grosso apontar diferenças na distribuição dos recursos dentro do partido. Mauro disse que decidiu ajudar principalmente candidatos com maior ligação com seu grupo, mas não revelou quem recebeu os valores nem quais critérios foram usados para definir os repasses.
4: União Brasil para os candidatos a estadual. A candidata Michele tem reclamado que não tem recebido recursos do fundão do União Brasil. Como é que a União tem tratado isso? E o senhor está feliz com o milhão que ganhou? Quer ganhar mais?
5: A decisão, a distribuição de recursos, era decidida pela Nacional do Partido. E a Nacional do Partido, ela manda recursos para deputados federais e senadores e às vezes majoritária. No nosso caso, eu abri mão de uma parte daquilo que me foi garantido, né, por ser um governador, por ser um candidato competitivo ao Senado, para repassar isso a alguns deputados estaduais, principalmente aqueles que tinham mais ligação conosco. Essa é a diretriz, né, do nosso partido, e eu tenho que seguir aqui no Mato Grosso a diretriz do Partido Nacional.
4: Para o senhor 3 milhões, 1 milhão ficou com o senhor, um com a Virgínia, um com o Fábio Garcia, foi isso?
5: E aí, não, foi ofertado a mim o teto, né, e eu abri mão de uma parte desse teto para distribuir para alguns deputados estaduais.
4: E aí tem algum comprometimento, por exemplo, da Virgínia e do Garcia para passar para esses deputados estaduais?
5: Eu não...
4: A critério deles.
5: É a critério deles, cada um tem autonomia dentro daquilo que é combinado com a Nacional. Mas o Partido Nacional, ele manda recursos para os cargos de deputado federal, senador e, às vezes, para governador.
2: E aí, o que motivou essa pergunta a Mauro Mendes, né? A vereadora Michele Alencar, que é candidata a deputada estadual, vem reclamando da falta de recursos para que ela possa fazer campanha. E aí, de fato... Tanto Michele Alencar como Júlio Campos ficaram de fora dos repasses identificados até agora, enquanto nomes próximos do ex-governador, mesmo sendo politicamente menos conhecidos, receberam recursos partidários. Entre os candidatos que receberam dinheiro da Direção Nacional do União Brasil aparecem Dilmar Dal Bosco, Sebastião Rezende, Senira Evangelista, Sula, Wender Ramon e Subtenente Antônio. Júlio Campos e Michele Alencar foram excluídos dessa distribuição e eles estão ligados a grupos que tiveram atritos com o núcleo político do ex-governador. Considerado um dos candidatos mais competitivos da chapa estadual, Júlio Campos é irmão de Jaime Campos, que tentou viabilizar uma candidatura própria do União ao governo do estado e defendia uma estratégia diferente da conduzida por Mauro Mendes. Já a vereadora Michele Alencar também chega à campanha após um rompimento dentro do próprio grupo. A vereadora de Cuiabá foi, durante anos, próxima de Virgínia Mendes, esposa de Mauro e atual candidata a deputada federal, mas as duas se afastaram politicamente. O desgaste chegou a alimentar especulações sobre uma possível saída de Michele do União Brasil, movimento que acabou não acontecendo porque ela não conseguiu a liberação partidária. Mesmo permanecendo na sigla e entrando na disputa estadual, Michele ficou sem recursos do partido no início da campanha. Michele também apoiava o projeto de candidatura própria do União Brasil, estava ali como uma das apoiadoras de Jaime Campos nesse processo. Então esse é o retrato que a gente tem no momento desses nomes do União Brasil, que não estão tendo, assim digamos, o amparo financeiro da legenda para a disputa aqui em Mato Grosso. O prefeito de Cuiabá, Abílio Brunini, orientou nessa quinta-feira os profissionais temporários que já atuam na Rede Municipal de Educação a participarem do novo processo seletivo aberto pela prefeitura. Segundo ele, até mesmo quem terá o contrato atual renovado pode disputar novamente uma vaga para ampliar as chances de permanecer por mais tempo na rede.
6: O pessoal da educação está tendo um processo seletivo, mas você fala, meu contrato vai ser renovado, então não preciso fazer o processo seletivo. Vou te dar uma dica. Participe do processo seletivo, mesmo que o seu contrato vá ser renovado. Se você participa do processo seletivo e é aprovado no processo seletivo, você vai ter um contrato novo com uma nova possibilidade de renovação. Se você faz apenas a renovação do processo seletivo, do contrato que você já tinha, e não faz o processo seletivo, no final do ano que vem você vai ter que fazer o processo seletivo novamente. Ou seja, fazer o processo seletivo com o contrato já renovado é um seguro muito bom. E você não vai correr o risco de ter que fazer um novo processo seletivo no próximo ano e ficar sem a sua oportunidade de trabalho. Se você não está preocupado com isso, é só renovar o contrato e ficar tranquilo. Caso contrário, faça o processo seletivo, que é uma boa ideia. E olha só, para você que está procurando uma oportunidade de emprego, o processo seletivo, mesmo que as pessoas que têm um contrato renovado passe, ainda vai continuar tendo as mesmas vagas. Porque imagina que a pessoa que tem um contrato que está sendo renovado, passou, ela vai ocupar o mesmo contrato do qual ela já tem. E a vaga que está disponível para ser ocupada, aquela nova vaga, continuará sendo ocupada pelos novos contratos. Então, seja, é uma oportunidade de prorrogar por mais tempo o contrato do processo seletivo e oportunidade de você entrar para trabalhar dentro da Secretaria de Educação na Prefeitura de Cuiabá. Não perca essa oportunidade. Acesse o portal da Prefeitura na Secretaria de Educação e faça o processo seletivo para trabalhar com a gente. E se você não gosta de mim, é só não querer trabalhar com a gente, né? Se você gosta, trabalhe conosco e apresente o melhor para nossas crianças.
2: Então tá aí o chamamento do prefeito Abílio Brunini para aqueles interessados em trabalhar na rede pública de educação aqui de Cuiabá. Vai ter o processo seletivo e ele faz o chamamento, né, para que as pessoas possam participar. E antes da gente ir embora, eu quero trazer um áudio aqui do Rosenval Rodrigues, ele que é presidente do Sinjusmat, Sindicato dos Servidores do Judiciário de Mato Grosso, que comentou a tentativa frustrada da Assembleia Legislativa de avaliar o veto que impediu o reajuste de 6,8% para os servidores do Judiciário. Houve uma decisão judicial determinando que a Assembleia apreciasse esse veto. No entanto, não deu quórum no Parlamento na última quarta-feira e agora essa matéria deve ser pautada somente no dia 7 de outubro, que é quando os deputados retomam os trabalhos na Assembleia Legislativa. Vamos ouvir o que disse Rosenval.
7: Na verdade, a Assembleia Legislativa vem tentando usar uma artimanha para que não seja votado antes das eleições o veto que o governador à época manteve, que é o veto contra os aumentos do salário do servidor do judiciário. tendo conhecimento disso, o nosso sindicato buscou junto ao desembargador relator, informando inclusive que a pauta publicada da Assembleia não se encontrava derrubada do veto. Ou seja, com isso, o desembargador relator determinou que imediatamente é para hoje, coloque-se em pauta e analise.

0: E a justiça de Mato Grosso seja respeitada e que se cumpra a ordem judicial.
1: Então tá aí a fala que o Rosenval fez antes da sessão de quarta-feira, né, dizendo dessa necessidade de inclusão na pauta, mas o assunto foi incluído, mas os deputados não se fizeram presentes para votar essa questão do reajuste. O governador Otaviano Piveta já tinha externado a resistência em apreciar essa matéria, dizendo que isso poderia ser prejudicial, causando um efeito cascata com outros servidores. Então a ambiência que se vive é essa, né? Num primeiro momento, quando apreciou a matéria, a Assembleia Legislativa aprovou o reajuste de 6,8% para os servidores do Judiciário. A matéria seguiu para o Palácio Paiaguás para que fosse sancionada ou não pelo governo do estado. O governo do estado vetou, ainda era governador Mauro Mendes. E quando esse veto voltou para a Assembleia Legislativa, como a votação de apreciação de vetos acontecia de forma secreta, os deputados mantiveram o veto, não derrubaram o veto, embora, quando na votação, a maioria tinha se posicionado pelo reajuste. E aí o Sindicato dos Servidores do Judiciário foi até a Justiça porque consideram que o voto secreto é inconstitucional. O voto secreto de vetos. E tiveram a conquista na justiça, aquela sessão que foi apreciada, a situação do veto foi considerada nula e a votação secreta foi derrubada na Assembleia Legislativa. Então, quando houver a apreciação dessa matéria pelo parlamento, o voto de cada um dos deputados será conhecido pela população. Agora são 9h05, a gente chega ao fim de mais uma edição do Jornal da Cultura, agradecendo a você que ficou com a gente até esse momento, desejando um excelente final de semana. Na segunda-feira a gente está de volta e na segunda-feira a gente dá continuidade à nossa sequência de entrevistas com os candidatos ao governo. Estará aqui conosco o Wellington Fagundes do PL, então participe, acompanhe, confira. E para terminar o programa de hoje a gente escolheu Tropicana de Alceu Valença. Excelente fim de semana, te espero na segunda. Um beijo.

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10: Bom dia, Cuiabá. Bom dia, VG. Bom dia, Mato Grosso. 10:02. Eu sou Mila Riz e tô chegando para ficar junto com você até as 2. Excelente manhã dessa sexta-feira, 11 de setembro de

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2: 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Temperatura 34 graus. Umidade relativa do ar 41%. Seja muito bem-vindo, seja muito bem-vinda. 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E logo mais, a partir do meio-dia, com os clássicos da cultura. O amor é uma força poderosa, imprevisível.

0: 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Bom dia pra você. So Far Away, Dire Straits, I'm Too Sexy com Riseside Fred. Família Titãs. Cuiabá chega a 39 graus nesta sexta-feira e fim de semana terá queda de temperatura.
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0: Cuiabá deve enfrentar mais um dia de calor intenso hoje, com os termômetros podendo chegar aos 39 graus durante a tarde. E segundo a previsão do Climatempo, não há expectativa de chuva para hoje e a umidade relativa do ar deve cair para 30% nos horários mais quentes. E apesar do tempo seco, os ventos ganham força durante a tarde. O calor continua forte neste sábado, com a mínima chegando aos 24 graus e a máxima deve chegar aos 38. A previsão indica sol entre muitas nuvens durante o dia e com períodos de céu nublado à noite. A principal mudança vai ocorrer no domingo. A temperatura despenca em relação aos dias anteriores, com a mínima de 22 e a máxima chegando a apenas 28. Mesmo com a queda nos termômetros, a previsão ainda não indica chuva para Cuiabá. O dia deve ter sol entre muitas nuvens e períodos de céu nublado, com a umidade variando entre 60% e 86%. Agora, na segunda-feira, mínima de 19 e a máxima 26 graus. Redação, Thalita Rocha.
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19: 10h28, um bom dia pra você.

George Moroder and Philip Oakey pra você, Together in Electric Dreams. Essa aqui é de 1985. 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

0: 7.7, 10h42. Bom dia pra você, Breakaway, Donna Summer, Vale Tudo com Tim Maia e Hungry Eyes com Eric Carmen.
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Ai, ai, ai, com a Vanessa da Mata, Camandon Durandura. Vem aí o horário eleitoral gratuito. A gente vai voltar em 25 minutos. Mas antes, dá pra você curtir ainda um pouquinho dessa música maravilhosa aqui, ó. Soft Cell, Tender Love.

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1: O Tribunal Regional Federal da Primeira Região reconheceu nesta semana o direito da comunidade quilombola Mata Cavalo em Nossa Senhora do Livramento, num território onde vivem. A decisão também derrubou a exigência de que a comunidade comprovasse que ocupava a área em 5 de outubro de 1988, data da promulgação da Constituição Federal. A decisão foi tomada por unanimidade pela 11ª Turma após a ação apresentada pelo Ministério Público Federal. O processo começou em 2003 e busca proteger o território da comunidade diante de conflitos envolvendo propriedades particulares da região. As provas reunidas no processo apontaram a ocupação tradicional que remonta ao século XIX. O reconhecimento territorial também já havia sido formalizado pelo poder público. O tribunal também anulou a condenação que obrigava a Fundação Cultural Palmares a indenizar proprietários particulares. Segundo a decisão, cabe ao INCRA conduzir os processos de desapropriação. Os títulos particulares considerados válidos não foram anulados automaticamente. E nesses casos, a transferência das terras para a comunidade deverá ocorrer por meio de desapropriação com indenização quando for cabível. Redação, Thalita Rocha.
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9: 11:31, ótima manhã desta sexta-feira para você. Deltfield, your way.

0: Janaína, Biquíni Cavadão, Miss Inu com John Waite. Cultura FM, a gente vai para aquele rápido intervalo, voltamos já já. A partir do meio-dia, vai se preparando, porque tem uma programação toda especial para você com os clássicos da cultura.
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Zero e Paulo Ricardo, Agora Eu Sei, You Make Me Love You, com Roger Hudson, encerrando Nova Manhã, que retorna na segunda-feira a partir das 10 da manhã. A gente vai para um breve intervalo, porque vem aí o programa mais gostoso do seu dia, a sua trilha sonora do horário de almoço, para você que está se preparando aí para ir almoçar, tá no trânsito de Cuiabá e vai curtir 2 horas

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7: Sexta-feira, 11 de setembro de 2026, agora 12:02. Eu sou Mila Riz e vamos juntos até as duas com os clássicos da cultura. Você também pode participar da programação. O WhatsApp é o 99987-2339. Temperatura 37 graus, umidade relativa do ar 32%.
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7: Coordenação Leno Franza, programação Beto Silva, direção-geral Dorileu Leal. Vamos começar os clássicos com uma de 89 para vocês. Penechais foi lançada em 89 no aclamado álbum Like a Prayer. Ela foi feita como uma homenagem e um tributo aos amigos da cantora e à comunidade latina. A letra é uma mistura de sentimentos de luto, melhor dizendo, né? Fé católica e crítica social. Madonna com Spanish Eyes abre os clássicos desta sexta-feira. Sextou com aquela energia de clássico dos anos 80. Seja muito bem-vindo.

0: Meio-dia e 18, clássicos da cultura, Girl, I'm Gonna Miss You, com Milli Vanilli. Tudo bem, Lulu Santos e Music and Me, com Michael Jackson. E agora, vamos falar de futebol.
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0: O Flamengo conquistou uma vitória histórica de 2-0 contra o Independiente Del Valle pelo jogo de ida das quartas de final da Libertadores. As equipes agora voltam a se enfrentar na próxima quinta-feira e o Flamengo pode até perder por um gol no Maracanã para alcançar a semifinal contra o Corinthians ou Estudiantes. A 27ª rodada do Brasileirão começa hoje com o clássico Atletiba. Coritiba e Atlético Paranaense duelam a partir das 8 da noite. No sábado, às 15 horas, tem Atlético Mineiro e Fluminense, Grêmio e Vasco. Às 16, Chapecoense recebe o Internacional. E já às 17h30, clássico choque rei entre Palmeiras e São Paulo no Nubank Park. Às 19h30, Botafogo e Bragantino. E às 20 horas, tem Santos e Cruzeiro. Domingo, às 15 horas, jogam Mirassol e Vitória. Às 16h30, o Maracanã vai com certeza ferver entre Flamengo e Corinthians. E a rodada só termina na segunda-feira às 19 horas com Bahia e Remo. Redação Talita Rocha.
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5: Excelente tarde desta sexta-feira para você, meio-dia 23.

It's a Heartache é um dos maiores hinos do pop rock mundial, lançado originalmente pela cantora galesa Bonnie Tyler em 77, que estourou globalmente em 78. Com a voz incrivelmente rouca e potente, Bonnie transformou essa música em um sucesso monumental, alcançando o terceiro lugar da Billboard Hot 100, vendendo milhões de cópias. A música é um desabafo doloroso, mas com um ritmo contagiante sobre a dor de amar alguém que não vale a pena. Ela fala sobre como o amor pode nos enganar e nos deixar desamparados quando acaba. O amor pode até machucar e nos pegar de surpresa, né, quando estamos por baixo, mas a dor passa. A verdadeira força está em saber a hora de seguir em frente e recomeçar.

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10: Meio-dia e 45, ótima tarde desta sexta-feira. Tá sintonizado na Cultura FM, tá nesse trânsito, nesse calor, curtindo a programação da Cultura. Seja bem-vindo, seja bem-vinda. Holding Back the Years é uma das baladas mais famosas e emocionantes dos anos 80, lançada pela banda britânica Simply Red em 1985. Ela foi composta pelo vocalista Mick Hucknall quando ele tinha apenas 17 anos e a música se tornou o maior sucesso do grupo, alcançando o primeiro lugar da Billboard Hot 100 em 86. A música é um desabafo profundo sobre isolamento, medo do futuro e a dificuldade de superar os traumas do passado. Ela também traz um vislumbre de esperanças e resiliência na busca por dias melhores. Olhar para trás serve apenas para perceber o quanto a gente já caminhou. Os medos antigos perderam a força e hoje o futuro é o único lugar que importa.

Uma hora mais dois minutinhos. On My Own, Patti LaBelle e Michael McDonald. Também quase um segundo com Cazuza, Love New, Mini Riperton.

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8: Uma hora mais uma. 8 minutinhos, Cultura FM 90.7. Já estamos de volta com os clássicos da cultura para deixar essa sua tarde de sexta-feira com certeza muito mais gostosa. Tá nesse trânsito aí, nesse calorão. Então a melhor coisa que você tem que fazer é sintonizar a Cultura FM e ouvir boa música. Nós vamos juntos até as 2 da tarde. Vamos abrir a segunda hora com The Miracle of Love, que é uma das baladas mais tocantes e inesquecíveis dos anos 80, lançada pelo icônico do britânico Eurythmics. Isso em novembro de 86. Ela foi escrita por Annie Lennox e o Dave Stewart. E a música se tornou um hino global de esperança, cura e redenção emocional. É o terceiro single do aclamado 5º disco de estúdio do duo, intitulado Revenge, 1986. A letra aborda a dor profunda, a vulnerabilidade e os momentos de desespero em que o mundo parece desmoronar. No entanto, ela traz uma mensagem central poderosa. Não importa o quão machucados estejamos, o amor é a única força que é capaz de curar as nossas feridas e afastar a

0: 1:21 na Cultura. Prende-se, não diga nada. I'd love you to want me. Música de 72 com Lobo. Isenção da taxa das blusinhas em compras de até $50 é sancionada.
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0: O governo federal sancionou ontem a medida que põe fim à taxa das blusinhas. A nova lei acaba com a cobrança de 20% de imposto de importação sobre compras internacionais de até $50. O texto foi aprovado pelo Congresso Nacional na semana passada. O fim da cobrança, no entanto, vale apenas para o imposto federal. As compras internacionais continuam sujeitas ao ICMS, tributo estadual cobrado sobre essas operações, com alíquotas definidas pelos estados. Além das compras internacionais, a medida também isenta exportação de medicamentos para doenças raras e negligenciadas e medicações que não estão disponíveis no Brasil e são aprovadas pela Anvisa. A proposta da taxa da blusinha sofreu oposição dos setores empresariais nacionais, que alegam concorrência desleal por parte das empresas estrangeiras, em especial da China. Para esses empresários, a medida coloca em risco empregos no Brasil ao reduzir o preço do produto importado. O Ministério da Fazenda irá fazer uma avaliação periódica para analisar os efeitos econômicos da isenção proposta. Essa avaliação periódica deve ser acompanhada, por setores empresariais. O regime de tributação diferenciado terá também que passar por avaliação anual do Congresso Nacional. Redação Thalita Rocha.
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1h26, tarde maravilhosa dessa sexta-feira para você que tá na sintonia da Cultura FM, fazendo essa viagem nos clássicos. Is This The End? Não é uma música, ou melhor, é uma música maravilhosa do New Edition de 1983. Ela fala sobre a dor da incerteza do fim de um relacionamento na adolescência. É o silêncio, né, que às vezes dói mais do que as palavras. Cultura FM, a sua melhor companhia.

1h38, Yahoo Mordida de Amor, música de 88, If You Leave Me Now, com a banda Chicago. A gente vai para um rápido intervalo, voltamos já já, e tem o

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filme de hoje é Bohemian Rhapsody, de 2018, que é um drama biográfico musical e estrondoso sucesso que celebra a banda de rock britânica Queen, principalmente a vida do seu lendário vocalista Freddie Mercury. O longa se tornou um fenômeno global, arrecadando mais de 900 milhões de dólares mundialmente e vencendo 4 prêmios Oscar. O filme acompanha a trajetória de Freddie Mercury desde a sua juventude humilde em Londres, trabalhando no aeroporto até a formação do Queen na década de 1970. O grande triunfo do filme é a atuação de Rami Malek como Freddie Mercury. Ele estudou minuciosamente cada gesto, olhar, passo de dança do cantor. Para as cenas de canto, o filme misturou a voz real de Fred, a voz de Malek e os vocais do cantor canadense Mark Martel, conhecido por ter uma voz idêntica à de Mercury, criando uma experiência sonora impressionante. E a música principal do filme é a que dá, né, o título à obra, Bohemian Rhapsody, lançada originalmente pelo Queen em 1975.

Cultura FM 90.7, I'm Not In Love, 75, com TenCC. Também passou por aqui Fábio Júnior com Caça e Caçador, clássicos indo embora, volta agora só na segunda-feira a partir do meio-dia. Já já, Beto Silva na sua companhia, eu também tô indo embora, mas a gente volta a se falar logo mais a partir das 8 da noite. Um super beijo carinhoso para você, obrigada pela companhia e pela sintonia. Você tem uma tarde maravilhosa e um final de semana ainda melhor. Vou deixar minha última de hoje com todo o meu carinho para você. A música é de 1983, Lenny Bruff, Over You. Fica com Deus.

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E aí, tudo bem? Boa tarde para você que estava até agora na simpática comunicação, na voz mais bonita feminina do rádio Mato Grosso, a voz da Mila Rizzi, que esteve com você por aqui nos 90.7 com os clássicos da cultura nessa tarde quente, quente, quente, gente. 37 graus, umidade do ar em 34%. A partir de agora, amigão Beto Silva no ar, tô na área, vou ficar com você até 5 com tarde companhia. Quero contar com a sua audiência, a sua interatividade. Daqui a pouquinho tem um flash do ouvinte para você interagir, pedir a sua música. Tem muita coisa legal para rolar nessa tarde. Então vamos colocar uma trilha sonora na sua vida? Aumenta o volume e fica coladinho por aqui. A coordenação artística do Lennon Franz, a direção geral de Dorileu Leal, programação e apresentação, como eu disse, é do Beto. E a você que está aí do outro lado do rádio, nosso canal de frequência 90.7, nosso WhatsApp é 99 87 2339, para você mandar um boa tarde. Quero saber em que bairro você ouve a cultura. E aí, você ouve a rádio oficial do Flashback aonde? No trabalho? Então tira um tempinho aí, manda aquela mensagenzinha básica: tô trabalhando, tô em tal lugar, ah, eu moro em tal bairro. Aproveita, compartilha com a gente. É tão bom saber em que lugar você ouve a gente, pra gente saber em que região você está vivendo e curtindo o melhor do Flashback. Pet Shop Boys abre a tarde desta sexta-feira, 11 de setembro.

É o Woman Ever Finch Let's 1984 na programação da Cultura no Tarde Companhia. Para você, Luiz Miguel, obrigado pela audiência. Quero cumprimentar o Divino, que já correu para o celular, foi o primeiro a participar hoje aqui na programação. Divino, boa tarde para você. Boa tarde para a Thalita Rocha, já enviou para nós aqui a edição das 2h20 do nosso queridíssimo Cultura News. Então vamos lá para a sala de redação. 2h23 agora.

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1: Sabe aquela aeronave que caiu e matou 3 pessoas em Água Boa, aqui no interior do estado? Ela havia sido adquirida há aproximadamente 4 meses por um novo proprietário e não possuía registro perante as autoridades de aviação brasileira, segundo as informações levantadas pela Polícia Civil nas primeiras diligências. O dono estaria a bordo com outras 2 pessoas, mas as identidades ainda não foram confirmadas. De acordo com o delegado lá da cidade de Água Boa, Carlos Alberto Silva, também não foi localizado, até o final da reportagem, um plano de voo válido relacionado ao deslocamento da aeronave realizado naquele dia do acidente. As informações levantadas apontam ainda que a aeronave permanecia anteriormente em um hangar no aeródromo lá em Goiânia e estaria sem condições de voo. Na manhã de ontem, o avião teria sido deslocado de Goiânia, porém, com o destino da aeronave ainda não havia sido esclarecido.
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0: horas 28 minutos. Vamos conhecer as músicas dessa tarde. E aí, tudo bem? Vamos lá, 9987-2339. Você escolhe uma das décadas em exposição na tarde de hoje. É 11 de setembro, ano 2026. Quero contar com a sua escolha, seu desejo. Em qual dessas duas décadas você se identifica mais, ouvinte cultura? Qual dessas duas décadas, representadas por essas duas gigantes canções que trago na tarde de hoje? Vamos lá então conhecer as músicas. 1996, Unbreak My Heart. Toni Braxton, é a primeira dos anos 90.
1: Das décadas.
0: She's Like the Wind, Patrick Swayze, 1987. A mecânica é fácil, você manda seu WhatsApp, escolhe uma das duas décadas, 80 ou 90.

Cultura FM, Jack Tequila, 1994, curtimos juntos How I Need You, de 90. Por aqui na Cultura também, Cyndi Lauper, na programação no 90.7, agora 2h40. Temperatura de momento em Cuiabá, 37 graus. Para você ouvinte ligado conosco, depois do intervalo tem flash do ouvinte. Manda aí o seu pedido, 99987-2339.

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0: Participa do Flash do Ouvinte. Como é que eu faço, Beto Silva? É simples, minha amiga. Você pega o seu smartphone e manda mensagem do WhatsApp 99987-2339. 99987-2339. É fácil, fácil. Faça como o divino.
1: Então, Beto, aproveitando a deixa,
0: opa,
1: eu gostaria de sugerir um...
0: uma música?
1: Um flashback aí que eu curto bastante.
0: Vambora, anos 90,
1: bem apropriado pra data de hoje. Pela Paz, com Titãs.
0: O Divino, quero ouvir essa aqui, para fugir do 11 de setembro, para lembrar do tempo que passou. Mais um hit dos anos 90, Pela Paz, Titãs. No Flash do Ouvinte.

0: Muito bem, a indicação do Divino.
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0: 10 minutos para as 3, boa tarde para você.

1999, aqui na Cultura Roupa Nova. Boa tarde para você, ouvinte Cultura 3 em ponto aqui em Cuiabá. Uma olhadinha na temperatura do tempo da capital do estado. Nesse momento, termômetros marcam 37 graus centígrados. A umidade do ar está na casa dos 31%. A previsão do tempo é que a temperatura deve ficar nessa máxima de 37, né? A sensação térmica realmente é um pouquinho mais, mas a temperatura realmente real aí é 37 graus centígrados e não passa disso, segundo a meteorologia, né? Para o final de semana, a temperatura do sábado será a mesma de hoje. Amanhã teremos 24 graus, pode até chegar aos 23 graus e dar uma aliviada no início da manhã. E para o domingo, segundo a meteorologia, atenção cuiabanos, atenção vazagrandenses, 19 graus, isso que vocês estão ouvindo. É a mínima, hein? 25 graus é a máxima. Vai ficar bem fresquinho, tempo encoberto, previsão pro domingo. Para você que está chegando agora, esta é a rádio oficial do Flashback, é o Tarde Companhia com você. Eu volto já, daqui a pouquinho tem muito mais.

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13: Eu tô de volta e com você vamos ouvir aqui a música vencedora. Qual década foi a vencedora, hein, gente? A batalha das décadas hoje, anos 80 e anos 90. A primeira música você já viu, né? É a da Toni Braxton, de 96, Unbreak My Heart. A segunda, de 87, She's Like the Wind, com Patrick Swayze. Trilha sonora do filme Dirt Dancing.

lançada em 87. A música fala sobre o vento, sobre a árvore, sobre o amor em todas as suas essências, de uma forma muito lúdica, sobre a luz do sol. Claro, você vai curtir um pedacinho de cada uma a partir de agora.

Anitta Wash, a voz do Black Box. Você curtindo com a gente aqui na programação, som bacana dos anos 90, hein, gente? Anos 90, projeto musical formado lá no início dos anos 80 na Itália, pelos produtores Daniele Davoli, Mirko Limoni e Valério Spinsley, que depois se tornou realidade a conquistar espaço nas rádios no finalzinho dos anos 80, início dos anos 90. Os produtores também usavam diversos, né, nomes, diversos artistas cantando em nome da banda. Fez com que houvesse aí uma flutuação bacana no vocal. Esse aí é o som do Black Box, que surgiu na Itália, hein? Na Itália. Depois foi para os Estados Unidos, se tornando um dos grandes nomes da música internacional. Um dos maiores sucessos deles foi na própria MTV, né? Com clipes empolgantes que levavam todo mundo a curtir e a dançar. A trilha sonora do filme Todo Poderoso, por exemplo, tem Everybody, Everybody, entre outras, né? E você curtiu aqui de 1990, Fantasy. Striking It Up, de 91, também foi muito boa, executada no mundo inteiro, inclusive aqui no Brasil, nas boates, nas danceterias. Eles lançaram alguns álbuns, e este aí que você acabou de ouvir, o Fantasy, foi um dos grandes sucessos do ano de 1990.

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1: Vamos lá para a redação. A Thalita Rocha nos informa. Eita, gente, olha, trabalhadores dos Correios aprovaram greve por tempo indeterminado em assembleia realizada na noite de ontem. Houve adesão dos sindicatos de diferentes estados do país e, segundo o sindicato da categoria, a decisão foi tomada após sucessivas rodadas de negociações e tentativas de mediação no Tribunal Superior do Trabalho. Afirma ainda que ter buscado uma solução negociada, mas não houve um consenso, segundo o sindicato, com a direção da empresa. Um dos principais pontos do impasse é o tal do plano de saúde dos funcionários da estatal, que, segundo a federação, a direção dos Correios quer deixar de manter o plano, o que a avaliação dos trabalhadores pode transferir para os trabalhadores o custeio da cobertura e prejudicar a assistência médica. Com esta deflagração de greve, os sindicatos pretendem ampliar a mobilização da unidade dos Correios e tentar pressionar o governo Lula por uma nova proposta e melhorar aí as condições, segundo reivindicações dos sindicatos.
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Está na hora de viajarmos pelas pistas. As músicas que empolgaram e fizeram milhões de pessoas dançarem todo mundo nos anos 70, anos 60, anos 80, anos 90. Pois bem, olha, a música de hoje foi vencedora do Oscar da Música, o Grammy, e obteve o primeiro lugar nas paradas de sucesso no mundo inteiro. Praticamente, inclusive no Brasil, no ano de 1977, premiação dela. A canção se tornou um dos grandes nomes, aliás, uma das grandes marcas da artista do Rhythm and Blues e da Disco Music. Ela que começou carreira em 66 e que emplacou em 1976 esse hit incrível. Thelma Houston, a cantora e compositora de Rhythm and Blues e Disco, mas que também foi cantora gospel durante muito tempo na adolescência em igrejas protestantes nos Estados Unidos. Don't Live This Way,

É a ganhadora do Grammy, das pistas dos anos 70. Gente, isso aí lá no início, praticamente, da disco. Primeira década, primeira metade da década de 70. O som da Thelma Houston, Don't Leave This Way, aqui na Discoteca Cultura. É, fazendo você e eu viajar no tempo.

Ah, agora eu acertei a vinheta. Brincadeira, gente, eu apertei o botão errado aqui, mas a vinheta saiu. Agora tem pra você o som do Pornoblogs. Acontece, é ao vivo, em graves e agudos.

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1: Cultura FM, 15 para as 4. Boa tarde, meninos e meninas. Por aqui a gente segue nesse calor, 37 graus em Cuiabá. E por aqui a gente volta com Tarde Companhia, contando história, falando de música, vivenciando recordações. Claro, agradecendo a você pelo carinho da sintonia.

Tá ligado conosco é o Arlen Marcondes. Boa tarde, Arlen, tudo de bom? Pedro tá na audiência, na cultura, Pedro Gomes, colado também o Jean Carlos. Boa tarde. Quero agradecer também aqui ao Éder Silva, também sintonizado na frequência do Flashback. Vamos trazer aqui o Mike Mechanics, uma banda que foi fundada, né, pelo Mike Rutherford, que fez parte da banda Genesis. Olha que coisa interessante, a banda Genesis abriu o show, né? Tinha o seu show, que já era uma banda conhecida, com Phil Collins na bateria, cantando, enfim. E o Mike Mechanics fazia a abertura dos shows. Na hora de lançar os discos, era uma parceria tão bem feita que lançamos discos juntos, tanto a banda Genesis quanto o Mike Mechanics. Só que tudo isso terminou quando a banda Genesis parou, né? Quando eles encerraram as atividades de forma definitiva, com o rompimento dos integrantes, cada um seguindo por um caminho. Silent Running foi um dos grandes hits do ano de 85, ainda hoje referência no Flashback.

Os noruegueses do Ahá na programação da cultura. Earl Morning, de 1990, fechando essa sequência. 9987-2339, fica à vontade para interagir com a gente, participar do Tarde Companhia, Tarde Quente. Né? Você, ouvinte cultura, ligado conosco. A você, motorista, que transita nesse momento por Cuiabá, pela região metropolitana, onde quer que você esteja, uma ótima tarde para você. Trânsito nesse momento, para você que está aí no centrão da capital, alguns pontos de lentidão daqui a pouquinho começam a surgir por conta, né, do percurso. Sexta-feira, né? Sexta-feira já tem pontos de lentidão aqui em Cuiabá. Requer atenção do motorista que chega a Cuiabá, a você que está vindo aí pela BR-63, a você que está chegando, né, pelo acesso da Palmiro Paz de Barros, do viaduto ali que dá acesso a Fernando Corrêa da Costa, já começa a ficar um pouquinho complicado, pelo menos até a região ali do Nono Beck. Então o trânsito flui, mas já começa a aumentar o fluxo de veículos nesses trechos aqui na capital do estado. Você tem compromisso mais tarde? Tenta sair um pouquinho mais cedo, viu? Vai complicar, sexta-feira, gente.

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0: Júlio Campos, pela Mara Andreasa, amigos que estão na Finito Miller. Tem lentidão à beça na Palmiro Paz de Barros, desde o Rio Cuiabá, sentido ali a BR, trocamento com a Júlio Campos. Então você que é morador de Vazia Grande, vai pegar aí a BR-163, você que vai pegar a Palmiro Paz de Barros, fique atento, viu? Tem pontos de lentidão que sobem até o entroncamento no trevo, tá? Fique atento. Muita lentidão, acesso a 070, acesso ao norte do estado. Pessoal que está vindo por fora da capital em Vazia Grande, a lentidão começa bem antes, ó, bem antes do Rio Cuiabá. Trechos lentos, lentos, lentos, lentos, muitos veículos. Requer do motorista muita atenção nesse ponto. A você que transita em Vazia Grande, principalmente você que vai pegar a estrada nesta tarde quente de sexta-feira.
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Parrott, um super clássico, e a gente voltou no tempo, matou saudades lá de 1979. Ainda tivemos por aqui Bikini, Cavadão, In Excess e a Madonna. Vamos dar uma olhada aqui para você, ouvinte Cultura, ligado com a gente, curtindo a programação da 90.7. Você que está ouvindo a gente no trânsito, em casa, no trabalho, onde quer que você esteja. Daqui a pouquinho tem o Cine Cultura, tem uma música do cinema para você, já já, aqui na Cultura. Agora tem notícia.

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1: Cultura News, a Justiça de Mato Grosso desclassificou de homicídio doloso para culposo quando não há intenção de matar a acusação contra o advogado Paulo Roberto Gomes Santos, acusado de atropelar e matar Dalmis Mendes da Conceição na Avenida da FEB em Várzea Grande. A decisão foi proferida nesta quarta-feira e o advogado não será submetido a júri popular. Ele segue preso preventivamente. O atropelamento aconteceu na madrugada de 20 de janeiro deste ano, com a vítima tentando atravessar a Avenida da FEB. Segundo os autos, o advogado trafegava em alta velocidade quando atingiu a vítima após ser realizada uma ultrapassagem. Com a força do impacto, a vítima foi arremessada contra outro veículo e perdeu a vida no local. A perícia apontou que o veículo conduzido vinha a mais de 100 km por hora, 101 km por hora a 103 km por hora em média em via urbana, cujo limite da velocidade é bem menor. Sem comentários.
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2: Estamos de volta e agora vamos pro cinema. Tem um clássico da telona na cultura.

Vou falar a verdade pra você, o roteiro desse filme bem poderia ser 2026, viu? Você pega 5 estudantes do ensino médio, grupo totalmente socialmente diferente, de etnias diferentes, de pensamentos diferentes, de realidades sociais e particulares e familiares bem abstratos e diferentes. Coloquem todos eles de castigo depois do horário, né, de escola, para ficar ali pensando na vida em recuperação. The Breakfast Club, de 85, mais conhecido como Clube dos Cinco, se tornou um dos grandes clássicos do cinema infanto-juvenil, contando a história de garotos diferentes que se encontraram diante de uma situação extremamente inicial, ruim, cheia de preconceito e muita batalha mental e física. Durante os anos 80, sem dúvida nenhuma, o filme O Clube dos Cinco se tornou uma referência de comportamento e de ideias e de como lidar com jovens que começavam a ter pensamentos fora da caixa. A trilha sonora repleta de grandes hits trazia uma banda muito popular na época. Simple Minds se tornaria o grande hino do filme e aqui você mata a saudade de Don't You Forget About Me.

Ótima tarde para você, Neires, ligada aqui na programação do Tarde Companhia. Faltando 14 minutos para 5, daqui a pouquinho tem Cultura Flashback.

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13: Boa tarde para você, 10 para 5. Gente, daqui a pouquinho tem Cultura Flashback para você participar, pedir seu flashback, interagir aqui na frequência no fim de tarde, início e noite, na rádio oficial do Flashback. Cultura. Agora vamos para as telenovelas. Tem uma trilha sonora chegando de uma novela que fez muito sucesso em 89. A música é de 85, mas os produtores da novela acharam interessante colocar para rodar em 89.
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13: A banda é Oingo Boingo. A música chama-se Stay. É trilha sonora da novela Top Model de 89. A música é de 85. É Flashback.

Essa música é bem cara de fim de tarde, né? Essa aí é Only Strange Survivor, de 1977, do Billy Paul, na programação da Cultura FM, a rádio oficial do Flashback. Tarde Companhia vai ficando por aqui. Depois de um breve intervalo, tem Cultura Flashback. Você pode escolher um flashback que você gostaria de ouvir, mas não esqueça de se identificar caso você mande mensagem de texto, tá? Coloque pedindo o nome da música, a música que você quer ouvir, para quem você quer ouvir, e coloque seu nome e seu bairro pra gente poder falar seu nome aqui. Combinado? Você também pode mandar também mensagem de voz. Gostaríamos muito de ouvir a sua voz. E também, claro, mensagem de vídeo ou fotografia do disco, do CD, do vinil, enfim, a música que você está afim de ouvir rola depois do intervalo.

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1: Muito bem. 5:04 no ar. A partir de agora, Cultura Flashback, liberado o nosso WhatsApp para você participar. 9987-2339. Boa tarde para você que está no trânsito. Júlio Campos e Couto Magalhães com lentidão. Fernando Corrêa com pontos de lentidão. Você que está no Miguel Sutil também nos acompanhando. Obrigado pela carona. Vá com calma. O trânsito realmente já começa a complicar.
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1: 9-9987-2339, você escolhe uma música, a Cultura toca pra você, mas tem que ser flashback. Então procura aí na memória e traga pra gente um super sucesso, um super hit que tem um gênero musical flashback. Pode ser nacional, como também internacional. Tá no ar!

Senhoras e senhores, o som Celine Dion, That's Where It Is, de 1999, por aqui também, Sempre Livre, Eu Sou Free, de, não de Eu Sou Free, né? Eu Sou Free, de 1984. Antônio Marcos, boa tarde para você, bom fim de tarde para Antônio Marcos ligado conosco. O Leonize, né, tá ligado com a gente. Regina tá ligada conosco também. Aleph, aquele abraço. Jardim das Américas, ligado na programação do Cultura Flashback. Eu volto porque agora tem notícias, gente. Já já tem mais músicas.

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1: 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O Tribunal de Justiça de Mato Grosso decidiu, em julgamento realizado ontem, que os estacionamentos privados da capital podem ser obrigados a adotar um modelo específico de cobrança. Na prática, os estabelecimentos ficam livres para definir sua política de preço e a forma que vão cobrar pelo serviço. A decisão foi tomada por unanimidade pelo órgão especial do Tribunal de Justiça de Mato Grosso em uma ação direta de inconstitucionalidade apresentada pela Associação Brasileira dos Shopping Centers contra a Câmara Municipal e o município de Cuiabá. O processo questionava um trecho da lei do município que determinava a divulgação de preços da primeira hora e das frações de tempo subsequentes nas tabelas de preços dos estacionamentos. Ao analisar o caso, o relator do desembargador Gilberto Giraldelli explicou que o dispositivo trata-se de regras apenas como exigência de transparência para quem já utiliza esse sistema. Com isso, estabelecimentos que trabalham com outros sistemas de pagamento, como tarifas únicas por um período, cobrança por evento, validação vinculada e outros como gratuidade condicionada, e apenas comunicando ao consumidor de forma clara e prévia, a política foi definida pelo próprio estabelecimento. A decisão aponta que a transparência permite que o consumidor compare os preços e ofertas e faça a sua devida escolha.
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Por que não eu? 1984, flashback do Kid Abelha, aqui na programação da Cultura FM, a rádio oficial do flashback. Para você ouvir de cultura ligado conosco, dá uma olhada no tempo. Temperatura de momento 35 graus em Cuiabá, umidade do ar em 33%. E o trânsito bem carregado, vários pontos de lentidão em Cuiabá nesse momento. Para você que está indo pela Siríaco Cândia, está na rotatória, bastante lentidão também na Miguel Sutil, nas proximidades aí do acesso à Siríaco Cândia. Pessoal do 1º Batalhão de Bombeiros, quem vai pegar aí, né, a Agrícola Paz de Barros também tem pontos de lentidão. Aqui no centro da cidade nem se fala, né? Na Avenida da Prainha, né? Tenente Coronel Duarte, Avenida do CPA, pessoal na cinturinha da gente curtindo a programação da 90.7. Muita gente pegando nesse exato momento aí, vários pontos indo para os bairros. A Dante Martins de Oliveiras também com ponto de lentidão ali na altura do posto de gasolina, né? Tem acesso na rotatória, que dá acesso também à antiga Avenida das Torres, a Edna Maria de Albuquerque, que é a avenida, né? Então você que está transitando por Cuiabá, encontrando algum trânsito parado por virtude de algum carro, alguma coisa, você pode compartilhar com a gente acaba passando por os demais ouvintes. Miguel Sutil, né? Tem ponto de lentidão, né? Desde o início do Parque Banho Bonifácia até lá em cima, nas proximidades ali, na avenida que dá acesso, né, ao batalhão do Exército. Enfim, você motorista que transita nesse momento acompanhando a gente, né, na sintonia da Cultura FM, está na região ali acompanhando a programação no acesso à Avenida das Flores. Também ponto de lentidão e requer atenção na rotatória, viu? Motoristas, fiquem atentos nas rotatórias, né? Vamos tentar aí driblar as bandeirinhas, os totens, a publicidade que está tomando conta aí de alguns pontos, momentos estratégicos que a gente tem que ter atenção, né?

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13: Muito bem, tô de volta. Alô, motorista, que tá no trânsito ligado na frequência do Flashback. Você que tá trabalhando, tá em casa.

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1: Para você que está transitando conosco, nos levando junto com você, amigos que estão aí na Carmínio de Campos, pessoal na Tancredo Neves, que é aquela que margeia aí o córrego do Barbado, pessoal está encontrando lentidão, fique atento, viu? Mantenha a distância de frenagem, já temos sinistros espalhados ali pela Fernando Correia, então você que vai fazer o contorno ali na rotatória por baixo do viaduto Clóvis Roberto, fique atento, tá? Procure tentar aí manter uma certa distância para evitar dor de cabeça e não arrisca, tá? Não arrisca. Se você sente que não dá, não vai. Principalmente rotatórias para evitar dor de cabeça e acidentes. Viaduto tomado ali no cruzamento da Miguel Sutil com a Fernando Correia, viu? Tá lento a filas também na região. A você motorista que transita nessa região, fique à vontade para compartilhar com a gente no 9987-2339. Agora faltam 12 minutinhos para 6 na Cultura FM. A gente segue com Cultura Flashback no seu fim de tarde, início de noite.

O humor escrachado do Dr. Silvana e companhia era 1985 e eles estavam lá no programa do Chacrinha, né? Estavam lá também no Clube do Bolinha da Bandeirantes. Era um humor totalmente diferenciado do que temos hoje, né? Um humor totalmente desnudo. É um humor realmente pitoresco dos anos 80. É a banda Dr. Silvana aqui na programação. 1985, gente. Metade dos anos 80. Human League passou também por aqui na programação da Cultura FM. A você, ouvinte Cultura, transitando pela Grande Cuiabá e região metropolitana. Nosso muito obrigado pela carona, pela sintonia. 6 horas. Boa noite.

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15: Olá, Cuiabá, boa noite, Vazé Grande, tudo de bom por aqui na Cultura FM. A gente continua com muita música no seu fim de tarde, início de noite de sexta-feira, hoje 11 de setembro de 2026.

0: Rapaz do céu. É por isso que eu gosto dessa rádio, hein? Saindo aí depois de uma semana aqui. Agora indo pra casa, pegar num trânsito básico e ouvindo a melhor rádio da Flashback. Parabéns, hein? Vocês são nota mil. Um abraço a todos aí.
1: Esse é o Marcos, tá no trânsito. Tá aumentando o volume pra ouvir bom Flashback aqui na Cultura. 6h15.

0: Silva, boa noite. Estamos aqui em trânsito, muito bem sintonizados na melhor rádio do Flashback.
1: Que bom!
0: Aqui na escuta, Rosineia e Carlos. Abraços a todos que estão aí curtindo essa programação, que é show! E nós amamos muito. Olha, fechamos a semana com chave de ouro, na melhor sintonia da cultura. Abraços.
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É o fim de tarde, início de noite mais gostoso, com muito flashback para você, ouvinte de cultura ligada em 90.7. Boa noite para você. São 18 horas 25 minutos, 6h25 agora. Agradecendo o casal aí, a Rose e o Carlos no carro curtindo a gente. Eunice, boa noite, minha querida, tudo de bom pra você. O Marcos também indo pra casa, já deve ter chegado em casa curtindo a programação da cultura. O Jorge Lima também tá na sintonia da 90.7. O Rodrigo também acompanhando a gente. Conforme vai chegando os pedidos, a gente vai colocando a música na sequência, uma após a outra. E vai sendo assim, você que faz a programação aqui no Cultura Flashback. Você manda a sua mensagem de texto, de voz, e a gente pega a música, pega o disco de vinil, pega a fita cassete, pega a música que é da época do CD. Porque a gente fala que CD parece que é uma coisa tão recente, mas não é. CD já década de 90. Gente, nós estamos em 2026. Para muita gente já dá mais de 30 anos que já se foram, de muitas músicas que hoje a gente considera já flashback para muita gente. Então você pode colocar o seu gosto musical na ponta da caneta aí, buscar na memória e aproveitar os dedinhos e digitar o nome da música ou o nome do filme, o nome da telenovela. Busca aí na memória, a gente vai colocando aqui e vai buscando a nossa discoteca aqui liberada para você participar dentro do Cultura Flashback. Dito isto, eu vou pro intervalo porque já tem muita gente na fila. Não sei se vai dar tempo de tocar para todo mundo. Vambora!

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15: Muito bem, estamos de volta. Tá na hora de curtir mais flashback. Amigos que estão no trânsito, não vou nem perguntar como é que estão as condições de trânsito. Agora são 6:31.

0: até às 7.
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0: Olha, teve um ouvinte aqui que me colocou numa situação incômoda. Ficou de eu decidir qual das duas músicas eu poderia tocar. E eu fui buscar aqui uma música que vem muitas vezes de encontro a esse mês de setembro. E eu quero dizer a você, ouvinte, que está curtindo a programação da Cultura FM, que muitas vezes sente a solidão, a tristeza, muitas vezes angustiado, procure um amigo, uma amiga para conversar. Não deixe de conversar com as pessoas. Se você tem algum problema que está insolúvel, converse. A conversa, o diálogo, ele abre possibilidades, tá? E encontra através da música uma saída para muitas coisas. A música, a gente sabe que a vida real não tem trilha sonora. A gente sabe disso. A vida real é muito confusa às vezes e ela não tem trilha sonora. Então sintoniza nos 90.7 da Cultura, e aqui a gente faz com muito amor, muito carinho, nosso trabalho de levar até você uma trilha sonora que vá de encontro àquilo que você quer ouvir, aquilo que precisa ouvir. Que é boas notícias, músicas maravilhosas, e é muito bom. E eu quero que você saiba que do outro lado aí, onde você estiver, você não está sozinho. Tem uma equipe inteira do lado de cá trabalhando para te levar música e muita música boa, tá bom? Fique à vontade para pedir a sua música. Agora, voltando aqui ao Cultura Flashback, neste mês de setembro, a gente está por aqui fazendo às vezes nosso colega Carlos Matos, que está do outro lado do Atlântico nesse momento, está de férias, curtindo o gozo das férias, e a gente deseja que dê tudo certo para ele na ida e na vinda, que dê tudo certo. A gente espera ele em outubro por aqui nos 90.7. Ô, Dr. Washington, boa noite. Tu me colocaste numa situação complicada, escolher entre duas músicas, doutor.
3: Ah, meu jovem, você só tem duas opções para tocar aqui agora. Quem fala com você é o Dr. Washington. Só tem duas opções, ou você toca Rocketman ou você toca Bette Davis Ice. Bom final de semana para todos aí.
0: Muito bem, ele fez o pedido, a gente toca aqui no Cultura Flashback para você ouvir de Cultura ligada em 90.7.
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0: John, Rocket Man, 1972 de volta. Oi, Roseli. Boa noite, Roseli.
1: E se puder, toca Modern Talking. Qualquer um que você escolher vai ser bom.
0: Essa é a Roseli pedindo Modern Talking aqui na programação.
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Essa é a Cultura FM, a rádio oficial do Flashback, para você ouvir de cultura ligado com a gente nessa audiência da 90.7. Quero só agradecer o carinho, tá, da audiência, dos inúmeros ouvintes da Cultura FM que estão na sintonia da Rádio Cultura FM, nos ouvindo no carro, muito nos dando aquela carona bacana, né? Aí nos acompanhando, né? Em casa. E a audiência, graças a vocês aí, muito boa, muito obrigado pelo carinho da sintonia. É, uma das coisas que a gente percebe que a audiência orgânica é aquela audiência que sintoniza e fica com a gente, né? Muito bom, muito bacana. E nesses meus 37, quase 38 anos falando no microfone, é muito bom. A gente lembra do período que a gente atendia aquelas correspondências por cartas, tá? A gente começou no rádio, nós começamos no rádio, as coisas eram por telefone fixo, cartas que chegavam e a gente tinha o prazer de abri-las e atender o pedido musical do ouvinte por correspondência via Correios. Aliás, os Correios que estão em greve, né? É, devido a uma questão dessa quebra de braços entre o governo federal e os funcionários dos sindicatos dos Correios, chegaram à conclusão de paralisação nas atividades, como nos trouxe a informação hoje ao longo do dia a nossa queridíssima Thalita Rocha. Então, voltando a falar aqui sobre correspondência, o rádio tem esse poder ainda de comunicação e a gente se adaptou ao WhatsApp. Saímos das correspondências, fomos para o telefone, né? Entramos no Messenger, do Messenger viemos parar aqui, ó, né? Depois do Skype, viemos parar aqui no WhatsApp. E a audiência orgânica é muito bom de acompanhar, de ver a flutuação, a participação de públicos totalmente diversos, de idade diferentes, pedindo o mesmo gênero musical, o Flashback, que está cada vez mais presente na vida de milhões de pessoas em todo o mundo. E a Cultura FM, parabéns mais uma vez à direção, à coordenação artística pela escolha do gênero, que vem de encontro a essa população que é inteligente, que pesquisa, que entende, que corresponde, que responde e que ouve. Gente, valeu demais passar essa tarde mais uma vez com você. Não terminou. Vou pro intervalo porque tem mais gente chegando. E essa audiência orgânica da Cultura FM em tempo real é tudo de bom. 15 para 7, daqui a pouquinho tem a Voz do Brasil.

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7: Cultura FM, 6h48. Meninos e meninas, não terminou. Tudo ainda pode acontecer ainda nesse início de noite.
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7: Muito bem, vamos lá pro aplicativo WhatsApp ligado na programação. Deixa eu cumprimentar aqui, agradecer a participação do Eduardo, o Dudu. É, tá ligado com a gente. Oi, Eunice. Eunice, tá ligada com a gente. Qual que é a música, Eunice? Fica à vontade para pedir, tá bom? Obrigado pela audiência. É, o Jorge também tá na sintonia da gente, mais uma vez. É, Fúvia, boa noite, tudo de bom, obrigado pela participação. É, quem mais está por aqui? Vou atender aqui, vamos abrir esse bloco com a música que o Vicente Dias pediu para ouvir. Ô Vicente, boa noite, você pediu, mandou o texto aqui, inclusive escreveu certinho o nome da música. Pediu a música de 1981, essa aqui, para a turma que, né, que tá na sintonia da Cultura FM curtindo a programação, vai curtir de montão, hein? Vamos lá, I Won't Let You Down, 1981. P.A.D.

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1: Boa noite, aqui é Ricardo do Jardins Américas.
2: Oi, Ricardo.
1: Se você puder tocar Bruce Springsteen, Dancing in the Dark, eu agradeço. Boa noite.

praticamente, né? Faltando 3 minutinhos, 2 minutos agora para 7 da noite. Estamos em contagem regressiva, esperando a voz do Brasil. A programação da Cultura continua na internet, pelo culturafmcuiabá.com.br, pelo aplicativo Rádios Rede Gazeta, aplicativo que você pode ter aí no seu iPhone, tá? Vá na Apple Store, faça um download totalmente gratuito, é totalmente free. Se você tem aí o seu Motorola, Samsung, Xiaomi, Realme, e não importa a marca, sendo Android, pode ir na Google Play procurar Rádios Rede Gazeta aplicativo e você vai encontrar e vai poder ouvir a Cultura FM durante o período da Voz do Brasil. Pode colocar aí no seu kit multimídia do carro também, viu? Para acompanhar a gente também pela internet. Quero agradecer a você pela audiência, pela sintonia, e desejar a você uma excelente noite, um bom fim de semana. Depois da Voz do Brasil, tem a mais bela voz feminina do rádio, nossa queridíssima Mila Rizzi, para te fazer companhia dentro do Cultura Nona da Noite. Eu volto a falar com você amanhã à noite, 7 da noite, estamos por aqui, logo depois da Marcela Faria. E você, ouvinte Cultura, fica aí com o pedido musical da Eunice, que pediu para ouvir uma música do Renato Russo. Eu trouxe aqui uma senhora, uma belíssima, uma maravilha de obra-prima, não uma participação das raras participações do Renato Russo em outros trabalhos. Ele se encontrou com a turma do 14 Bis e trouxe mais uma vez nessa leitura de 1987. Para você, boa noite e até meia-noite.

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